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0: 21h30.
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3: Francês News informa.
4: Um dos administradores da antiga clínica Núcleo de Ortopedia e Traumatologia Norte, atualmente Hospital Norte, ligada ao secretário de Saúde de Alagoas, Gustavo Pontes de Miranda, é investigada pela Polícia Federal na Operação Estágio 4. Recebeu R$40 mil da Prefeitura de Porto de Pedras como médico plantonista na Secretaria Municipal de Saúde. Contra-cheques apontam que Reinaldo Fernandes Júnior foi contratado temporariamente como médico plantonista, com admissão em 1º de junho de 2025, recebendo R$40 mil líquidos referente a plantões de 24 horas sem registro de descontos na folha. Embora os pagamentos não configurem por si só qualquer irregularidade, o caso de Reinaldo Fernandes Júnior chama a atenção pela sua ligação com a antiga clínica Norte, atualmente Hospital Norte. Reportagens anteriores do Francês News também mostram que a clínica Norte passou por um processo de expansão até se transformar em hospital. Após receber mais de R$6 milhões em contratos firmados com a Secretaria de Saúde do Estado. Até o momento, não há informação que o vínculo funcional de Reinaldo Fernandes Júnior com a Prefeitura de Porto de Pedras seja objeto específico da investigação conduzida pela Polícia Federal. O portal Francês News mantém o espaço aberto para manifestações de Reinaldo Fernandes Júnior, da direção do Hospital Norte, da Prefeitura de Porto de Pedras e de demais citados na reportagem.
3: Francês News informa.
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0: 22 horas e 4 minutos.
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5: O governador de Alagoas, Paulo Dantas, do MDB, anunciou neste domingo, dia 2 de agosto, que o ex-prefeito de Rio Largo, Gilberto Gonçalves, conhecido como GG, será candidato a deputado federal pelo partido MDB nas eleições desse ano. A confirmação foi feita por meio das redes sociais do governador e marca a integração de Gilberto Gonçalves ao grupo político formado em torno das candidaturas de Renan Filho ao governo de Alagoas e de Renan Calheiros ao Senado. Em agosto de 2022, Gilberto Gonçalves foi um dos alvos da Operação Beco da Pecúnia, deflagrada pela Polícia Federal para investigar suspeitas de desvios em recursos públicos federais, lavagem de dinheiro e organização criminosa envolvendo verbas do Fundef e do SUS, destinadas ao município de Rio Largo. Segundo as investigações, empresas contratadas pela Prefeitura de Rio Largo receberam aproximadamente 20 milhões de reais entre 2019 e 2022. Investigadores também apuraram suposto uso de pessoas físicas e jurídicas para ocultar movimentações de recursos públicos. Além disso, o Francês News mostrou que um dos institutos ligados ao mesmo grupo político recebeu aproximadamente 65 milhões de reais em recursos da saúde, mesmo declarando patrimônio de apenas R$ 1.000. Fato que também passou a ser alvo de questionamentos públicos. Até o momento, não há condenação definitiva relacionadas aos fatos investigados.
4: Francês News informa.
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0: 7:22.
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0: Bom dia! São 7 horas agora, 30 minutos, 7h30. Seja muito bem-vindo, você, meu querido amigo, você, minha querida amiga ouvinte, a você que está aí do outro lado, nosso muito obrigado, obrigado, obrigado pelo carinho. Agradecer a Papai do Céu por mais essa oportunidade, obrigado, Senhor Deus. Aqui estamos nós, hein? Em mais uma edição do nosso Cidadania. Bom dia para Jesus, bom dia para Deus, bom dia, alegria, bom dia para a vida. Bom dia também para você que está sempre, sempre acompanhando aqui a nossa programação. Bom, gente, mais uma sexta, hoje dia 7 de agosto, o ano é o de 2026. E aqui estamos, você do outro lado, a gente aqui no nosso estúdio, mas não deixa de você também participar de forma direta aqui da nossa bancada. Sexta, dia 7, como é que tá teu dia? Você que logo cedo também já sintonizava. Vamos lá, vamos começar a nossa programação. E como de costume, sempre, a gente inicia com a nossa mensagem. Mensagem esta que possa transformar, quem sabe, o seu pensamento, acalmar um pouco o seu coração. E quem sabe, eu sempre falo, limpar um pouco aí, os seus olhares, a sua vista, e fazer entender que a vida é assim, cheia de altos e baixos, porém, a grande maioria dos obstáculos são construídos por nós, pela humanidade. Você tem ideia? São tantas e tantas e tantas palavras e questionamentos, e o ser humano ele não consegue cumprir sequer os 10 mandamentos. Já prestou atenção? Somente 10. E se você for olhar, a humanidade, ela está num caminho que, lamentavelmente, não adora somente a um Deus, ao nosso Pai Todo-Poderoso. Hoje nós temos aí na Terra um planeta capitalista onde o dinheiro impera, onde as oportunidades apenas são enxergadas através do dinheiro, de quanto vou ganhar, do que devo fazer, como, eu devo viver, sem esquecer que a vida ela é tão bela. A vida ela passa desde o tempo que você nasce e cresce, ao tempo que fica adulto e envelhece, aos familiares, às pessoas ao nosso redor, aos filhos, aos pais, aos amigos, aqueles que a gente nem conhece e que temos uma missão de saber entender que, assim como eu quero que tudo dê certo na minha vida, eu também tenho a incumbência de fazer com que o outro possa também crescer e prosperar. Mas nós somos aquela turma imediatista que queremos tudo agora. Olhamos apenas para nós, buscamos apenas aquilo que chama nossa atenção para os prazeres, tanto da carne quanto do bolso. Amigo, você mesmo. Será que está se olhando agora e entendendo que você também está entrando, lamentavelmente, nessa geração? É hora de fazer uma reflexão. E ainda dá tempo, claro que dá tempo, para você mudar, para você repensar e começar a fazer aquilo que verdadeiramente você tem que fazer. Não adianta somente pedir a Papai do Céu se você não está fazendo algo em troca. Quando você se aceita e aceita também aquilo que você hoje é e ainda tem, você se liberta e não precisa que ninguém aceite você, porque você começa a escrever a sua história. É como uma casa, ninguém começa do teto, sempre do alicerce. É cavar, colocar as pedras, concretar, para depois entender que está firme ali a sua construção. Vamos começar também com a nossa vida, olhar para dentro da gente. O que é que eu estou fazendo de bom também para o próximo? Porque se eu quero receber do próximo também coisas boas, entenda que a recíproca tem que acontecer. Amigo, quando você também perceber que você deve ser a primeira pessoa a dizer isso, acima de tudo você deve ser a primeira pessoa a acreditar também que você é maravilhoso, é maravilhosa e que pode fazer algo para alguém para que o retorno aconteça. Não adianta achar que se você planta algum tipo de fruta, vai nascer outro tipo de fruta que você nem pensou em plantar? Claro que não. Da semente da goiaba, vem a goiabeira? Não vem outro tipo de fruta. E aí? Não adianta pensar que o que você está plantando vai colher algo de diferente. Claro que não. Respeite-se, ame-se. Não importa as opiniões que vêm lá de fora. Olha como ele se veste. Um dia chegará a sua vez. Busque a felicidade sua e não aquelas que você tenta passar para o próximo. Aquilo que realmente fará a diferença em você e aos olhos dos outros está no seu interior. Importante mesmo é você se respeitar, se amar, pois se você não gostar de você, não acreditar em você, ninguém vai fazer isso por você. Nós vivemos, lamentavelmente, como já falei, em um mundo de muitas competições, porém, quem tem a chave do sucesso? Claro, você. Todos nós somos diferentes e é por isso que somos tão especiais. Cada um tem algo único que mais ninguém tem. Valorizar-se é o princípio básico segundo o qual todos deveríamos conduzir a nossa vida. Aprenda a conhecer-se, orgulhe-se do que você é e assuma como você é. E principalmente, ame-se todos os dias da sua vida e verás que tudo, mas tudo que está sendo planejado, começará a acontecer. Coloque isso no seu coração, na sua mente e vamos em frente. 7h36, no ar, a partir de agora, mais uma edição do meu, do seu, do nosso Cidadania. Bom dia, seja bem-vindo, sextou gente, Cidadania no ar.
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0: Alô, você, bom dia. São 7 horas, agora 37 minutos. 7h37. Muito bem, sejam todos bem-vindos. Estamos aqui tentando o nosso retorno aqui, viu, seu Claudio Márcio? Está uma loucura. Aí você termina se perdendo todinho aqui. Mas vamos lá, somos aqui da nossa 98, da Alternativa FM, do nosso Cidadania. Obrigado, Senhor Deus, por mais uma grande oportunidade, né? E aqui, vou logo passar para você. Encontramos hoje um estúdio, né? Rapaz, aquele estúdio que a gente sempre pensou e sonhou e já começa a virar uma realidade aqui na nossa programação. Estamos diferentes e se adequando às nossas novidades aqui no estúdio da nossa 98, a nossa Alternativa FM. Bom dia! Seja muito bem-vindo às ondas sonoras da programação e até 11 horas da matina. Daqui a gente tentando se adaptar. Do outro lado, meu amigo, tá distante agora, viu, gente? Ficou distante aqui da nossa programação, né? É, tá longe do Gilson Feitosa, mas daqui a pouco, né? A gente sempre tá perto.
1: Oi.
0: Ó, tá chegando aí, tá? Tá chegando, não sei qual o canal dele ainda, estamos nos adaptando. Ó, já tá chegando.
1: Entrou aqui a nave espacial.
0: É.
1: É uma interferência muito grande.
0: Tá, né? Vamos lá.
1: Uma interferência muito grande, muito grande.
0: E agora, garotinho?
1: Uma interferência, tá melhorando. Né?
0: Câmbio, né?
1: Vai lá. Ainda tem uns alienígenas ainda tentando se comunicar.
0: É o canal, daqui o canal do dente, né? Deixa eu tentar aqui tirar o cabo pra gente, né, dar uma melhorada aqui no seu canal, no canal do dente do Cláudio Márcio.
1: Ah, ele.
0: É, garotinho. Aí tem que ser só com a equipe técnica, que é o cabo, né? O cabo MEM.
1: Eu acho que é aqui. Deixa eu ver aqui.
0: Puta. Não vão ficar sorrindo aí do outro lado de tudo que hoje muitas gafes
1: não tá legal,
0: ao vivo aqui da nossa programação, né? Uhum. Vamos lá, vamos tentar aqui aos poucos, né? Nos adaptando aqui também a tudo que a gente tá encontrando de mudanças. Que coisa boa, né? Maravilha. Um sonho está sendo realizado para todos nós aqui da nossa Alternativa FM. São 7 horas agora, 40 minutos, 7h40, aqui na nossa 98 FM, o nosso Cidadania Delmiro começa a partir de agora com muitas informações, notícias, em mais uma sexta-feira, né? Daqui a pouquinho o Cláudio Márcio trazendo os detalhes e as informações de como se encontra a cidade do Pioneiro, tempo e temperatura, para você que acompanha sempre a gente, tem muita coisa aí para acontecer durante a programação do nosso dia de hoje. São 7 horas, 40 minutos. E aí, meu querido, já tá? Será que tá tudo ok já com o Cláudio?
1: Opa.
0: É. Vamos lá. Agora parece que... Agora vai. Oi. Tá indo aos pouquinhos.
1: Tá com muita interferência, muita interferência.
0: Mas vamos fazendo assim enquanto a gente começa, né? Vamos lá tentar deixar tudo ok.
1: É. Agora melhorou, né? Deixa um pouco baixinho. Mais baixo. Vai lá, baixa mais um pouquinho. Ainda tá uma interferênciazinha aqui.
0: Mas tá muito pequeno, o garotinho.
1: Nosso retorno. Deixa eu ver aqui. E também não é o meu retorno aqui, creio que não, mas ainda está uma interferência grande.
0: Mas vamos tentando, senão a gente não começa hoje. Bom dia, meu irmão.
1: Tá ruim. Bom dia, Gilson. Bom dia, amigos e amigas, senhores e senhoras. Bom dia a você, conterrâneos sertanejos e sertanejas da minha tão amada e querida região do Alto Sertão Alagoano. Dizer que é um prazer, uma alegria, sempre uma satisfação dividir essa bancada contigo e juntos levarmos essa informação séria e verdadeira até o nosso público ouvinte, que nos prestigia com a sua audiência e nos permite entrar na sua casa, fazendo assim parte da sua família. Muito obrigado desde já a cada um de vocês, não é, pelo carinho da audiência, companhia e sintonia. Hoje, sexta-feira, dia 7 do mês de agosto, sextou, não é? Que essa sexta-feira seja feliz, abençoada, produtiva, iluminada para todos nós, né? Para você que acompanha o nosso programa, para a gente que está aqui no estúdio, enfim, para toda a população em geral que acompanha o nosso programa e a nossa programação, não é isso? Do jeito que você ainda há pouco fez, Gilson, melhorou muito aqui, tá? Aos aniversariantes do dia, parabéns, felicidade, saúde, paz, muitos anos de vida, saúde, né? É o que interessa. E tenhamos saúde, que você tenha muita saúde nesse dia e siga com saúde, que Deus te dê muita saúde e muitos anos de vida, não é? Muita paz e bênçãos para todos nós, para todos vocês que acompanham o nosso programa e a nossa programação. Que você receba abraços sinceros e parabéns verdadeiros. Muito obrigado pela sua audiência, companhia e sintonia. Agora sim, Gilson, acho que normalizou, já normalizou. Estou com retorno direto aqui, normalizou, tá? Então que seja um dia especial, que você receba abraços sinceros e parabéns verdadeiros nesse dia, sexta-feira. Completa ano numa sexta-feira, hein? Sextou duplamente, não é? Porque sextou porque é sexta-feira, amanhã muita gente não trabalha, e sextou de forma mais especial ainda, por quê? Porque você está completando idade nova, parabéns mais uma vez. Mas hoje também não lembramos só dos aniversariantes do dia, nós lembramos também aí de algumas datas que são importantes para a gente ter a consciência e para a gente também celebrar, não é? Hoje, por exemplo, é Dia Nacional de Combate ao Colesterol. Gente, é celebrado anualmente, eu não diria que celebrado, mas que as pessoas tenham a consciência, né, sobre a saúde, sobre cuidar da nossa saúde. Essa data chama atenção para um problema de saúde pública que afeta milhões de brasileiros e que muitas vezes não apresenta sintomas. Por isso é conhecida como uma condição silenciosa capaz de aumentar significativamente o risco de doenças cardiovasculares, por exemplo. O que seria colesterol? É uma substância gordurosa produzida naturalmente pelo organismo e também obtida através da alimentação. Ele é essencial para diversas funções do corpo, como a produção de hormônios, vitamina D e componentes, né, das membranas das células. Então que neste dia, e não somente neste dia, mas que todos os dias da nossa vida a gente combata o colesterol, a gente cuide da nossa saúde. Durante a semana a gente trouxe também, né, falava sobre o Dia Nacional, Dia Internacional da Saúde, que nos lembra os cuidados que a gente está tendo com a nossa saúde, que é o nosso bem maior. Não adianta riqueza, não adianta ambição, não adianta projetar o futuro se você não está com a saúde em dia. Porque sem saúde você não vai poder usufruir de absolutamente nada. Já dizia o Paulo Cintura, aquele personagem da escolinha do professor Raimundo. Quem é da minha época sabe. Saúde é o que interessa, o resto não tem pressa nenhuma. Por quê? Porque e para que pressa? Se você está sem saúde, você vai usufruir do quê? Então, cuida primeiro da sua saúde, vai ao médico periodicamente. O colesterol é uma das doenças silenciosas que mais mata no Brasil, porque o colesterol alto, ele traz várias complicações, entre elas doenças cardiovasculares. Então, o porquê de você não estar cuidando da sua saúde, a gente não entende. Nós, homens, principalmente, a gente tem que ter como hábito o cuidado com a nossa saúde. A nossa saúde é tudo, gente. Os homens, eles são negligentes. Nós somos negligentes no tratamento com a nossa saúde. A gente só vai ao médico quando já não dá mais, não é? Quando você não aguenta ficar em casa. Aí você diz, me leve no médico, me leve na UPA, me leve no hospital de emergência mais próximo. E a gente é negligente mesmo com a nossa saúde. Já as mulheres não. Elas se preocupam mais, elas vão ao médico mais periodicamente. Então, nesse dia, principalmente nacional, de combate ao colesterol, que a gente cuide da nossa saúde. E aí, Gilson, como é que você está cuidando da sua? Segura aí um pouquinho só. Faz só um comentário sobre isso para a gente resolver um pequeno problema técnico aqui. Vamos lá.
0: É daquele jeito, né? Como você acabou de falar. A gente termina perdendo muito para as mulheres, porque elas são mais cuidadosas com a saúde. E nós, homens, a grande maioria só vai procurar um médico quando a dor realmente está insuportável. Eu, Cláudio, né? Não vou dizer que, né, sou aquele cara assíduo também nessa situação, mas eu procuro e tenho a sorte de ter pessoas em casa que são muito preocupadas também com a minha saúde. Exemplo, né, da minha filha, da minha esposa, que cobram muito, pedem muito para que eu possa também estar me cuidando, né? Colam literalmente no meu pé nesse sentido. Então, por isso que eu ainda, né, hora ou outra, estou mais assíduo em cuidar um pouco da minha saúde do que ficar totalmente negligenciado. Só que ainda está faltando essa aí do sedentarismo, né? Que não estou 100%, mas não estou no nível que deveria estar, né?
1: É verdade. Nós não estamos, né? Você ainda pratica atividade física vez ou outra. Eu não lembro da data que pratiquei. Só as caminhadas normais, às vezes venho para a emissora, saio da emissora, vou a pé para casa. Mas isso não conta, não é, gente? A atividade física, ela tem que ser uma rotina diária e um hábito saudável. A atividade física é muito importante, principalmente para quem está acima do peso. Não que estar acima do peso signifique que você está com alguma doença cardiovascular. Não, mas você vai diminuir a possibilidade de tê-las. principalmente evitando o colesterol, aquele colesterol ruim. Colesterol, não é, que consequentemente traz e desenvolve as doenças cardiovasculares. Então é importante a gente cuidar sempre da nossa saúde. Os cuidados com a saúde, eles são importantíssimos para a gente se manter com saúde. Então que não só nesse dia, mas todos os dias da nossa vida, a gente se cuide. O se cuidar, cuidar da nossa saúde é sempre muito importante, né? O Gilson falava sobre o estúdio novo aqui, não é, que está sendo concluído. É isso que está nos deixando aqui com esses problemas técnicos, tá, gente? Mas problema, programa ao vivo tem esses problemas mesmo. E a gente tem que resolver na hora, assim, no ar, ao vivo, com a colaboração de vocês. Qual colaboração? A compreensão, não é, Gilson? De todos aqui com a gente, porque você viu que, né, o meu microfone aqui começou com esses probleminhas aí de áudio ou no áudio, não é verdade? Mas agora, no decorrer do programa, a gente tem que trocar o pneu com o carro andando, é assim mesmo. Programa ao vivo é assim. Vamos lá, que esse dia seja maravilhoso, essa sexta-feira seja de paz e bênçãos para todos nós. Final de semana abençoado e feliz para todos. Dia dos Pais no domingo, não é? Muita gente aí comprando o presente do papai, movimentando o comércio, a economia da nossa cidade. A gente vai falar muito sobre o Dia dos Pais, porque eu separei para a pauta de hoje aqui um assunto importante: cuidado com golpes, né, na compra do presente pro papai, e o Dia dos Pais que movimenta o comércio em todo o Brasil. Hoje, dia 7, como eu destacava, dia que começa com o sol brigando com as nuvens ali, não é? Não tão ensolarado, mas um dia que começa com o sol, uma combinação de sol e nuvens esparsas, densas. Essa briga nos proporciona uma manhã de sexta-feira de temperaturas bem agradáveis. E é disso que a gente vai falar agora, com a nossa previsão do tempo. Vamos lá, tempo e temperatura no ar.
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1: Vamos lá, o nosso tempo e temperatura. Bom dia para você, são 7h49, não vai perder a hora, tá, gente? A você que acompanha em casa, no trabalho, se dirigindo ao trabalho, já trabalhando, não é? A você que saiu agora do trabalho, bom descanso. A todos que fazem a nossa região acordar para um novo dia, a exemplo do comerciante, comerciário, amigo gari, que acorda cedo para deixar a nossa cidade linda e sempre limpa. Ao taxista, ao mototaxista, ao vendedor ambulante, não é? O vendedor informal. Eu venho aqui para a nossa emissora cedinho e quando passo, já tem banquinhas montadas, né? O pessoal, os ambulantes esperando os seus clientes. Boa sorte aí nas vendas. Enfim, a todos que fazem a nossa região, a nossa cidade acordarem para um novo dia, bom dia. O dia que começa com 20 graus agora, 7h50 em ponto na nossa região. Mas deve esquentar bastante, chegando a 32 graus ao longo do dia, o que deve acontecer entre meio-dia e 2 horas da tarde. A previsão do tempo para hoje é de sol com algumas nuvens. Já tivemos uma não tão densa assim, névoa, logo cedo nas primeiras horas da manhã. Noite com pouca nebulosidade. Então hoje não há possibilidade de chuvas aqui para a nossa região. Ou seja, não há previsão de chuvas para o Alto Sertão Alagoano, que é de 0%. A umidade relativa do ar, a máxima de 96%, a mínima de 44%. Nós temos os ventos soprando agora a 8 km por hora, mas com rajadas de vento de 29 km por hora no decorrer do dia. A umidade relativa do ar deve cair para 44% apenas ao longo do dia, o que deixa o tempo com aumento também da temperatura, que deve chegar a 32, deixa o tempo quente e seco. O que é que a gente faz nessa época? O que é recomendável? A hidratação, ingerindo bastante líquido ao longo do dia e evitando ali os raios solares entre 10 da manhã e 4 horas da tarde, esses que são os mais prejudiciais para a nossa saúde. Para o fim de semana, muita gente, Claudio, para o fim de semana, como é que fica o tempo e a temperatura? A previsão do tempo para sábado é de muitas nuvens o dia todo, com abertura de sol também durante o dia. A mínima entre 20 e 21, a máxima entre 31 e 32 graus. Vai ser um sabadão daquele que muita gente gosta, né? Muito quente, principalmente depois ali do meio-dia. Já o domingão, a previsão do tempo é de sol com muitas nuvens durante o dia, períodos de céu nublado, noite com muita nebulosidade. A mínima ali entre 20 e 21 também, Aí já aumenta um pouquinho no domingo, entre 32 e 33 graus, com sensação de 35 a máxima para o domingão. Probabilidade de chuvas, atenção para o domingão, 0%, hein, gente? Então vai ser um final de semana daqueles que muita gente gosta e prefere. Em pleno inverno, esse veranico está acontecendo mesmo, deixando o inverno decepcionante, não é? Aqui para a nossa região, principalmente para quem plantou, quem esperou um inverno chuvoso, com muitas chuvas, né, para ser bom para a colheita, para a produção, enfim, está sendo um inverno realmente bem decepcionante. São as mudanças climáticas, não é? Que ocorrem em todo o planeta, não é? O planeta está pedindo socorro, a degradação, né, do meio ambiente gera essas mudanças climáticas, não é? Enfim, vamos em frente, mas a gente lembra sempre que cuidar do meio ambiente é cuidar do meio da gente, porque isso reflete nas mudanças climáticas e é isso que a gente está percebendo por aqui. A gente falou da previsão do tempo e da temperatura, agora vamos às notícias que foram destaques nessas últimas 24 horas e o que ainda repercute nesta manhã. No ar, as nossas manchetes do dia. Se é informação que você quer, informação é com a gente, vamos lá.
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1: Muito bem, vamos às nossas manchetes do dia aqui na sua Alternativa FM 98.5 MHz, o seu canal diário de informação em parceria com a rede de rádio Francês FM e a Francês News, uma parceria que fortalece a comunicação e amplia os horizontes. Agradecer aqui a todos os portais de notícias e sites de informações, desde a capital ao interior da capital, aqui ao sertão, principalmente aos portais de notícias aqui da nossa cidade, que já nos fornecem informações através das suas publicações e que a gente pode levar aí para os quatro cantos da nossa cidade e até onde abrange as ondas sonoras da nossa Alternativa FM. É um prazer estar aqui com vocês em mais uma manhã. E a gente começa as nossas informações falando, infelizmente, de mais um acidente de graves proporções que aconteceu aqui em rodovia, em uma rodovia que cruza e corta o Alto Sertão Alagoano. Desta feita, um caminhão pipa tombou na L-145 após o motorista perder o controle e deixar dois feridos aqui na cidade de Água Branca. Esse caminhão tombou na tarde de ontem na L-145, entre a cidade de Água Branca e o distrito de Santa Cruz do Deserto, em Mata Grande. Duas pessoas ficaram feridas e, de acordo com informações que foram apuradas até o momento, o motorista acabou perdendo o controle da direção por circunstâncias que são ainda desconhecidas e só a polícia, através das investigações, vai oficializar. E o veículo acabou tombando sobre a pista. O motorista, um homem que ainda não teve a identidade divulgada, sofreu um grave ferimento na cabeça e apresentava intenso sangramento quando foi socorrido. Segundo informações que nos chegaram preliminarmente, a mulher que o acompanhava e como passageira também ficou ferida, mas segundo a apuração inicial, seu estado de saúde não era considerado grave, graças a Deus. Equipes de resgate prestaram atendimento às vítimas e as encaminharam para uma unidade hospitalar, e até aqui a gente não tem confirmação oficial sobre o estado de saúde atualizado do homem que conduzia esse caminhão. As causas do acidente, repito, ainda serão esclarecidas pelas autoridades. A equipe que esteve ao local, inclusive da polícia, segue acompanhando esse caso, e à medida que a polícia for trabalhando e atualizando as informações, a gente vai também atualizando para vocês. Mas, infelizmente, é mais um acidente registrado em rodovias que cruzam e cortam aqui o sertão alagoano. Foi imprudência? Não sabemos. Geralmente é o fator determinante para que o acidente ocorra aqui na nossa região. Só através da apuração da polícia é que a gente vai ter oficialmente ou saber a dinâmica desse acidente. Mas a imagem é muito forte desse caminhão tombado, e na hora, quem presenciou, né, esse acidente, testemunhas relatam que poderíamos estar falando de um acidente de gravíssimas proporções. Dois ocupantes do veículo, o condutor e uma passageira. A passageira não teve ferimentos graves, menos mal, mas o condutor com alguns ferimentos que requer uma atenção maior. Está no Hospital Regional do Alto Sertão e a gente aguarda alguma informação atualizada sobre o seu estado de saúde. Mas, Gilson, é mais um acidente que chama atenção em rodovias aqui da nossa região, desta vez na L-145 entre Água Branca e Santa Cruz do Deserto, que já é, né, município de Mata Grande, Gilson.
0: Exatamente, Cláudio. Olha, o que a gente mais vê, não estamos falando que foi esse caso, mas se fizeram um levantamento, uma fiscalização, vamos perceber que boa parte, lamentavelmente, de alguns motoristas que trafegam nesses carros, né, não só com carro pipa, como outros carros mais aqui na região, não são motoristas com preparo para andar com determinados tipos de automóveis, de veículos, né, porque requer realmente aí um cara que já tem a perícia em fazer, né, algumas manobras na forma de lidar com esse carro nas estradas. E a gente sabe, não estou falando que foi o caso deste caminhão, tá? Mas a grande maioria você observa de caçambas em alta velocidade, né, e se não tiver um controle, um entendimento daquilo que está fazendo, pode acontecer o pior, como já vimos em outras oportunidades aqui nas nossas rodovias. A exemplo maior, um turista, né, ele fez uma denúncia porque esteve com um carro, né, elétrico, e aí aqui em Alagoas ele estava até reclamando dos pontos que algumas praias você vai para visitar, se for no carro elétrico, não tem. E ele ficou sem a bateria do automóvel e chamou um guincho. Diz que o cara, ele percebivelmente viu que aquele cara, a idade era muito novo, muito jovem. Quando na conversa, o cara fumando aquele vape, conversando que não tinha carteira,
1: meu Deus,
0: tinha completado 18 anos,
1: absurdo,
0: com um guincho, levando o carro, ele com a namorada. Olha só, ele disse, sabe o que é a odisseia? Foi o que eu vivi, até chegar num ponto que eu disse, meu amigo, pare aqui em nome de Jesus, eu não vou mais seguir. É complicado, Cláudio Márcio. Isso é a nossa realidade. Não se tem uma fiscalização em cima desse tipo de veículo com motoristas que trafegam. Geralmente vai ali, está a serviço de alguma prefeitura, de alguém, né, de alguma empresa. Aí muitos passam despercebidos, mas se apertar o cerco, aí, amigão, vai sair muita, mas muita coisa de tudo isso que nós estamos relacionando aqui, Cláudio.
1: É verdade, o trânsito é um grande problema, tanto na via urbana, como principalmente nas rodovias e vias que cruzam aqui essa parte do nosso estado, regiões do Sertão e Alto Sertão Alagoano. É preciso um controle maior, mas a gente entende também que é humanamente impossível. Equipes, quando se trata de uma rodovia federal, equipes da PRF estarem monitorando o tempo todo o trânsito na nossa região. Foge realmente ao controle. E a gente fala e volta para a mesma questão, a responsabilidade e a mudança de atitude dos condutores. E caminhões então, né, gente? Carreteiros e caminhoneiros, quantos não cruzam aqui todos os dias a L-145, a L-220, principalmente BR-423, que é uma rodovia federal que cruza aqui Alagoas, Pernambuco, Sergipe e Bahia. Então, gente, é uma rodovia que requer uma atenção maior, mas o que a gente percebe é que a PRF não tem número suficiente de agentes para estar controlando, monitorando o tempo todo, não é? Patrulhando o tempo todo essas rodovias, e acaba fugindo o controle. Aí a gente, só em um caso de acidentes como esse, é que a gente percebe realmente a realidade que é vivida nas estradas aqui da nossa região e nas estradas de todo o Brasil. São carreteiros, caminhoneiros, não especificamente falando deles, mas condutores em geral, que abusam do álcool. Muitas vezes, no caso de carreteiros e caminhoneiros, a gente sabe que quanto mais frete você conduz, mais você ganha. Então eles mal dormem, né? Eles mal dormem, muitas vezes se utilizam de substâncias para ficarem acordados, e isso prejudica muito a saúde, prejudica muito o reflexo e o como você está vendo ali a rodovia. É por isso que vez ou outra você ouve aqui através da gente, ou vê nas redes sociais e nas TVs, casos de repente você ir no carro de passeio e um caminhão do nada invadir a contramão. O que é que aconteceu? O motorista perdeu o controle por quê? Muitas vezes é sono, muitas vezes é uso de substâncias que a gente sabe. Tá? E não só carreteiros e caminhoneiros, isso pode acontecer também, né, com carros de passeio, mas numa probabilidade muito menor, não é verdade? Agora, no caso de pessoas que precisam ganhar vida através do frete, quanto mais, né, você faz de frete, quanto mais você pega de frete para carregar nesse Brasilzão de meu Deus, mais você ganha, e muitas vezes você não dorme, e para se manter acordado, você faz uso dessas substâncias. Claro que a proporção é muito maior entre carro de passeios e caminhões, porque eles utilizam mais as rodovias do que carros de passeio, porque eles estão o tempo todo nas rodovias, trabalham o ano inteiro. É eles que levam o progresso do nosso país. Mas tem que entender também que a condição do condutor, ela possibilita muito que acidentes sejam provocados. E o que mais você vê é isso acontecer, né? De famílias, às vezes, serem dizimadas por conta de um caminhão que invadiu a mão contrária, pegou de cheio um carro de frente e acabou, não é, matando todos que estavam ali. E cenários como esse, Gilson, são muito comuns o tempo todo em todo o nosso país, situações desse tipo ou situações parecidas. E foi um tombamento, mas a gente poderia muito bem estar falando de uma colisão. Provocada pelo quê? Esse caso especificamente foi a mesma coisa? Não podemos afirmar só a polícia, a gente está falando no contexto geral, não é?
0: Exatamente, e se for um caso, né, aí que a gente entenda e se enquadra tudo isso que a gente agora há pouco citou, aí está lá no Agarrais, dando trabalho para os próprios funcionários, né? Como chega no caso desse, é emergência, já corre aí, deixa de estar socorrendo a equipe, alguém que está ali, né, com um problema de saúde, para correr atrás dessas situações. Tem que dar uma resposta rápida, porque senão, se chegar a óbito, aí já sabe o que pode acontecer com a equipe. É muito complicado, Cláudio Márcio, é muito complicado. Isso não só envolve a questão das estradas, das rodovias, desse levantamento, da questão de imprudência. Isso traz aí também esses fatos, né, que ocupam leitos, está lá, com toda certeza, não estou falando o caso dele, mas um que chegue dessa forma, né, por conta daquilo que cometeu imprudência, ocupa leito, né, deixa ali, de repente, a vaga daquele que está chegando, estava em casa, adoeceu, enfim, cara, são muitas, mas muitas as interrogações e, lamentavelmente, muito, né, muito se diz aqui no nosso país, né, que a gente trabalha dessa forma, que a gente, né, vive aí fazendo de tudo para que nada de ruim aconteça, mas quando na verdade a resposta está presente nos melhores momentos que a gente precisa, que é dar realmente e fazer valer o direito de cada cidadão, meu querido Cláudio Márcio.
1: É verdade, seguimos aqui com as nossas manchetes do dia, não é, gente? Falamos do trânsito, agora vamos falar de um outro assunto que é muito recorrente, não é, hoje em dia, num país inteiro. Não é só privilégio, entre aspas, porque não é privilégio, da nossa região. É o caso são os casos de violência contra a mulher. E tivemos mais um nessas últimas horas que chamou a atenção em Água Branca. Ontem até eu colocava na pauta do programa, mas devido à dinâmica do microfone aberto, não foi possível, não é? O tempo foi curto e a gente não trouxe. Mas hoje eu fiz questão de colocar aqui como uma das primeiras notícias, que se trata de um homem que invadiu a casa da ex-companheira, tentou enforcá-la e fugiu antes da chegada da polícia. O que conteve, não é, e assustou esse agressor e possível estuprador foi uma amiga dessa vítima. A mulher, ela foi vítima de agressão durante a madrugada de ontem em Água Branca. O ex-companheiro da vítima invadiu a residência após arrombar a porta dos fundos. A agrediu, tentou enforcá-la e o ataque só foi interrompido graças à intervenção de uma amiga da mulher, que conseguiu afastar, espantar o agressor. Uma guarnição do Centro Integrado de Segurança Pública de Água Branca foi acionada, era por volta da 1h15 da manhã, para atender essa denúncia. E ao chegar no endereço, os policiais encontraram a vítima, que relatou ter sido surpreendida pelo ex-companheiro dentro da sua própria casa. Segundo o relato dela, o homem invadiu o imóvel após arrombar a porta de trás e em seguida passou a agredi-la fisicamente, tentando inclusive sufocá-la. A agressão foi interrompida por uma amiga da vítima, que presenciou a cena e conseguiu intervir, evitando que a violência tivesse consequências ainda mais graves. Após a intervenção, ele, o suspeito, fugiu pelo mesmo local utilizado para invadir a casa. A polícia militar realizou buscas e patrulhamento na região, mas até aqui ele não havia sido localizado. Até onde a gente buscou e apurou informações sobre o possível paradeiro dele, ele não havia sido encontrado. Quer dizer, é mais um caso de violência doméstica, violência contra a mulher, que engrossa as estatísticas, né, de violência e agressão contra a mulher aqui na nossa região. E os casos, né, que envolvem a Lei Maria da Penha, que completa 20 anos hoje, para quem não sabe, 20 anos hoje de Lei Maria da Penha, A gente vai trazer uma matéria especial falando sobre isso no decorrer do programa, mas os casos se sucedem e se tornam, Gilson, cada vez mais comum em nossa região também, que não é diferente do restante do nosso país. Gilson.
0: Olha, nós estamos no Agosto Lilás, né? Campanhas estão acontecendo, não só aqui, em todo o Brasil. Mas, Cláudio, é interessante, cara. Eu vi aqui, eu tenho a minha prima que ela é assistente social, ali em Marechal, no Pilar, que é a Érica, e ela me trazendo algumas informações. Olha, é um absurdo o que nós estamos vendo, viu, Cláudio Márcio? É muito sério. São casos diários. Aqueles que são registrados, você ainda encontra lá o boletim de ocorrência e tem a estatística, tem os números, mas a grande maioria, 80%, e olha que eu estou colocando na baixa, 80% dos casos que estão acontecendo, eles não estão sendo denunciados. Uhum. Então, assim, vai-se muito, mas muito mais além de tudo aquilo que a gente vem falando, tudo aquilo que a gente está discutindo. E as pessoas entendem e acham que a violência, quando a gente fala violência contra a mulher, é só na questão da agressão física, que não é, gente. Não é só agressão física, é de bater, de espancar, não. Claro. Vai muito mais além. Exatamente. Numa discussão, certo? Ali, palavras que são proferidas, aquela questão da parte psicológica, das ameaças, ali também entra como violência, tá entendendo? Então não é agressão. Ah, mas ele nunca me bateu, não, ele nunca bateu em mim. Mas o que é que ele te diz? Tem aqueles caras que chamam a mulher de tudo que você pensa, que eu não vou nem falar pelo horário e nem dá pra. Não, é tão forte que a gente não quer repetir palavras aqui que são proferidas por esses animais, tá? Ah, olha, gente, um puxão de cabelo, um empurrão, não precisa ser um soco, um tapa, um empurrão é uma agressão. Um puxão de cabelo é uma agressão. Tá entendendo? Aquele dedo que bota na sua cara, falando alto, cala a tua boca.
1: Tom de voz,
0: cala a tua boca. Isso é agressão. Isso é agressão. E principalmente a parte psicológica, mandando mensagens, tá? Escrevendo ali, olha, fala alguma coisa, vou lhe pegar. Isso são ameaças. Ameaça também é agressão. Então vai muito mais além do que a mulher pensa que entra só nesse rol, que é somente se chegar à parte física, se me bater. Não é. Então, para você entender o quanto ainda estamos longe de encontrar algo que traga um alívio para as mulheres. Me perdoem, né? Com tudo que está viva, os avanços, viva, né? O que está sendo colocado. Agora até tem a parte da tornozeleira eletrônica, porque só no papel não está funcionando, mas está muito, mas muito longe daquilo que a gente precisa para que a mulher possa ter um mínimo de tranquilidade e sossego e retomar a sua vida. Estamos longe e, lamentavelmente, a grande maioria dos culpados somos nós, homens, porque enxergamos ainda, boa parte deles, né, com a cultura machista que a gente sempre foi criado e acompanhou, né, por muitos e muitos anos, Cláudio Márcio.
1: Sem dúvida nenhuma, não é? E justamente hoje, não é? São 20 anos da Lei Maria da Penha. O que mudou de lá para cá, né? O que mudou de 2006 para cá, quando a lei foi promulgada, foi sancionada pelo então presidente, e de lá para cá, o que a gente teve de avanços, o que isso mudou na vida da mulher? A gente vai repercutir isso ao longo do nosso programa de hoje, sem dúvida nenhuma, porque é um assunto bastante pertinente, não é? Mas muito pertinente. Será que mudou alguma coisa? O que a gente pode considerar como avanço? O que trouxe de benefício a Lei Maria da Penha para a mulher? As protegeu mais? Isso eu não tenho dúvida, porque não existia até então uma lei específica contra a mulher. Você sabia que quem agredia a mulher antes da Lei Maria da Penha pagava ali uma medida cautelar, uma cesta básica e pronto? É, gente, não era sequer crime, não tinha nenhum boletim de ocorrência. Era um termo circunstanciado de ocorrência, que você se comprometia a comparecer ao fórum, à justiça, num prazo determinado pela justiça, e aí era direcionado de acordo com a agressão que você, né, desferiu contra a mulher, se foi verbal, se foi física. Se foi física, cesta básica. Se foi verbal, apenas uma advertência ali, coisas mínimas, depois da Lei Maria da Penha, não é? E aí, mudou-se essa realidade. Foi realmente precursora o que diz respeito à proteção à mulher. A Lei Maria da Penha realmente é um divisor de águas. O problema não é a Lei Maria da Penha. O problema é como ela é aplicada no nosso país. Muitos municípios se adequaram. Muitos municípios criaram redes de acolhimento e proteção à mulher, a exemplo de Delmiro Gouveia. Eu falo nisso por quê? Porque Delmiro Gouveia literalmente foi pioneira na questão de proteção às mulheres. Nós temos uma patrulha Selma Bandeira que funciona de forma muito competente, atuante e o tempo todo, em parceria com o Ministério Público, em parceria com as instituições de segurança, Polícia Civil, Polícia Militar, por isso que funciona. O Brasil precisa se adequar à Lei Maria da Penha, e isso muitos municípios, infelizmente, eu coloco aí mais de 80% dos municípios alagoanos não se adequaram a isso. Existe a Lei Maria da Penha? Existe. Camarada que bate mulher for denunciado, vai preso? Vai. Mas fica por 24 horas apenas. Aí, uma medida protetiva, um papel que não protege absolutamente ninguém. Se não houver essa rede de acolhimento com sala lilás, primeiro, sala lilás onde você faz a denúncia, você é atendido, ali já tem todo um aparato, todo um acolhimento para você, não é, se sentir segura. E no pós-denúncia, o que é mais importante, essa proteção ela é garantida. Ela é garantida, porque a vigilância é diária para garantir que realmente essa medida protetiva, ela seja realmente de fato cumprida. Então precisa muito ainda para que a lei realmente de fato funcione no nosso país. O problema não é a lei. Muita gente, essa Lei Maria da Penha não serve de nada. A lei é maravilhosa, a lei é boa. Precisa de alguns ajustes? Claro e obviamente que precisa. Mas a lei, na prática, para quem realmente se adequou, ela funciona. O problema no nosso país é como ela é praticada, como ela é colocada. Os municípios não se adequaram. Quantas delegacias especiais de atendimento à mulher nós temos no nosso país? Se a gente for contar, gente, não dá 10% do que era, do que seria necessário. Então, é a forma com que ela é aplicada, não é a Lei Maria da Penha. A gente vai ter uma matéria especial que fala sobre isso hoje, não é, aqui dentro do nosso programa, até como forma de lembrarmos esse dia, que é uma data, né, marcante, 20 anos de Lei Maria da Penha, uma lei que foi criada, né, em homenagem, eu não diria que é homenagem, mas para lembrar a uma mulher que foi agredida, sofreu duas tentativas de feminicídio na época que nem se conhecia o feminicídio, que é a Maria da Penha. Ficou paraplégica por conta de um marido agressor, que sequer à época, gente, foi preso, sabe, na primeira agressão. Na segunda, ele cumpriu 1 ano e meio de pena e aí saiu. Saiu, simplesmente ele saiu. Ele só foi pego anos depois, só foi preso anos depois por um outro, né, fator. Me parece que foi algo que ele publicou, algo que ele disse, denegriu a imagem, enfim, foi algo desse
0: foi tipo. Pela tentativa mesmo, ele atirou, por isso que ela ficou...
1: Ontem eu estava vendo a história da lei, não é, como ela foi criada. Ela sofreu a primeira tentativa, ele não foi preso. A segunda tentativa, ele foi preso, ficou no presídio por 1 ano e meio, saiu novamente. Ele só foi cumprir uma pena maior quando ele cometeu um outro crime, que agora eu não lembro, mas a matéria que eu preparei fala sobre isso. Não é, para você ter uma ideia, quando a lei começou a funcionar realmente, e aí, não é, a Maria da Penha em si, ela já estava numa cadeira de rodas, injustiçada, mas que pelo menos deixou esse legado da Lei Maria da Penha, que hoje funciona em todo o país. Hoje, o agressor, alguns, não é, pensam duas vezes quando vão agredir, mas nem sempre é assim. O número de pessoas e agressores, né, que agridem as suas companheiras, ele cresceu muito. Talvez pela motivação da lei, encorajou as mulheres, pode ser, para desafiar, né, os veículos de comunicação que falam nisso todo dia, pode ser também, porque os agressores, eles são desafiadores, eles são ousados, querem muitas vezes também os holofotes, querem aparecer. Essa também é uma característica do agressor, viu, Gilson?
0: Exatamente, Cláudio. Então, assim, só para ilustrar toda a situação, né, o ápice de tudo foi no ano de 1983. Ele foi preso por um pedido internacional, porque pelas atrocidades ele tentou matar ela, inclusive até com é tortura, com choque.
1: Exatamente. Né?
0: Então, claro, assim,
1: que foi esse aí.
0: É, mas aí não foi. Ele ainda foi denunciado, ficou respondendo em liberdade. Isso. Aí, pelo clamor de toda a repercussão, exatamente, da situação, esse pedido veio de forma internacional para que ele pudesse ser preso. Mas, como você falou, né? Por isso que eu disse, ele foi, mas houve esse pedido pela justiça brasileira. Né, ficou aí na morosidade de empurrar com a barriga. Exatamente. Respondeu, ele foi denunciado, compareceu à audiência, isso, mas ficou respondendo em liberdade.
1: É,
0: né?
1: Esse o contexto.
0: A, exatamente, justiça não fez nada, fez no quesito de chamá-lo. Ele foi detido em flagrante, né? Foi levado até a justiça. Aí, com a apresentação dos advogados, os chamados atenuantes de não tem, né, nenhum tipo de passagem pela polícia, enfim, naquela época você imagine. Né? Pegar um advogado que conseguiu livrá-lo nas brechas da lei, e só chegou a ser preso porque, quando viram tudo e toda a história, né, comentada por ela, e a situação que ela ficou, entenderam porque ela ficou, né, sem condições mais de caminhar, né, pelo tiro onde pegou, né, o disparo. Sim. Aí, de forma internacional, se fosse pela justiça brasileira, poderíamos nem estar aqui comentando e falando sobre a Lei Maria da Penha e sobre ela, que é uma farmacêutica, né? Ela, sim, completou idade nova agora no dia. Você foi no mês de fevereiro, 81 anos, se não me engano. Não é isso, Cláudio? Então, é uma história realmente aí de vida, de sofrimento, porque tem todo um contexto por trás, anos e anos de sofrimento. Chegou a esse momento, mas olha, de agressões físicas e verbais, e principalmente físicas, de sair arrastando ela pela casa, pelos cabelos, de chutes e pontapés e outras coisas mais, né? Isso aí era o cotidiano, lamentavelmente, da senhora Maria da Penha, ao ponto que ele tentou, não conseguiu matá-la, né? Através de choque, e aí veio, né, no que culminou, que foi um tiro que tirou aí os seus movimentos. E é essa história triste, que a gente não gosta, que eu fico todo arrepiado quando eu lembro, né, que a gente viu um pouco do contexto de um documentário, né, foi até apresentado nas escolas, falo na escola, que foi a escola que, né, eu trabalho, mas deixou muita gente chorando. E aí, quando você fala nessa situação, você percebe por mulheres que são professoras, alunas, porque vem isso dentro de casa. Quando foi mostrado esse documentário, o chororô que aconteceu em cada sala de aula, aí você percebe que o que a gente está falando, por trás das cortinas, nos bastidores, meu amigo.
1: Silenciosamente, isso muita gente mais passa além. Por isso, né?
0: Muito
1: silenciosamente, mais muita gente passa por isso. É preocupante demais. Um outro fato, né, que chama atenção é a violência contra menores. E essa semana foi uma semana daquelas onde tivemos casos de grande repercussão no nosso país. O principal deles, no Mato Grosso, né, um pai, advogado, que, segundo a suspeita da polícia, e segundo o laudo do IML, ele abusou sexualmente, torturou essa criança e a matou. Acredite se quiser. E o mais impressionante dessa história é um vídeo que circula nas redes sociais, acho que você acompanhou, Gilson, onde o filho pedia para não ir para a casa do pai, mas, devido à obrigação jurídica e à ordem judicial, ele tinha que passar o final de semana com o pai, senão a mãe sofria as sanções da lei. Mesmo sabendo, através de relatos da criança, que sempre que ia para a casa do pai, ele batia. O pai batia nele.
0: A guarda compartilhada, né?
1: Guarda compartilhada. E aí, mesmo diante disso, o choro da criança pedindo para não ir, gente, é desesperador. Ele sabia o que ia sofrer, não sabia que ia ser morto, chegar a esse ponto. Mas áudios vazados, né, nas redes sociais também mostram a agressividade do pai. Quer dizer, ele descarregou a sua raiva toda nessa criança, a raiva que ele tinha da sua ex-companheira, com raiva justamente com o fim do relacionamento. Já estava com uma outra namorada e ela também é suspeita de ser conivente com essas agressões. Enfim, a mãe, quando foi buscar o filho no final do domingo, se deparou com o filho no hospital. Em casa não estava, na casa do ex não estava, foi ao hospital e lá seu filho já estava em óbito. O IML recolheu o corpo, levou para a perícia, para, né, a necrópsia, e aí ontem o laudo indicou que a criança sofreu violência sexual e foi morta por estrangulamento. Gente, como é que um pai faz isso com o filho, hein? Minha gente, ontem mesmo ele e a sua atual companheira foram presos. Ele por praticar, né, teoricamente, supostamente, esse crime bárbaro, hediondo e revoltante, ela por ser conivente com a situação. Até quando, não é? Mais um caso, né, de grande repercussão, onde o ex-companheiro, insatisfeito com o fim do relacionamento, ele descarrega toda a sua raiva em uma criança inocente que não tem nada a ver com isso. Que tipo de pai é esse? E em Quebrangulo, um homem foi preso, falando desse assunto, suspeita de agredir o próprio filho de 6 anos de idade. Isso aconteceu quarta-feira. A criança apresentava hematoma na testa e marcas de agressão na região da orelha. De acordo com a polícia militar, que foi acionada após uma denúncia de que o menino estaria sendo agredido pelo pai e pela madrasta. Olha aí outro caso, gente. Diante da natureza da ocorrência, o Conselho Tutelar foi chamado para acompanhar o caso e resguardar os direitos dessa criança. Ao chegarem na casa, os policiais encontraram o menino apenas com a madrasta, já que o pai estava no trabalho. Durante a averiguação, foi constatado que a criança apresentava lesões aparentes. Dava para ver. Segundo o boletim de ocorrência, ao ser ouvida pelos militares, a vítima relatou que as agressões haviam sido praticadas exclusivamente e tão somente pelo pai, sem atribuir qualquer participação da madrasta, mas ela viu, foi conivente. Conivência também é crime. Diante da situação, os policiais entraram em contato com o pai, determinaram que ele fosse imediatamente à casa, mesmo trabalhando, e após sua chegada e diante das lesões aparentes ali na criança e do relato dela, foi dada voz de prisão ali mesmo a ele. Ele foi conduzido à delegacia para adoção das medidas legais cabíveis. O Conselho Tutelar também esteve no local, acompanhou toda a ocorrência e adotou as medidas e providências necessárias para garantir a proteção dessa criança. Quer dizer, um pai, não é? Estamos próximos aí ao Dia dos Pais, Gilson, que deveria proteger a criança. Para muita criança, o pai é o seu porto seguro, é ali onde você se sente seguro, né? Se sente bem, e de repente esse pai é o agressor, não é, do filho, com agressões que causaram lesões que dava para ver a olho nu ali a criança toda machucada. Até quando, não é? Nossas crianças vão ser agredidas, e quando o pai é o principal suspeito, isso é mais revoltante ainda, não é?
0: Sabe o que é que acontece, Cláudio? Isso tudo só vai melhorar quando o pai e a mãe entender que você tem que ser amigo do seu filho, isso, ou dos seus filhos. Você tem que conversar. Exatamente. Você tem que observar os seus filhos. Pai que é pai, mãe que é mãe, ele olha detalhes, e a gente sabe, a gente conhece, nós somos pais, nós sabemos muito bem. Então a gente conhece, Cláudio, quando o menino chega triste, quando o menino está feliz, quando o menino está com algum tipo de problema. Você não sabe o problema, mas você percebe que algo de estranho está errado, quando está isolado, quando, enfim. Então, pai que é pai, mãe que é mãe, não vem me dizer que não entende, né? Aí existe muito disso, dessa situação. A gente conhece, Cláudio, quando o menino chega triste, quando o menino está feliz, quando o menino está com algum tipo de problema. Você não sabe o problema, mas você percebe que algo de estranho está errado, quando está isolado, quando, enfim. Então, pai que é pai,

0: com mais frequência. E aí você, né, só vê depois que a criança já não tem mais vida, Cláudio Márcio. Então, é outra existe. Coisa que eu vou falar a você, e doa em quem doer, mas isso aí é o dia a dia.
1: É o dia a dia.
0: É o dia a dia. Você, quando vê crianças na escola que não estão tendo rendimento, né? Muitas das vezes ali estão sendo violentas, né? Estão sendo mal educadas, agressivas. Algo tem por trás. Se não for alguma patologia, é algo que está acontecendo com eles. Né? E boa parte, quando você começa a entender e chegar a entrar no mundinho dele, aí você percebe que aquela questão da evasão, ou então da presença, da falta de atenção, de estar ali numa sala de aula para sair da sua casa, né? Não se interessa em nada, mas não é porque ele não queira, é porque algo por trás está acontecendo. Então tem muito disso, Claudio. Quando a gente parar da hipocrisia das secretarias, dos governos, seja ele municipal, federal ou estadual, e começar a fazer esse tipo de trabalho direcionado, que possa realmente, né, entender como tudo isso funciona, amigo, a gente vai começar a dar passos largos para melhorar hoje a vida dessas crianças. Você tem o ECA, você tem o ECA digital, mas aquilo que precisava ser trabalhado na essência, Cláudio, não está sendo trabalhado. E olhe, louve, agradeça primeiro a Deus e aos profissionais de educação ou da educação, porque ai dessas crianças se não tivéssemos profissionais dedicados, verdadeiros pais e verdadeiras mães que enxergam aquilo que enxergam no filho, no outro, que não é nem do seu ventre. Ai deles se não tivéssemos esses profissionais que fazem aquilo que não deveriam fazer, porque eles estão ali apenas para levar o conhecimento daquilo que aprenderam. Porque a educação tem que ser dada por mim, por você, por quem é o verdadeiro tutor, somos os pais, e não pelos profissionais que hoje inverteram essa situação. Então, onde é que está? Onde está a justiça? Onde estão as leis? Onde é que estão aquelas pessoas que verdadeiramente deveriam proteger a criança e o adolescente, né? Para fazer um trabalho desse direcionado. É isso, Cláudio. Vai escutar. Ganha confiança. Conversa com essas crianças para você entender que isso está muito mais sério de tudo aquilo que a gente vem falando e relatando através de matérias, de blogs, de jornais, de sites, enfim. Isso vai muito mais além, senhoras e senhores. Isso é um dos casos do garoto Henry, de muitos outros que sofreram, perderam sua vida por conta
1: nacional, né?
0: Desses monstros que se denominam pai e mãe. Lamentável, meu amigo, lamentável.
1: Lamentável, né? E a gente segue, não é, também acompanhando todos esses casos. Acho que a imprensa tem um papel fundamental nisso, em publicar, em divulgar. E quando a gente fala, né, qualquer tipo de agressão, seja contra a criança, que é mais revoltante ainda, não deixa de ser também contra a mulher. É uma frase que eu li em alguma matéria e que eu guardei aqui na mente, né, para todas as vezes que a gente abordar esse assunto, a gente saber da nossa responsabilidade, o quanto a imprensa é importante. Porque é informar e proteger, denunciar e salvar. Então você que está sendo agredido de alguma forma, seu filho está sendo agredido de alguma forma, denunciar e salvar. E a gente, com o nosso papel de informar é proteger, e denunciar é salvar. Lembre-se disso. E a gente que faz comunicação, a gente que faz os veículos de imprensa, dos mais diversos aqui na nossa região, respeito a todos. E aqui eu não estou, né, impondo regras, eu não estou aqui impondo regras para ninguém. Eu estou aqui apenas entendendo, né, e assim que eu entendo, que a comunicação, a imprensa tem esse papel fundamental de informar para proteger, trazer à tona os casos, né, de grande repercussão para a gente debater, para a gente trazer o caso aqui, e que isso chegue, aproveitando da nossa audiência, a milhares de pessoas. Talvez a gente esteja agora falando para uma mulher, para uma mãe que está passando por isso. Talvez agora muita gente, muitas famílias estão se identificando com isso. E talvez agora a gente chegue e leve essa coragem, essa mulher, de denunciar, ou essa mãe de denunciar um pai agressor que bate no seu filho, e ela fica calada. E ela fica calada, não denuncia, o vizinho não denuncia, o vizinho do lado, o vizinho do outro, o vizinho de frente. Eu acho que é um papel fundamental coletivo de todos, a imprensa, em informar as pessoas, se identificarem e aí despertar a vontade e a coragem de denunciar. Acho que esse é o nosso papel e é fundamental, não é, Gilson? Exato. Pelo menos, entendo assim. Não estou aqui colocando regras. Quem sou eu? Sou apenas um apresentador de programa. Nós somos e entendemos que a comunicação tem esse papel fundamental. A gente entende assim, não é?
0: Total, Claudio. Independente aí de que você goste ou não, certo? Isso é o papel do ser humano. A palavra empatia, ela tem um significado muito forte. Então, assim, não adianta eu desejar algo para mim, e por que eu não faço

0: um próximo? Aquilo que eu quero para mim de positivo, por que não fazer pelo próximo? Aquilo que eu não quero de negativo, por que eu vou fazer com o próximo? Então são essas regras que a gente tem que entender. Direitos e deveres. Você pede muito, cobra muito seus direitos e os seus deveres. Enquanto ser humano, nós também temos os nossos deveres de olhar, de observar, de ajudar, de colaborar. Mesmo que não seja de forma direta, eu entendo, né, que se você está ali vivendo vizinho, né, e não vai, mas tem muitos meios que você pode também fazer esse tipo de denúncia, fazer também a sua parte acontecer, né? Então espere que façam com você. Não tem que esperar. Faça a sua parte, né? Porque aí, Papai do Céu, é aquilo. O que eu planto de bom, eu vou colher frutos bons. Se eu vou estar plantando coisas negativas, né? A ausência e deixar de fazer aquilo que verdadeiramente nós somos, né, capazes de fazer, é uma missão. Cada um veio aqui para a Terra, não veio só para passeio, não. Nós temos as nossas missões. E a missão número um é cuidar do próximo, né? Eu falei aqui no início da nossa abertura do programa, na nossa mensagem, Claudinho. Você, eu tô falando aqui, nós estamos tocando no assunto de religiosidade, religião A ou B, mas aí na situação, vamos colocar só assim esse termo, de 10 mandamentos, você dos 10, me diz aí o 10, somente 10, a humanidade, será que ela amar o próximo a si mesmo, né? Honrar pai e mãe, respeitar o pai e a mãe, né? São algumas, eu estou falando aqui, não estou dizendo palavra por palavra que tem, eu estou até usando o nosso linguajar, né? Amar ao próximo, né? Respeitar e honrar pai e mãe, né? Hoje a gente está vendo essa questão muito de adultério. A gente está vendo tanta coisa que são somente 10. Está ali 10 mandamentozinhos ali, né? Que a gente leva até como um ensinamento para a vida. Será quantos? Aí você faz a pergunta, quantos destes 10 eu hoje cumpro? Eu hoje faço? Então, se eu não estou conseguindo fazer 10, e daqueles que assim, qual a dificuldade de você amar ao próximo? Qual a dificuldade, meu amigo, de tu respeitar pai e mãe, honrar teu pai, honrar tua mãe? Rapaz, isso é o básico da vida da gente. E nós não estamos fazendo. Você imagine, Cláudio, se preocupar com o outro, né? A gente está vendo hoje, essa questão política nada mais é que a luta incessante, né, da gente ter, sabe o quê? As nossas benesses. Se eu estou empregado, se eu estou bem, se meus familiares estão empregados, estão bem, putz, o que é que eu vou querer saber dos outros? De jeito nenhum, Cláudio Márcio. Essa, lamentavelmente, certo? Está sendo a regra de muitos dos humanos, dos seres humanos. Essa gritaria de confusão envolvendo a política, não é pela política. É pelas benesses, meu amigo. É pelo que eles podem colher, né? Claro que não são todos, graças a Deus. E nós temos pessoas conscientes que sempre espero que deem a resposta nas urnas, nessa eleição e em qualquer outra que possa aparecer. Vai, cita aquele velho jargão e aquela frase, né, icônica que a gente sempre ouviu e vamos levar para a nossa vida. A ausência do homem de bem, seja em qualquer âmbito, na política ou em qualquer localidade, a ausência do homem de bem vai fomentar a presença forte e maciça do mal, Cláudio Márcio.
1: Sem dúvida nenhuma. Eu espero que essa realidade mude, que realmente na prática as leis sejam mais duras e combatam, né, com maior firmeza quem comete esse tipo de crime absurdo, não é? Tanto a violência contra a mulher, mas principalmente a violência contra crianças. E esse último caso do Mato Grosso é chocante, não é, gente? É chocante. O laudo foi claro, a criança ela sofreu violência sexual, violência física e foi morto por estrangulamento. Que absurdo completo. Até onde a gente vai? Até quando as nossas crianças serão alvo de agressores? E muitas vezes os agressores dentro da própria casa. E quando é pai, gente, pai mesmo biológico, não é? É mais revoltante e repugnante ainda. Porque a gente se pergunta como é que um pai é capaz de agredir o filho a ponto de tirar a sua vida, não é? Só, pura e simplesmente, para se vingar da sua ex-companheira que não quis mais manter um relacionamento com ele. Talvez por isso, né, pelo fato dele ser uma pessoa extremamente agressiva e que não dá para conviver, né, em um relacionamento normal, e sim num relacionamento abusivo. E os áudios dele enviados a sua ex-companheira são ameaças claras de morte, não é? Porque ela, se ela fizesse de novo, porque ela se negava a liberar o filho, ela fizesse de novo, ele iria dar um tiro na cara dela. Relatos dele, os áudios estão aí nas redes sociais para quem quiser ouvir, né, gente? Então, até quando? Por isso que as leis têm que ser mais rígidas, rigorosas. Maneira de aplicá-las tem que ser realmente com pulso, porque senão o agressor, né, cada vez mais ele vai se sentir motivado a praticar esse tipo de crime absurdo e, acima de tudo, hediondo. Mas vamos encerrar essa primeira parte do nosso programa falando de coisa boa, gente, porque Delmiro Gouveia, mudando aqui completamente de assunto, atingiu o maior IDEB de sua história na educação básica. Você sabia disso? Isso é muito fruto de investimento, isso é muito fruto de dedicação, isso é muito fruto, né, de entendimento em saber que a educação é tudo. Tudo passa pela educação. O futuro do nosso país, do nosso planeta, passa pela educação. Nós tivemos essa semana também o Dia Nacional do Profissional de Educação. E aí a gente fez algumas avaliações e levantamentos, né? Até que ponto o profissional está sendo valorizado, qual o ambiente, né, de ensino que ele está tendo, é oferecido a ele. Delmiro Gouveia investiu muito nisso. Por isso que o resultado e a consequência é esse, né? Maior IDEB da sua história. Delmiro Gouveia teve recorde, maior nota no IDEB da história de Delmiro Gouveia nos anos iniciais. Os dados mais recentes do IDEB, quem não sabe, é o Índice de Desenvolvimento da Educação Básica do Brasil, divulgados pelo INEP, apontam um marco importante à educação pública da nossa cidade, nos anos iniciais, do primeiro ao quinto ano. A rede municipal atingiu, por exemplo, a nota de 5,3, registrando a maior média da história do município e o melhor desempenho nos últimos, para você ter uma ideia, 10 anos. Esse resultado, gente, representa uma evolução em relação às avaliações anteriores, superando as marcas, por exemplo, de 2021, que foi de 5,0 ou de 5, e 4,7 de 2023. O avanço nos anos iniciais reflete a melhoria nos indicadores do Sistema de Avaliação da Educação Básica, o SAEB, com evolução contínua nas proficiências de língua portuguesa e matemática. Paralelamente ao recorde na primeira etapa do ensino fundamental, os anos finais, sexto e nono ano, da rede municipal também voltaram a crescer. O indicador passou de 4,1 de 2023 para 4,6 na avaliação atual, sinalizando uma retomada no aprendizado e no fluxo escolar dos estudantes. Então, quer dizer que esse número ele pode mudar futuramente na próxima avaliação. O alcance de marcas elevadas no IDEB vai além dos números. E ontem eu falava, quando encerrava o programa, o Gilson aqui no estúdio, ele atesta, gente, a eficácia de investimentos pedagógicos, valorização dos profissionais da educação, lembra que eu falei? Acompanhamento das aprendizagens e, acima de tudo, o combate à evasão. Talvez esse seja fator determinante. Para os estudantes e a comunidade escolar, uma pontuação em ascensão traduz-se em oportunidades mais concretas, sólidas, de desenvolvimento integral, fortalecimento da base alfabetizadora e, claro, preparação adequada para as etapas seguintes da vida acadêmica e profissional. Salva de palmas para Delmiro Gouveia. Se tivermos no ponto aí, o Gilson, e é claro, eu vou deixar que você fique à vontade para comentar sobre esse assunto, porque você vive esse dia a dia aí, mas não deixa de ser uma excelente notícia para o ensino público municipal de Delmiro Gouveia. Tem um aplauso aí, Gilson?
0: Vamos lá, então.
1: Vamos
0: lá.
1: Aí, então, vamos lá. Merece.
0: E olha, Cláudio, Delmiro Gouveia, a gente pode bater no peito, aqui a gente diz que o índice cresceu não foi com maquiagem, tá?
1: Exatamente.
0: E até porque são provas que são levadas, muitas delas a gente nem o próprio profissional da escola aplica, né? São aplicadores, pessoas que vêm de outras escolas para fazer essa aplicação. Aí conta também na pontuação a presença do aluno, né, que todos estejam em sala de aula, e o resultado alcançado através da prova feita, né, do que é colocado em prática. Você tem ideia? Vou trazer aqui os números da Eliseu Norberto, porque tem, além do número geral que o município tem...
1: Tem um número por escola.
0: Por escola, né? Da Eliseu Norberto, nos anos iniciais, em 2023, nós estávamos com 4,68. No ano de 2025, nós ficamos com 5,56, ou seja, foi um crescimento, né, muito, mas muito, muito positivo. Muito positivo. E nos anos finais, em 2023, 5,28, em 2025, 5,51. Houve um crescimento, certo? Em todas as áreas, nos anos iniciais e nos anos finais. E o geral mostrou aí essa capacidade que nós estamos tendo. Pra você ter ideia, o que é que está? Estão apertando realmente o cerco, estão fazendo valer aquilo que a gente sempre vem cobrando, que é a lei, né? As escolas, Delmiro, vou falar Delmiro Gouveia, tá? Delmiro Gouveia, porque tem muito município aí que fica fazendo lobby também, aqui também não é puxando sardinha, porque a gente sabe e a gente briga, mas tem município que está anos-luz atrás da gente, né? Lá para lá, para lá, para lá. Todas as escolas do município de Delmiro Gouveia estão com assistentes sociais, os assistentes sociais e psicólogos. E a pegada agora é essa. Os comunicados estão sendo levados para os pais, tá? Informando que, olha, o estudante, se ele apresentar faltas sem a devida justificativa, por meio de declaração ou atestado médico, o responsável legal deverá comparecer à instituição de ensino para assinar um termo de justificativa de faltas. Essa medida tem como objetivo acompanhar a frequência escolar do estudante, fortalecer a parceria entre a família e a instituição e assegurar o cumprimento das normas de acompanhamento da vida escolar. E aí tem que entender a visita. Olha, você tem o contato por telefone. Quando não consegue o contato por telefone, a assistente social vai até a casa para identificar o que está acontecendo, ver de perto. Não é só a informação chegar para ela, ela tem que ir lá na casa. E é esse trabalho que é onde está sendo descoberto muita coisa, Cláudio. Óbvio que aqui é muito sigiloso, é um trabalho que da assistência social é repassado para o Conselho Tutelar, do Conselho Tutelar tem CREAS, CRAIS e Ministério Público. Mas, amigo, o que está tendo de caso, que está sendo descoberto, inclusive essas situações que agora há pouco você falava, é coisa de louco. Então, assim, nossa, algo está acontecendo, mas para que isso aconteça, nós temos que ter aí uma rede desta forma. A presença do assistente social, a presença do psicólogo lá dentro da escola, da instituição, né? E aí o trabalho em conjunto com todos os profissionais. É o diálogo, Cláudio. É ouvir os anseios. Exatamente. É visitar a escola. É estar presente junto com o profissional. Porque não só vem uma sala bonita, uma sala, né? Não, né? Uma escola bonita, a saúde mental também do profissional, ou, né? O que ele tem ali de né? Que favorece o seu ambiente, enfim, é todo um conjunto. O salário é ótimo, sim, mas se você está recebendo bem, não está num ambiente saudável, né, para trabalhar, também não vai funcionar. Tem que estar ali tudo no equilíbrio. E é isso que a gente precisa. Então, você está vendo, não adianta alguém falar, porque assim, aqui não é como muitos municípios. Quando você vê, eita, município tal, quando você está nomes aqui, rapaz, olha, profissionais de lá, disse meu amigo, aí só está porque isso aconteceu, né? Então, Delmiro Gouveia sai na frente. Se hoje alcançou esse número histórico, graças a você que está aí na sala de aula, viu? Parabéns, professor. A você, né? Sofredor do dia a dia. Você que leva, além dos problemas da sua casa, dos seus anseios, ainda tem que levar também problemas, né, do seu trabalho para a sua casa, para a sua residência, para você tentar resolver. E fora que a gente, muitas das vezes, é tão cobrado, né? Que a gente cumpre o horário certinho, às 25 horas, quem tem 25, quem tem 20, 20, quem tem 30, 30, e não sabe, e não calculam as horas que você, né, eu, todos nós, ficamos em casa fazendo o trabalho da escola, porque lá está tão sobrecarregado que não dá, não tem hora no mundo que você consiga fazer dentro da escola para dar certo e tudo acontecer. Leva o trabalho para casa, e essas horas são contabilizadas. Então, assim, tem que ter uma flexibilidade, Cláudio, tem que ter todo esse carinho, um olhar humano para cada profissional. Então, é isso, o resultado vem. Quando se tem algo que começa a melhorar a vida do profissional que faz tudo acontecer, o resultado chega. Parabéns a todos os envolvidos, parabéns aí à gestão, né, nos investimentos, esperamos cada vez mais. Eu vi que o Milton, né, esteve ultimamente aqui conversando com a secretária de Educação, o professor Paulo Sérgio, que é secretário adjunto, com a gestora, com a procuradoria, e eu não sei se, eu acredito que tenha tido também um momento aí reunido com profissionais que representam o sindicato dos educadores. E é isso, cara, a construção acontece assim, quando há o diálogo e que tudo é colocado na mesa para se resolver as problemáticas. Olha o resultado aí, Cláudio.
1: Sem dúvida nenhuma, isso diretamente, não é nem diretamente, é valorização do profissional. E aí nessa semana, o Gilson não estava aqui, mas eu fiquei com muita vontade de fazer essa pergunta a ele, eu acho que foi na quarta ou na terça, eu não me recordo. O Juan é que me lembra sempre dessas datas. Tivemos o Dia Nacional do Profissional de Educação, Gilson. E aí eu reproduzi uma matéria e ouvia relatos, né, de especialistas da área, tipo o próprio Canuto, não é? Falando sobre a evolução e também trazendo um ponto muito importante, uma estatística preocupante, porque tem diminuído o número de pessoas que buscam ensino superior nessa área, na área de profissional da educação, na área principalmente de professor. E aí eu fiquei com essa vontade de perguntar a você, enquanto profissional da educação, como é que você enxerga isso? E claro, um excelente comunicador, entendedor da área, Isso é um impacto realmente do que o professor passa em lugares, por exemplo, não Delmiro, mas em lugares que ele não é motivado, ele não tem um ambiente escolar adequado, ele é agredido muitas vezes em sala de aula, é um cenário também, e a especialista falava sobre isso, é um fator determinante para que as pessoas, e também, né, o atrativo financeiro, a profissão de professor hoje, ela não atrai tanto pelo valor, mas temos um piso nacional que é até certo ponto justo, vamos lá. E municípios que agregam a isso outras coisas. É assim que você percebe isso, Gilson? Esses fatores, eles são realmente os determinantes para que o número de pessoas interessadas em serem professores e professoras buscarem menos as faculdades para fazer esse curso em específico? Você entende assim e vê assim também?
0: Cláudio, se você, o que acontece? Quando chega aqui e vê a realidade, é por isso que está havendo a desistência. É, muitos estão fazendo hoje seus cursos porque o mercado... Ele requer um diploma, um papel ali, exatamente. Né? Senão você...
1: Um curso superior.
0: Exatamente. Você vai ter agora alguns concursos, e alguns concursos você só consegue fazer esse concurso se você tiver um nível superior, tá? Mas para a gente que já tem aí um monte de chão, um monte de janeiro, né? Eu estou aí com 28 anos, estou indo para 29 anos na educação. Então, a gente já, né, já tem uma experiência, porque vivemos, estamos vivendo isso no dia a dia, passamos também por muitos perrengues, mas não se compara ao que hoje, né, nós encontramos em sala de aula. Então, essa turma nova que está chegando, pessoas que estão procurando algumas faculdades para, né, de pedagogia, outra área que seja também uma licenciatura na área de educação, quando eles partem para um estágio, né, que tem o estágio de observação e o estágio de regência, Cláudio, que eles, na pele, literalmente, eles sentem o que o professor hoje passa. E quando você tem experiência, já passa o que passa. E aqueles que estão chegando agora, exatamente, que nunca viram a sala com 40, a realidade é outra, meu amigo.
1: Esse cenário,
0: a realidade é outra. A realidade de você achar que tem uma sala ali bonitinha, né, perfeita, um espaço adequado. Quando você chega lá, tem 40, 50 alunos. E aí, amigo, cada um com a cabeça diferente, onde a turma do mimimi rola e deita nas situações. Hoje você não pode isso, não pode aquilo, não pode falar mais alto, não pode. Ah, mas o menino pode agredir o professor, o menino pode mandar o professor tomar em tudo quanto é canto. Tem um dicionário de palavras, né, ridículas e de ameaças. Aí você chega, cara, sem experiência nenhuma, apenas ali na parte teórica, de dentro de uma sala de faculdade, de uma universidade. Quando você se depara com a realidade, principalmente necessidades menores, interioranas, aí, Cláudio, e os grandes centros também, nas grandes capitais, que hoje os faccionados, estão dentro das escolas. Aí você me diz aí, o que é que você olha para mim? Olha, pode ser o melhor salário do mundo, mas aqui não é o meu mundo, né? A gente sabe aqui, tem pessoas que não suportam estar ali com dois, três dentro de casa. Aí você chega com 40 pessoas que não são absolutamente familiares seus, que você não pode agir, né, com mais incisivo ali, até no tom de voz. Você vai fazer o quê? Onde o menino bota o dedo na tua cara e diz o que, dito o que quer, e fala o que quer, que sai a hora que quer, volta a hora que quer. Então, assim, é por isso. E a estatística mostra, Carlos, que já está acontecendo. Segundo dados, até 2040, tenhamos aí um número muito reduzido. E porque profissionais estão envelhecendo. Essa turma, essa geração, ela está envelhecendo. Exatamente. E aí a turma nova não está suprindo aqueles que saem. Entendeu, Cláudio? Então, essa é a preocupação, e não é, gente, algo que vamos pensar, acredito que aconteça, não. Isso já está acontecendo. Até 2040, o que mostra as pesquisas é que tenhamos aí um caos nas escolas. E, amigo, se isso acontecer, e aí? Onde vamos parar? Se o pilar principal é a educação, Cláudio Márcio.
1: Isso é preocupante, viu, gente? São 8h49, 8 horas mais 49 minutos. Temos a nossa matéria especial do dia de hoje. Em seguida, o nosso bloco de apoios culturais, não é isso, Gilson? Vamos continuar falando das famigeradas Betes, né? Famigeradas Betes é o assunto que a gente começou na semana passada. E hoje vamos falar sobre a política envolvida nas Betes. O Eduardo Amaral, ele vai contar pra gente, ou pergunta, né? O que está em jogo nas Betes? Aposta política ou outros fatores?
0: Dinheiro, né?
1: Para quem está acompanhando, não sei se você já viu, mas eu vou sugerir para você que assista Jogo em Risco, né? Que está sendo exibida na Globoplay, uma série que fala dos bastidores do futebol, muito interessante, da sujeira, em alguns casos, do bastidor do futebol, e aí entram as bets também, né? O escândalo das bets. Então, isso está enraizado, está infiltrado ali também no meio do futebol. E a política também envolvida nas bets. Então a pergunta é justamente essa. O que está em jogo? A aposta política das bets. O Eduardo Amaral traz essa matéria especial para a gente a partir de agora. Em seguida a gente vai para um bloco de apoios culturais e volta na sequência com muito mais. Vamos lá, tá tudo ok, Gilson? Então vamos lá, deixa eu colocar aqui do comecinho, agora sim, vamos lá.
2: Questões como suicídio, vício e temas sensíveis que podem causar desconforto em parte do público.
0: Tá com duas páginas abertas aí.
1: Duas páginas abertas aqui. Eu descobri qual é aqui. Ah, tá. Tempo e temperatura ainda tava aqui rolando, minha gente. Que é isso? Vamos lá então, a matéria que a gente separou para vocês aqui falando sobre as bets, matéria especial. Agora sim, vamos lá.
2: Se você está passando por problemas, procure ajuda de familiares, amigos ou profissionais de saúde.
3: Era dezembro de 2018. O Brasil passava pelo processo de transição de governo, que mudaria das mãos de Michel Temer, do MDB, para o recém-eleito Jair Bolsonaro, então do PSL. Já era o apagar das luzes de um governo de 2 anos, que assumiu depois do impeachment de Dilma Rousseff, do PT. Foi nesse clima de fim de festa que Temer sancionou, no dia 12 de dezembro daquele ano, a Lei 13.756. O texto tinha como objetivo central regulamentar o uso dos recursos do Fundo Nacional de Segurança Pública, o FNSP. Só que lá no capítulo 5 da lei, um jabuti subiu na árvore. A lei que liberou as apostas no Brasil determinava, naquele momento, que 1% do valor arrecadado com o novo mercado fosse destinado ao FNSP. E 2018 foi um ano no qual a segurança pública estava no centro das discussões. O Rio de Janeiro passava por uma nova intervenção federal em razão da crise no setor. E foi neste mesmo ano que a vereadora Marielle Franco foi assassinada, mesmo em meio à intervenção federal. Nesse contexto, o projeto de lei que destinava recursos para a área passou pelo Congresso sem maiores debates públicos ou resistência. Porém, nos 2 capítulos e 7 artigos finais, veio a novidade. Era criada a modalidade de aposta de cota fixa.
4: Primeiro que a lei criou um novo tipo de loteria, que é essa tal cota fixa. Cota fixa, na verdade, é a velha e boa aposta. E ela é chamada de cota fixa porque o apostador sabe quanto ele vai receber se acertar. O prêmio é pré-definido pela casa de apostas, que leva em conta a probabilidade daquele resultado acontecer. Como o Temer criou a lei, mas o Congresso não regulamentou, ficou só a brecha aberta para que qualquer empresa pudesse oferecer a nova modalidade. E daí surgiu a profusão de bets.
3: O áudio que você ouviu agora é do extinto programa Greg News, apresentado pelo ator e comediante Gregório do Vivier. Esse, em específico, foi postado no YouTube no dia 3 de julho de 2023, 5 anos após a lei que autorizou as bets no país ter sido sancionada. Já nesse momento, a lei original que liberou o mercado de apostas esportivas havia sido bastante modificada. Mas, em todo esse período, o Brasil seguiu sem uma regulamentação para o setor de apostas. Muito porque, na lógica de até então, a responsabilização cabia exclusivamente ao apostador.
5: A mesma coisa do nosso problema do jogo, lá dos recursos integrados, que problema nenhum, são bilionários, executivos do mundo inteiro. O cara vem.
3: Essa é a voz do então ministro da Economia, Paulo Guedes, durante uma reunião ministerial realizada no dia 5 de julho de 2022. Guedes então defende a liberação de cassinos no Brasil como forma de alavancar a economia e, bem, deixar que cada um cuidasse da sua vida. Foi apenas em dezembro de 2023 que finalmente chegou uma lei regulamentando o mercado de apostas esportivas no país. Eu sou Eduardo Amaral, repórter da agência Rádio Web, e na quarta e última reportagem da série Quando o Jogo Vem Até Nós, a aposta política das bets. Nós falamos sobre como o mercado se consolidou sem regulamentação e agora os desafios para impedir que o problema do vício em apostas aumente ainda mais no Brasil. Depois de 5 anos operando sem regulamentação, o mercado de bets explodiu. Os primeiros dados da Secretaria de Prêmios e Apostas, órgão do Ministério da Fazenda, apontavam para uma movimentação de mais de 17 bilhões e 400 milhões de reais, apenas no primeiro semestre de 2025. Naquele momento, o Brasil tinha, segundo os dados oficiais, mais de 17 milhões e 700 mil apostadores cadastrados. 6 meses depois, o novo levantamento da Secretaria deixou claro que o mercado não iria parar. Em dezembro do ano passado, a receita bruta das apostas somou mais de 36 bilhões e 900 milhões de reais em um universo de apostadores que já superavam 25 milhões e 200 mil pessoas. Uma das empresas que aproveitou o momento para se fixar no Brasil foi a Betano, que se consolidou no mercado com uma estratégia bem clara: marcar presença nos patrocínios de times e campeonatos, como lembra o diretor de Relações Institucionais da Betano no Brasil, Guilherme Figueiredo.
6: A Betano chega ao Brasil em 2021 com uma estratégia de longo prazo. Nós não entramos no Brasil apenas para ter uma plataforma internacional, mas desde o início a gente buscou adaptar o produto ao consumidor brasileiro. Formou uma equipe local, investiu de maneira consistente em toda a parte de esporte e mídia no Brasil. Passamos por patrocínio de clubes, de competições, de grandes eventos, mas também uma adaptação do produto ao gosto do brasileiro, com investimento em tecnologia, atendimento ao consumidor totalmente feito por equipe brasileira, compliance e afins.
3: Mesmo sem divulgar números concretos, a Betano estima responder hoje por mais de 20% de todo o mercado de apostas do país. Só que ainda que esteja na liderança, ela é apenas uma das tantas empresas que atuam no setor. Quando se fala em bets, os números não se resumem a dinheiro entrando e saindo das contas. Dados do Ministério da Saúde apontam que a busca por ajuda em saúde mental por dependência de jogos online cresceu 140% nos últimos 5 anos. Estudo da Universidade Federal de São Paulo aponta que quase 11 milhões de brasileiros apresentam um comportamento de risco relacionados a jogos e apostas. Os dados mostram como o próprio governo entende os riscos em decorrência dos jogos e apostas esportivas. E quem reconhece esse problema é a secretária de Prêmios e Apostas do Ministério da Fazenda, Daniele Cardoso.
7: A gente sabe que as apostas, né, é um serviço público e a gente sabe que esse serviço público, que é otorgado a um ente privado a explorar essa atividade, possui externalidades negativas. E aí, obviamente, a gente tem as externalidades negativas na perspectiva da saúde mental, da saúde financeira, a preocupação da questão da publicidade, da propaganda, né, de quem que são as pessoas impedidas.
3: O órgão é recente, foi criado em janeiro de 2024 e precisou acelerar o processo de regulamentação. Desde a sua criação, a Secretaria já publicou quase 70 portarias voltadas ao mercado de apostas esportivas no Brasil. No início de julho, mais 2 sobre as propagandas que começaram a tratar as apostas esportivas de forma semelhante a bebidas alcoólicas e cigarros, como detalhou, na época, o ministro da Fazenda, Dário Durigan.
8: Após toda a publicidade de bets, ou junto com toda a publicidade de bets, uma advertência em nome do Ministério da Fazenda. As advertências, portanto, que devem constar das peças publicitárias regulares, serão as seguintes. Ministério da Fazenda adverte: apostar faz você perder dinheiro. A segunda, Ministério da Fazenda adverte: apostar pode causar dependência. E a terceira, Ministério da Fazenda adverte: aposta não é investimento.
3: Além desta, na última rodada de portarias, um texto proíbe que comentaristas indiquem apostas durante as transmissões das partidas. Essa ação foi uma resposta direta a algumas transmissões realizadas durante a Copa do Mundo, quando locutores e comentaristas indicavam como apostar com base nas chamadas odds, que mudavam justamente durante os jogos. Para os críticos das bets e do governo federal, as medidas ainda são insuficientes para conter o aumento do vício em jogo. Dentro do Congresso, há uma divisão. Desde os parlamentares que se organizam e buscam aumentar as restrições às empresas e propagandas de apostas. Nesse grupo, estão políticos de diferentes matrizes ideológicas. Lá estão os senadores Eduardo Girão, do Novo, do Ceará, e Damaris Alves, do Republicanos do Distrito Federal, passando pela deputada federal Benedita da Silva, do PT do Rio de Janeiro, e outros parlamentares de esquerda. Girão, inclusive, é autor de um dos projetos que prevê o fim das bets no Brasil. Outras ações semelhantes tramitam na Câmara e no Senado, mas sem avanços significativos. Mas também há um contraponto e um forte lobby das empresas de apostas dentro do Congresso. Em reportagens recentes publicadas no site Nexo, na agência pública e na revista Piauí, foi apontada a chamada bancada das bets. Nela estariam nomes como dos deputados federais Dr. Luizinho, do Progressistas do Rio de Janeiro, e Isnaldo Bulhões, do MDB de Alagoas. Eles têm atuado para reduzir o controle e mesmo os impostos sobre as empresas de apostas. Há ainda nomes como do Cabo Gilberto, deputado federal pelo PL da Paraíba. Ele é autor de um projeto que busca revogar o pagamento de 15% de imposto de renda sobre os prêmios ganhos com apostas, sejam esportivas ou de loterias. Os três parlamentares foram procurados pela reportagem, mas não retornaram aos pedidos de entrevista. Do lado do governo, a defesa é que mesmo em um tempo curto, foi possível gerar um arcabouço legal sólido. A avaliação da secretária de Prêmios e Apostas, Daniele Cardoso, é que a lei atual já consegue reduzir os impactos do vício.
7: A lei, ela já traz uma série de restrições, né? Hoje, a publicidade, ela é permitida porque isso está previsto na lei, né? Então, a lei, ela traz uma série de restrições. Ela traz uma série de restrições no sentido em que você não pode voltar essa publicidade para um público vulnerável, como, por exemplo, um público de pessoas, né, que tem transtorno de jogo, que seja diagnosticado, pessoas como crianças e adolescentes que não podem constar de publicidade, que não podem ser alvos de publicidade. Ela já traz ali uma outra série de restrições dizendo, olha, você não pode dizer que você, isso substitui renda, que isso é um investimento, que você vai ficar rico com aposta, que você vai ficar mais bonito e socialmente aceito porque você aposta. Já tem uma série de restrições nesse sentido em relação à publicidade.
3: Quando o assunto é a lei atual, governo e empresas encontram um ponto em comum. Ambos elogiam a atual legislação, como deixa claro o representante da Betano, Guilherme Figueiredo.
6: A nossa avaliação, no geral, é muito positiva. Eu sempre falo isso em todas as minhas entrevistas, que o Brasil tem, se não a melhor regulamentação de apostas esportivas do mundo, uma das top 3 melhores. Então, teve avanços concretos, né? Identificação por reconhecimento facial, que protege totalmente menores de idade, que permite o bloqueio de beneficiários de Bolsa Família ou de pessoas que aderiram a programas como Desenrola, por exemplo. Tem uma regra de pagamento de impostos muito claro e destinado a áreas sociais. Regras de publicidade, né, que já foram feitas, já foram aplicadas sobre a mensagem que era possível colocar. E uma das portarias mais avançadas do mundo de jogo responsável. Então, hoje, toda pessoa que cria uma conta em qualquer casa de apostas regulamentada no Brasil deve definir os seus limites diários de gasto financeiro e de gasto de tempo na plataforma. Então, também acho que é um exemplo do ponto de vista de quando a gente considera qualquer tipo de entretenimento digital. A tecnologia do reconhecimento facial, como eu falei anteriormente, para nós esse é um dos pontos mais importantes da regulamentação de 2024. Então, a partir do momento que a gente exige o CPF, a data de nascimento, dados pessoais, upload de documento e cruza isso com reconhecimento facial, a gente tem certeza exatamente de quem está do outro lado e, a partir daí, a gente pode promover os bloqueios.
3: Até o final do ano passado, entre repasses obrigatórios e pagamento de taxa de fiscalização, as bets repassaram ao governo federal pouco mais de 4 bilhões e 600 milhões de reais. No entendimento da lei, as cobranças são uma forma de o governo reconhecer e compensar os danos causados pelo vício em apostas. Só que o risco do vício é visto tanto pelo governo quanto pela Betano como algo que não se resolve com proibição. Guilherme, inclusive, defende que o mercado legal não tenha regras mais duras em relação à publicidade para evitar que o mercado ilegal assuma essa demanda.
6: Maia, o principal ponto é atentar que o mercado ilegal hoje, né, o mercado clandestino, é o ponto mais crítico do mercado de apostas no Brasil. E toda vez que a gente aperta demais as regras para o mercado regulado, isso só beneficia o mercado clandestino. Então, é sim importante controlar a mensagem, mas da mesma forma que também é importante manter a publicidade para que os consumidores possam claramente identificar o que é uma casa regulada e legalizada de uma casa clandestina que acaba aplicando golpe na população.
3: A posição da Betano, expressa por seu diretor, encontra eco dentro da própria Secretaria de Prêmios e Apostas. Daniele Cardoso aponta para o entendimento de que a proibição total das bets poderia criar um novo problema, que já se vê em outras áreas quando se proíbe que a demanda encontre a oferta.
7: Existem vários projetos de lei, né, que tramitam nesse processo de restrição ou de proibição da publicidade. A gente sabe que muitas vezes o fato, e aí eu não estou, de novo, falando especificamente da atividade de apostas, mas muitas vezes proibir uma atividade que já possui ali uma ampla demanda não necessariamente elimina a sua existência. Né? Muitas vezes você pode deslocar esse consumidor para um mercado clandestino, e que aí não se tem controle, não se tem proteção, não se tem responsabilização. Eu acho que o desafio, e é o que a gente tem trabalhado aqui dentro da SPA, do Ministério da Fazenda, é justamente garantir que quando a gente tem uma atividade que ela é legalizada, que essa atividade ela aconteça em um ambiente regulado e sujeito à fiscalização.
3: O atual cenário aponta para poucas mudanças a médio e longo prazo no endurecimento de restrição às bets. O aumento da tributação, por sua vez, dependerá da boa vontade do Congresso, o mesmo que se mostrou bastante reativo em apertar as regras sobre as empresas de apostas. O que se apresenta é um desafio de difícil resolução, que é manter legalizadas as empresas de apostas e minimizar, ao mesmo tempo, os impactos negativos do vício. O Sistema Único de Saúde, o SUS, oferece serviço especializado para o problema. Os atendimentos podem ser buscados nas unidades básicas de saúde, os postinhos, nos centros de atenção psicossocial ou por teleatendimento. No Meu SUS Digital, é possível fazer um teste para saber como é a relação do paciente com apostas. O serviço é gratuito e destinado para pessoas com mais de 18 anos e também aberto para familiares e rede de apoio de apostadores. Não sofra em silêncio e procure ajuda. Esse vício destrói famílias e traz prejuízos a todo o país. Agência Rádio Web, Gerência de Conteúdo, Mariana de Freitas, Edição de Áudio e Sonorização, Thiago Pedruzzi, Edição de Texto, Mariana de Freitas, Produção, Mariana Berti e Eduardo Amaral. Reportagem, Eduardo Amaral.
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11: 9:08.
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0: Hora certa aqui na programação, são agora 9 horas 28 minutos, 9h28, senhoras e senhores aqui, né, a gente recebendo as mensagens, o BG, o Cláudio Gilson foram embora? Não, nós estamos por aqui.
1: É, achava que a gente tinha abandonado aqui o negócio.
0: Abandonaram o navio, literalmente, mas já estamos aqui na nossa programação, na nossa alternativa, logo após aí também, além do nosso bloco de apoios culturais, tivemos aí também esse momento, né, que é muito importante, porque está trazendo aí tragédias em várias famílias, essa questão de jogos, né, os jogos que a gente está acompanhando, o Cláudio, principalmente com as bets, o que a gente acha que é muito coisa corriqueira, é normal, né, futebol, estou apostando, a gente está vendo que o vício cada vez mais está tomando de conta, e aí, amigo, a tendência é o que a gente está vendo, né, cada vez piorar, são pessoas perdendo tudo por conta do que a gente está acompanhando no nosso cotidiano. Vicia e vicia mesmo. Aquelas mensagenzinhas, Cláudio, nada a ver, né?
1: Nada a ver.
0: Não, jogue com moderação. Ah, olha, jogo não é para isso, para aquilo, nada a ver.
1: Use o jogo para compensar uma perda financeira, né? Jogue com responsabilidade, isso. Proibido para maiores, para menores de 18 anos. Mas falam tão rápido, e mesmo que falasse gradativamente, a mensagem não seria assimilada, porque é um jogo realmente viciante, porque não deixa de ser um jogo. É uma loteria, mas é um jogo. O pessoal compara com a loteria esportiva, lembra? Você acertava os 13 jogos, né? Tinha a zebrinha, não é? Isso. Coluna do meio deu zebra, né?
0: Isso.
1: Enfim, mas não tem nem comparação, gente, porque ali a época era realmente, de fato, uma loteria, e hoje as bets são jogos, porque ele dá muitas opções, não é? Dá opções de cartões vermelhos.
0: A foto, papai.
1: Dá opções aí de cartão vermelho, número de cartões amarelos, até de escanteios, não é? Ela dá essa sugestão e essa opção para você, não é? Ficou legal? Muito bem, acho que ficou legal aí, não é? Então, gente, é desse jeito que eu queria mesmo. Muito bem, obrigado, chefe. Obrigado. Muito bem, seguimos aqui em frente. Então, como eu havia falado, é porque o pessoal aqui está fotografando, gente, eu teve que fazer uma pose para sair legal na foto, né? Enfim, não tem comparação, porque Betis, ela te dá várias opções para que você, e chances de você ganhar. Então, você se... É como sempre, né? O destaque está em cima, abaixo do fone, viu, Mael? Aí é o destaque, chega, brilha. Gente, vocês não estão entendendo nada, né? Estão entendendo nada, é bom que não entendam.
0: Falando uma coisa séria, já sabe, né, minha gente? Quem está sendo aqui o bullying, quem está sofrendo sou eu.
1: De maneira nenhuma.
0: É.
1: Então é isso, gente. As bets estão aí. A gente está com essa série de matérias especiais para que você entenda de uma vez por todas que se trata de um jogo, de uma aposta. Então você tem que ter controle. Jogar realmente com responsabilidade. Ou até não jogar. É, dinheiro a gente ganha trabalhando. Dinheiro fácil, dinheiro que vem fácil, vai fácil. Porque você ganha a primeira vez, quer ganhar mais,

0: ou você perde e quer recuperar. E aí onde está o grande segredo, entre aspas, do jogo e do vício. É aí que você começa a viciar. Então, gente, antes de apostar, pense no que você está fazendo. É legal, beleza, ganhou, tudo bem. Não é aquele dinheiro que vai mudar a sua vida, não. Porque muita gente tem essa, né? Conta do dinheiro, ganhei R$1.000. Ontem, rapaz, apostei no Flamengo, no Vasco, ganhei R$1.000. Hoje eu vou jogar de novo, vou ganhar R$2.000. Aí você perde o R$1.000 que ganhou tentando ganhar os R$2.000.
1: Perde R$1.000 que ganhou, arruma mais R$1.000 para tentar aventurar o que perdeu, perde R$2.000 e nada, ficou no prejuízo.
0: É aí onde está, é aí que começa o vício. E aí as histórias, elas se sucedem. No decorrer dessa série especial, você vai perceber cada história, gente. Nós tivemos casos aqui em Maceió, em Alagoas, que o filho, né, destruiu o patrimônio da família. De casa, carro, imóveis e conta no banco, a família ficou zerada. O que é que aconteceu? Esse jovem tirou a própria vida. E a família está hoje passando necessidade. Família que tinha um patrimônio fantástico, viviam bem em Maceió. Um dos condomínios de luxo mais procurados da capital alagoana. Hoje, a família vive passando necessidade. É apenas uma das inúmeras histórias que contam o que é o vício, o que é o jogo, que são as bets. Mas não as bets em si, mas a forma com que você aposta e se torna viciado. E nenhum vício é bom, não é, gente? Nenhum vício é bom, seja ele qual for. E o jogo, ele tem esse atrativo de você ganha, querer ganhar mais. Se você perde, quer recuperar. Então é aí onde está o segredo negativo de tudo isso. Não é isso, Gilson?
1: Exatamente, olha, Cláudio, a gente aqui recebendo informações. O Alex, eu pensei que vocês tinham ido embora, né?
0: Eu vi você sinalizando, eu pensei que era algum assunto de urgência.
1: Aquilo que eu disse, eu estava tentando, já começando aqui a ouvir o áudio, nem ouvi todo, viu, Alex? Alex, oxente, né?
0: Eu vou deixar o seu.
1: Rolou. O BG aqui umas 3-4 vezes, Alex. A gente está aqui, né, atendendo, são muitos ouvintes participando com a gente. Tem muitas mensagens chegando e depois daquela colocação que nós estávamos aqui, né? Alguns comentários em cima de algumas matérias, principalmente na questão da violência doméstica. A gente está aqui recebendo algumas informações, inclusive encaminhando para os órgãos competentes, né, onde as pessoas tiveram aqui na alternativa um canal, né, e alguns de desabafo e alguns de denúncia. E a gente está aqui fazendo nosso papel enquanto imprensa, enquanto cidadão, né, reenviando essas mensagens para os órgãos competentes da forma sigilosa, como assim foi pedida pelo ouvinte, e para pessoas de confiança nossa também, né, que sabemos aí que são pessoas dignas de que a gente possa, né, pedir ajuda, porque eles farão esse trabalho sem que ninguém perceba o que realmente está acontecendo, e sim apenas a pessoa que está sofrendo que possa ter essa proteção devida. Então, obrigado aos milhares aqui de ouvintes que estão ajudando, né, aqueles que precisam e aqueles que de forma direta realmente estão dizendo: olha, eu estou sofrendo, me ajude, socorro.
0: Verdade. Então vamos aqui falar dos nossos apoiadores culturais, não é? Eles que são responsáveis por estarmos aqui, por tudo isso que está acontecendo e acontece com a nossa Alternativa FM. Os parceiros apoiadores culturais, eu digo sempre que além de apoiadores culturais, eles são parceiros. Isso é muito importante para nós. 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

0: Muito bem, tá dado o recado. 58 anos de história. 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Quer dizer, isso é o detalhe, é o diferencial, né, Gilson? Que você acompanha quase todos os dias no Grupo Hélida.
1: Exatamente, Cláudio. Eu coloco sempre o diferencial, amigo. Não tem essa de pulo do gato, né? O pulo do gato é aquilo que você nunca vai copiar. É você, Cláudio, sou eu. É cada um, é o seu eu, né? O jeito que você cuida, o jeito que você trata, a forma que você atende, né? As suas ideias, o seu jeito de lidar com o cliente, é o feedback que sempre houve entre o Sávio e os seus, né, milhares de clientes. Você, grandes redes, algumas até já fecharam suas portas, né? Redes, gente. Não é uma loja, é uma rede de lojas, né? E aí já fecharam as portas e a galeria continua, não só com a onde o Sávio se encontra, tem aqui o Alain, tem galeria no Inhapi, tem galeria em Pariconha, ou seja, então mostra, né, esse fortalecimento no comércio da galeria. Então, não adianta, gente, o segredo é este, é você manter essa pegada, é você ser autêntico, é ser povo, é se colocar no lugar do cliente, e o Sávio é esse. O Sávio não está lá no birô enquanto dono, né, diretor da empresa, né, empresário, ele está ali na linha de frente, que é na venda, de sentar, de conversar, de ouvir, de ir lá na casa, às vezes participar das entregas, como o Alan também, né, o Hélida faz desse mesmo jeito, os meninos estão lá até empacotando. Eu já cansei de ver o Willams e o próprio Ed colocar ali na fila, quando está grande, ele ajudando, né, quando não, no caixa, no próprio caixa, né, ali passando compras. Então, assim, você sente o que o colaborador está ali passando, que é o seu funcionário, sente o que o cliente está passando, e é por isso que o melhoramento acontece e as pessoas ficam satisfeitas. Qual foi o dia que você foi lá, comprou um objeto e de repente você viu que estava alguma coisa que não estava 100%, chegou lá e sabe, não resolveu? Todas as vezes, meu amigo, teve sempre uma resposta positiva. E aí fideliza. Né? Eu sempre falo, melhor você pagar um pouco mais caro, que não é o caso, inclusive, da galeria.
0: Não é.
1: Não é? Do que você, né, chegar num canto e não ser bem recepcionado. A galeria, além de ter essa recepção, você negocia e, amigo, sai satisfeito. É, satisfeito. Em pleno século XXI, aqueles mais antigos clientes, a exemplo do meu pai, não precisam de estar com cartão de crédito. É, não. É no papelzinho lá. Num velho carnê.
0: A minha sogra era cliente do Sávio há 30 anos.
1: Exatamente. E aí?
0: 30 anos.
1: Chega lá, já tem cadeira cativa, meu amigo.
0: É verdade.
1: Numa folha de caderno ele assina, você assina e tchau, não é?
0: E eu me lembro muito bem, morava no Bairro Novo, no ano eu não vou lembrar, sei se 2006, 2007, acho que é algo assim, né, que eu comprei minha primeira televisão grande, né, que eu tinha uma de 14zinha pequenininha, gente, ainda. Aí comprei uma de 20, aquelas maiores, 40 e. E de tubo ainda, Gilson, acho que você vai me ajudar aí, 39, era?
1: Não, 29 ainda,
0: 29. Aí comprei no Sávio, uma maior alegria, levei para casa. Aí no segundo dia a TV começou a dar problemas. Eu, meu Deus, e agora? Eu imaginando em outras lojas como era o trabalho de você lá, leve na especializada. Aí ia para a especializada, era um tempão, lembra? Demorava meses para te entregar e você sem televisão. Eu sempre fui viciado.
1: Porque não era nem aqui, né?
0: Não era nem aqui.
1: Tem que levar para mais perto. Exato. Ainda. Algumas eram em Paulo Afonso.
0: Paulo Afonso, mas dependendo da marca, era Arapiraca mais perto.
1: Isso.
0: Palmeira dos Índios, uhum. Enfim. Aí foi no Sábio, já com essa expectativa, né? Vou ficar sem TV um tempo, já vou me habituar. Eu cheguei lá, o Sábio, opa, aqui não, peraí, deixa essa TV aí. Foi lá em cima, ele foi lá em cima, e lá vem o Sábio com a TV, uma nova TV na caixa. Leva essa aqui, coloca lá e vê, né, se ela funciona. Se não funcionar de novo, você traz aqui que a gente vê outra e vai assim até você ter uma TV. Aqui você comprou, o preço que você pagou. E aí essa TV ficou comigo até pouco tempo atrás. É uma pena de me desfazer dela, TV de tubo, não é? Mas depois de muitos e muitos e muitos anos, né, a gente usou essa TV, é claro, tudo tem o seu tempo, não é, gente? Tudo tem o seu tempo. E mesmo ela sem funcionar, pela lembrança, pela história, eu fiquei com pena de me desfazer dessa TV. Então é apenas uma das histórias que fazem com que o Sávio é isso aí, que as lojas da galeria sejam isso aí. Por isso que atrai o seu público, o cliente, não é? Porque ele não deixa o cliente na mão. Não tem essa de, né, de especializada, de consertar a sua TV. Não prestou, ele troca. Então acho que é isso que fideliza o cliente, é por isso que as lojas da galeria sobrevivem até hoje do mesmo jeito. Que coisa maravilhosa. Um abraço, Sávio, a você e toda a sua equipe. 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Para animar aqui os nossos apoiadores culturais.
1: Um real de BG.
0: É, rapaz, estava caladinho aqui, um silêncio danado aqui. 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A todos os nossos apoiadores culturais, o que dizer? Toda a nossa gratidão, o nosso muito obrigado. Agora é hora de irmos, da gente falar, né? Vamos até a capital alagoana, irmos até Maceió. Mozaluna em linha conosco, trazendo o boletim Integração desta sexta-feira. O Mozart esteve, sabe onde, Gil? Você sabe? Imagina. Ele roda o Brasil, o mundo inteiro.
1: O mundo, né, inteiro, né? Veja, Portugal, naquela região da Europa ali, Mozart. Tava, na última semana, ele entrou ao vivo, tomando aquele cafezinho, em um dos grandes pontes, né, do turismo brasileiro. Uhum. É difícil adivinhar onde o Mozart se encontra.
0: Ele estava na Foz do Rio São Francisco. Na Foz, onde começa tudo. Por isso que ontem não tivemos o boletim, né, Integração, porque o Mozart estava em viagem, não tinha como ele trazer, não é, gravar e mandar pra gente. Mas hoje ele está com a gente e vai trazer tudo isso que ele viu por lá e, acima de tudo, trazer o giro pelos municípios alagoanos. É isso, Mozart, bom dia!
2: Bom dia, estamos de volta aqui com o Boletim Integração de hoje, nessa sexta-feira, tomando o nosso café quente. Café Quente é produzido pelas indústrias Reunidas Coringa, localizada no coração de Alagoas, produzindo alimentos há mais de meio século. E as indústrias Reunidas Coringa produz também flocão de milho, flocão de arroz, pipoca, coco ralado e muito mais. Indústrias Reunidas Coringa, meio século fornecendo alimento para o Brasil. Hoje tem informação aqui do Ministério Público que proibiu novas construções em empreendimentos imobiliários sem o devido plano diretor aprovado lá em Passo do Camaragibe. Isso aqui é uma ação importante na rota ecológica para coibir os abusos que têm sido cometidos contra aquele conjunto certo, ecológico, que compõe a rota ecológica. Mas não é só Passo Camaragibe que está numa situação dessa, não. São Miguel dos Milagres, até agora, o plano diretor não foi aprovado. Tá? E a gente tem informações aqui muito grandes sobre o envolvimento de algumas pessoas em engavetar os planos diretores para essas obras seguirem tranquilamente, como diz, deixar a boiada passar. Mas a justiça está de olho, tá bom? Temos aqui informação também, certo? Lá de São José da Pera, o Instituto de Previdência faliu, não pagou os aposentados. Temos aqui informações dos bastidores da convenção do MDB em Maceió, que reuniu várias lideranças políticas do interior. Temos aqui também trânsito em Delmiro Gouveia, que passa a ter um olhar mais rigoroso da SMTT. Tudo isso daqui a pouco no Boletim Integração de hoje, porque antes vamos aos nossos patrocinadores, como a Companhia Aérea Internacional Portuguesa TAP Portugal, que tem frequências semanais Maceió-Lisboa, todas as terças, quintas e sábados. 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Gente, é o seguinte, o Ministério Público, certo, determinou que a partir de agora nenhum tipo mais de construção ou que esteja em andamento vai ser concluído até que o plano diretor de Passo do Camaragibe seja aprovado pela Câmara. Esse plano diretor foi elaborado, pago pelo governo do Estado e até hoje dorme, está dormitando lá em Passo do Camaragibe, entre a Câmara e a Prefeitura. E como o prefeito não cumpriu o prazo dado pelo Ministério Público, a partir de agora, nenhum alvará e permissão de construção vai ser dado. Agora, cabe fiscalizar, né? E esse problema também se alonga até São Miguel dos Milagres, onde também o plano diretor não foi aprovado. Olha só, vamos ao Sertão de Alagoas, onde o Instituto de Previdência Municipal, o IAPREV, faliu na Tapera, segundo o doutor Romário, advogado, que fez uma denúncia nas redes sociais. Os aposentados não receberam seus pagamentos, esse mês agora, de julho, e é preciso agora saber onde foi parar o dinheiro do IAPREV e quem são os responsáveis por essa situação. Denúncia grave e sempre os velhinhos aposentados pagando o pato, né, dos desmandos que ocorrem. A gente espera aí que os culpados sejam punidos exemplarmente. Bom, convenção do MDB em Maceió reuniu muitas lideranças dos municípios, entre elas lá de Maragogi, o prefeito Dani Vasconcelos foi com uma comitiva muito forte, praticamente com toda a bancada de vereadores e lideranças comunitárias, mostrando que tem força e capilaridade política em Maragogi. Tá bem? Parabéns aí. E o senador Renan Calheiros crescendo cada vez mais, né, como um preferido na candidatura para o Senado, e agora com um vácuo aberto pela desistência de Alfredo Gaspar de Mendonça, esse crescimento deverá ainda mais ocorrer de forma mais rápida, vamos dizer assim. As pesquisas de julho mostram já sua preferência na volta para o Senado Federal. E Delmiro Gouveia, vamos falar sobre um pouquinho de trânsito, vamos falar? Caos total, né? E a SMTT agora já implantou novas placas de proibir estacionar em pontos estratégicos da cidade com o objetivo de melhorar a fluidez do trânsito. Embora a turma de Delmiro Gouveia e de outros municípios que vão a Delmiro bagunçam o trânsito, param onde querem, não respeitam as placas de sinalização, entendeu? É um caos. Então, a SMTT agora tem que meter a caneta, tá certo? E aqueles que estacionarem carro em lugar errado, rebocar, remover e botar no depósito. Bem, ficamos por aqui. Desejamos a todos um bom final de semana. Voltamos na próxima segunda-feira.
0: Se Deus quiser. Um abraço, Mozart. Até o próximo Boletim Integração, que acontece na segunda-feira, já no microfone aberto. Aí as notícias dos municípios alagoanos. E o Mozart abordou um assunto importantíssimo e me lembrou que ontem nós tivemos várias mensagens aqui de pedidos, né, da população sobre a sinalização da Avenida Caxangá, que antes havia, mas tivemos uma recuperação asfáltica, não é? Onde um novo pavimento asfáltico foi colocado ali na avenida, ficou muito bom, diga-se de passagem, os condutores, né, agradecendo aí a administração pública municipal, mas trouxe à tona, de novo à tona, esse problema, que é da sinalização horizontal, ou seja, as faixas para serem recolocadas, porque há um risco grande. Mães atravessam diariamente ali nos dois períodos, tanto de manhã quanto à tarde, com seus filhos para ir para a escola José Bezerra. Essa travessia, ela é comum durante praticamente o dia todo, na ida e na saída da escola. Eu recebia várias mensagens da comunidade de comerciantes, inclusive, que tem o seu ponto comercial ali na Avenida Caxangá, que hoje se tornou uma das avenidas mais comerciais da nossa cidade. O que antes era residencial, hoje é comercial, né? É natural, naturalmente, acontece isso em uma avenida de entrada da cidade. E aí várias mensagens eu recebi. Encaminhei ao Fabrício Barros, que é superintendente da SMTT aqui no município, e prontamente ele nos respondeu, mas já quando havíamos encerrado o programa. Por isso que eu separei aqui para hoje trazer a resposta do Fabrício. Tem notícia boa. Eu já sabia mais ou menos, porque o Fabrício, quando entrevista a gente aqui na semana passada, eu questionei sobre a Avenida Caxangá, ele dizia que já havia um planejamento, a engenharia de tráfego já estava analisando ali se era viável faixas elevadas ou a faixa normal ali naquela região. Qual seria melhor ali para aquela região? Então ele nos respondeu e eu vou fazer questão de reproduzir aqui a resposta publicamente, porque ele respondeu dessa forma. Deixe-me só aqui encontrá-la para que eu possa aqui reproduzir. Você ouviu o que respondeu, principalmente as pessoas que questionaram. Fabrício, ele prontamente nos respondeu. Vamos ouvir o que disse o superintendente da SMTT. Vamos lá.
3: Bom dia, Cláudio. Bom dia, Gilson. Bom dia a todos que acompanham esse grande programa, que para mim é sempre uma satisfação participar. Eu quero aqui esclarecer alguns pontos em relação à sinalização lá da Avenida Caxangá, no bairro Pedra Velha. Assim como todos nós sabemos, diversas ruas do nosso município ganhou uma nova estrutura asfáltica por meio do programa Proestrada, que é um programa do governo do estado em parceria com o governo municipal, que tem trazido resultados muito positivos, né, no que se refere à mobilidade urbana. E esse programa, além de trazer uma estrutura asfáltica, ele também contempla todos os perímetros recapeados com sinalização profissional. E isso nós também temos a expectativa de que vá ocorrer na Avenida Caxangá, que o próprio governo de Alagoas promova, né, através do programa Proestrada, toda essa sinalização. Se isso não ocorrer, a SMTT ficará responsável por implementar a sinalização dessa via. Mas a gente pede a colaboração, a compreensão da população, né, que tudo é um processo. Foi feito o recapeamento, a avenida ficou muito organizada, né? E agora a gente vai para outra fase, que é a sinalização. E a nossa pretensão é realizar também a implementação de faixa elevada nesse perímetro. Algo que nós temos recebido com bastante insistência são solicitações de lombadas para essa Avenida Caxangá. Mas nessa avenida nós já temos diversas lombadas e a gente não pode comprometer a mobilidade urbana, né, adotando esse tipo de sinalização, que é uma sinalização mantida pelo Código de Trânsito Brasileiro como algo excepcional. É algo que, em última situação, em último caso, né, deve ser utilizado. Mas que a nossa pretensão não é realizar mais nenhum tipo de implementação de lombadas, né? Somente a pretensão de faixas elevadas. Nós temos adotado esse tipo de sinalização na Avenida Presidente Castelo Branco, tem tido um resultado muito positivo, né? Em alguns perímetros escolares, mas lombadas é algo que realmente torna a mobilidade urbana muito complicada e a gente só adota em último caso.
0: Grande abraço para você, Fabrício. Obrigado pela disponibilidade. A gente sabe das suas atribuições diárias, não são poucas. E aí ontem o Fabrício tirou um tempinho ali da sua correria para nos atender. A mensagem chegou exatamente às 10h58. Não havia como a gente reproduzir, por isso a gente guardou para reproduzir hoje em resposta às inúmeras diversas mensagens que a gente recebeu de moradores ali da região e condutores que passam por ali preocupados com essa travessia de principalmente crianças todos os dias em dois horários ali para ir para a escola. Então, em breve vai chegar a sinalização aí, serão faixas elevadas que eu acho o adequado para ali, não é, Gilson? Para aquela avenida, porque ao mesmo tempo que você dá espaço para o pedestre, para os pedestres, você também, você segura um pouco e contém ali alguns condutores que já estão desenvolvendo, né, para variar, velocidade altíssima ali naquela região. Pista nova, não é? Espaço amplo, aí condutores imprudentes aproveitam para desenvolver uma velocidade acima do permitido, Gilson.
1: Exatamente, para as pessoas se tiverem, né, quem está na dúvida, o que é faixa elevada? Ali, da mesma forma que tem na Avenida Presidente Castelo Branco hoje, né? Uhum. É, que se um quebra-mola, Cláudio, não tem um espaço para que o pedestre possa passar, não vai passar por cima do quebra-mola. E não. A faixa que você colocada ali no asfalto, realmente ali não inibe o condutor, né, principalmente o irresponsável. Claro, qualquer tipo de coisa que você possa fazer, o responsável será sempre irresponsável, mas com a faixa elevada, né, ele já tem que, por si só, né, diminuir a velocidade. E ali ele entendendo que, além de ser uma faixa elevada, né, uma parte mais elevada, é também a faixa onde o pedestre terá o seu espaço para a travessia, de um lado ao outro da AL. E o Fabrício colocou muito bem, né, que ali é de competência do governo do estado, é uma AL, a 220, e o governo do estado, como está fazendo esse trabalho não só naquela região ali do bairro Pedra Velha, como também outras partes aqui do nosso município, ele sempre faz assim, terminou, né, de fazer todo o trabalho de recapeamento ou até mesmo o trabalho de fazer por completo essa parte asfáltica, na sequência que eles começam a fazer a parte de sinalização. Foi assim que aconteceu lá no Sinibu, né, que liga ali Carebuzulino, a entrada ali da PR-423 até chegar no distrito de Sinibu. Eles primeiro fizeram toda a parte asfáltica, depois que finalizaram todo o processo, eles chegaram com a sinalização. Acredito que seja daquela forma. Porém, o Fabrício, já pensando, né, e a gestão municipal, nos riscos que possam trazer, caso ainda tenham que fazer outros serviços em outras ruas e bairros de Delmiro Gouveia, eles vão fazer pelo menos essa parte da faixa elevada, já para ter uma melhor visibilidade e um espaço, né, mais tranquilo, para que o pedestre não tenha a dificuldade que estão tendo. É muito larga aquela área, né? Você percebe que é larga, bem larga, e realmente chama atenção. Mas por quê? Por conta, lamentavelmente, do imprudente, do irresponsável, daquele que não sabe nem o que é que está fazendo em cima de uma moto ou dentro de um carro, né, Cláudio? Senão, não precisava nem pensar em fazer um quebra-mola ou uma faixa de pedestre elevada, né? É tudo isso, cara, é a irresponsabilidade do condutor, mais uma vez, que chama a atenção.
0: Imprudência total, não é?
1: Total.
0: E essas medidas só são adotadas por conta do alto número de imprudências e irresponsabilidades cometidas por condutores. Graças a Deus que não são todos, ainda bem, já pensou se fosse? Mas, infelizmente, esses poucos, entre aspas, que são imprudentes, prejudicam a mobilidade, como disse o nosso querido Fabrício, a quem a gente agradece mais uma vez. E, seguindo aqui com as nossas informações, eu dei uma pausa, gente, porque eu estava olhando aqui, esperando uma notícia carregar aqui, uma notícia que nos chega agora. Gente, eu atualizei aqui os portais de notícias. É uma coisa impressionante o número de acidentes nessas últimas horas, hein? Minha gente... E aqui o portal Sertão 42 nos traz a informação, primeiro, de que uma jovem ficou ferida após cair da garupa de um motocicleta. Isso aconteceu em Água Branca. E uma outra informação que me chamou bastante atenção, que eu vou destacar agora, mas não é o tema para o momento, a gente está falando sobre acidentes. Portal Sertão 42, o IT Notícias, traz aqui algumas informações sobre acidentes e furto a chácaras também. São informações atualizadas, mas eu queria me ater a essa informação, né, de acidentes ocorridos nessas últimas horas aqui na nossa região, em rodovias que cruzam e cortam aqui o sertão alagoano. Vamos lá. E um acidente foi registrado na noite de ontem, nas proximidades da comunidade Tabela. Um jovem de 21 anos, ele ficou ferido após cair da garupa de uma moto durante a noite nas proximidades desta comunidade. Segundo informações que nos chegam, a vítima, moradora de Pariconha, sofreu escoriações nos braços e no quadril. Apresentava sinais de embriaguez, olha só, no momento do atendimento, e foi encaminhada ao Agarrás. De acordo com informações que foram apuradas pelo portal, a jovem era passageira da moto, ou passageiro da moto, que era conduzida pelo próprio primo, quando caiu do veículo por volta das 23 horas. No momento do socorro, ele utilizava capacete, estava consciente, conseguia falar e caminhar, apesar dos ferimentos. A vítima apresentava também escoriações nos membros superiores direito e esquerdo, além de lesões na região do quadril. Após receber os primeiros atendimentos ali, ele foi trazido aqui ao Agarraz, onde passou por avaliação médica. Não temos informações, o site não traz, sobre as circunstâncias que provocaram a queda. Está mais do que explicado, não é, gente? Embriaguez, mais um caso de embriaguez, né, de condutor conduzindo veículo automotor, seja ele carro ou seja ele moto, não é? Impressionante o número de acidentes aqui ocorridos. E agora, Gilson, não é mais uma casa, não é mais um cotidiano, não é do final de semana, é do próprio dia a dia. Durante a semana a gente está tendo um número igual ou maior de acidentes ocorridos também durante a semana. E o que mais impressiona é que na maioria deles, imprudência. A imprudência envolve tudo, mas a embriaguez ao volante é a campeã, né, de fatores que são causadores de acidentes. Mas o Fábio Guedes, ele tem mais detalhes sobre esse acidente. É isso que já é um outro acidente.
1: Outro que aconteceu ontem.
0: Quando eu falava do número elevado de acidentes. Enquanto eu falava aqui, o Gilson gesticulava dali. A gente agora está um pouco mais longe devido à nova estrutura aqui do estúdio. Ele me sinalizava, mostrava uma imagem, eu não estava entendendo. Pensei que se tratava do mesmo acidente, mas não. É disso que eu estou falando, gente.
1: Número jovem de 20 anos, olha a acidentes. Idade.
0: 20 anos de idade e esse acidente aconteceu na cidade de...
1: É próximo a Inhapi.
0: Próximo, né? A Inhapi, é isso que o Gilson vai reproduzir para a gente agora. Vamos lá.
1: Vamos lá.
4: Da Silva, que tinha 20 anos de idade, ele que se envolveu em um grave acidente envolvendo uma motocicleta e um caminhão. Este acidente aconteceu ontem à tarde, nas proximidades do povoado de Gravatá, em Inhapi, aqui no sertão de Alagoas. A informação que antes estava conduzindo essa motocicleta quando colidiu com o caminhão. Ferimentos graves e ele não resistiu aí aos ferimentos. Anderson era filho de Zezinho do Gravatá. Também morava no povoado Gravatá e trabalhava em um posto de combustíveis. Este é mais um acidente que acontece nas rodovias aqui de Alagoas. Falta de atenção, muito cuidado a você que está conduzindo seus veículos nas nossas rodovias. Olha, essas e outras informações você encontra no G5 Notícias. Já foi confirmado.
0: Muito bem, tá aí a informação, agradecer o Fábio Guedes. Você pode encontrar essas e outras informações lá na página do Fábio, no Instagram, Fábio Guedes Dias, não é? Você pode acessar lá e tem essas e outras informações também. E olha, não para por aí não, tá, gente? O portal IT Notícias traz também que um motorista acabou colidindo com um animal na pista e se envolvendo em um acidente. Isso aconteceu também nessas últimas horas aqui na nossa região. E animais na pista de novo causando acidentes. Até quando, não é, gente? De acordo com informações da polícia, uma guarnição do GPM da cidade de Olho d'Água foi acionado pelo Copom para atender uma ocorrência de colisão. E a gente vai trazer para vocês o que aconteceu. Ao chegar no local, os policiais constataram que um automóvel Chevrolet Corsa Sedã havia colidido com uma vaca que estava na pista. O impacto provocou apenas danos materiais ao veículo. O condutor desse veículo, né, saiu praticamente ileso dessa situação, desse acidente, mas é uma situação, né, que se repete. Até quando, não é? Pessoas vão se envolver em acidentes, pessoas vão se ferir gravemente até perder a sua vida em rodovias que cruzam e cortam aqui o sertão por conta de animais na pista. É mais um acidente. E você acha que é o último? Não. Tenho absoluta certeza que logo a gente vai noticiar e dar publicidade aqui a casos parecidos, porque o problema não é resolvido, né? Entra acidente, sai acidentes, pessoas perdem a vida, pessoas ficam com sequelas para a vida toda, o trauma também de se envolver em um acidente. E quando a gente passa em uma rodovia dessas, a L145, a L220, BR423 e outras rodovias que cruzam e cortam aqui o sertão, o cenário é o mesmo. Animais, vez ou outra, na pista. E a maioria deles de proprietários ali da região. Pessoas que têm as suas propriedades na região. O animal escapa às vezes, mas às vezes até o próprio dono solta para pastar em outros lugares, porque o seu pasto está seco, né? E esse inverno não está sendo fácil. Enfim, é um cenário que a gente não vê solução, mas que a gente sabe o que resolveria isso. Responsabilidade aos proprietários, de alguma forma. E de preferência mexer no bolso, cobrar realmente a responsabilidade. Porque quando o animal causa um acidente, não tem dono. Mas quando ele é recolhido, que a PRF está lá, né, em parceria com os municípios da região recolhendo, aí o dono aparece. Epa, esse animal é meu, ninguém vai pegar. Não, mas a gente está recolhendo porque ele está no meio da pista. Não, mas o animal é meu. Você comprou o animal? É dessa forma. Disso a pior. Quando não proferem palavras de baixo calão, esculhambando todo mundo que está ali. Agora, causou um acidente, principalmente de graves proporções. Às vezes, o dono está até ali, no meio dos curiosos, mas não se revela. Eu vou dizer que sou eu o dono. Não vou me complicar. Então, gente, é difícil, e esse cenário, Gilson, me parece não ter fim, não é?
1: Não, é uma novela mexicana, né? Porque só termina com final infeliz, né? Esse tipo de situação. Mas tá na cara, você já falou aí, já nós sabemos aí qual a solução, o que deve ser feito, de que forma deve ser aí, né, conduzida a situação que a gente está acompanhando. Lamentavelmente, ainda continua sendo aqueles que apontam, né, o problema dos outros para tentar, pelo menos aí, defender ou se defender daquilo que está cometendo. Aqui nós temos placas de sinalização e o cara ainda insiste, pô, só deu proibido parar e estacionar. Gente, é parar e estacionar. Mas é só um instantinho, só parei para descer, a pessoa desceu. O que é que custa? O que é que custa? Meu Deus do céu, né? Que pergunta, que ridículo. Faixa essa aqui, Cláudio, dessa parte do posto de Lourenço, tá? Do posto da Pedra. Ali tem o posto da Pedra, tem o posto Aldo, tá? Não tem aquela região ali da Praça Nossa Senhora do Rosário, sim, né? Não tem pronto. Sim. Você está vendo aquela faixa ali, rapaz? Aquela faixa na pista, cara.
0: Ninguém respeita.
1: Você sabe que ali já está naquela faixa dupla, não pode ultrapassar nem de um lado nem do outro. Isso você aprende, é o básico, é arroz com feijão, tá? Para quando quem vai, né? Quem vai de forma correta tirar a sua CNH. Mas, meu amigo, ali é o que mais acontece. As pessoas impacientes, porque o carro está devagar, está indo na frente. Claro que ali tem que andar realmente devagar, que é uma área bem transitada. Aí a pressa, né, de chegar onde quer chegar, termina muitos ali cometendo barbeiragens, imprudências diariamente, instante, de cada instante. Que estou falando agora, deve estar acontecendo uma lá, ultrapassando. Então, quem é que está errado? Aí se chega uma câmera daquela de monitoramento, né, flagrou. Aí a multa chega. Ah, sempre TT devia estar atrás dos maloqueiros. Devia estar atrás do ladrão aí que está roubando moto do povo. Aí fica dando multa no pai de família. A multa foi errada, irmão. Você não cometeu essa imprudência? Exatamente. Até porque se não cometeu, como eu já vi, um colega nosso, lembra daquele colega que ele estacionou, a multa chegou. Quando ele viu a multa ali no para-brisa do carro, né? Aí ele pegou e tirou uma foto. Porque não estava na esquina. Ele cumpriu o que é certo. Estava a mais de 6 metros da esquina. Pegou, recorreu e ganhou a causa.
0: Claro, não tinha.
1: E a própria SMTT, ela já abre esse procedente para que, se você achar que foi, né, lesado, que foi feito de forma arbitrária, você pode sim chegar a procurar a própria instituição, porque o Fabrício deixa isso bem claro, né? Uhum. Errou, o próprio condutor, né, se está certo, vai, sim, lá que a gente refaz. E, obviamente, dependendo do caso, abre-se até procedimento administrativo para o agente que ali de forma errônea, né, fez o que fez. Então é isso, direitos, amigo, a gente tem que estar brigando sempre, mas os deveres, você não pode esquecer, um está ligado ao outro.
0: No nosso país é assim, as pessoas cobram mais os seus direitos, mas esquecem, né, de cumprir com o seu dever. Não,
1: justifica o erro apontando seu apontando o outro.
0: É verdade, meu irmão. É verdade. E aqui, só o finalzinho da matéria para você entender, não é? A matéria final diz o que a gente já sabe, não é? Sempre o que a gente já sabe é que não foi identificado o proprietário do animal. Claro, não é? Não será nunca.
1: Agora passe o animal ali na beira da pista. Exato, pare um carro.
0: Exatamente.
1: Coloque o animal para você ver se o dono não aparece. Rapidão. Ó, ei, ladrão. Ei, ladrão. O boi é meu. Ô, ladrão. Ei, o cavalo é meu. O jumento é meu. Né? Na hora aparece, mas nessa aí.
0: É verdade.
1: De quem é? Rapaz, nem sei, viu?
0: Nem sei, rapaz. E tá ali entre os curiosos, viu?
1: Na maioria. Exatamente, dando migué.
0: 10h16, nós tivemos um intervalo, é isso?
1: Isso, Gilson? Garotinho.
0: Na sequência a gente volta e vamos falar sobre essa tentativa de sequestro aqui em Delmiro Gouveia, ocorrida nessas últimas horas. E também vamos falar sobre um furto ou furtos a chácaras aqui na nossa cidade que estão assustando proprietários. A gente volta com essa. Tem alguma outra informação, Gilson? Essa e outras, não é? Essa e outras informações após
1: os bastidores, né, amigo? Convenções.
0: Eu sabia que
1: mudanças.
0: Está acontecendo com a política alagoana, hein, gente?
1: E no Brasil, né?
0: Como assim? No Brasil, quer
1: Rio
0: dizer.
1: Rio de Janeiro, São Paulo.
0: A política alagoana, ela foi transferida para o cenário nacional, né? Com a indicação e agora já é a realidade do Alfredo Gaspar como vice do PL na chapa do Flávio Bolsonaro. Isso abalou a política nacional. E a Lagoana nem se fala, né?
1: Meu Deus
0: Caiu
1: do céu.
0: Caiu como um meteoro, não foi não?
1: E a live do Flávio ontem também, né?
0: Do Flávio. Aí mesmo sem... Né?
1: Oficialmente
0: o JHC.
1: Ser publicado aqui em Alagoas,
0: e
1: né?
0: E a sua coligação publicar. O Flávio já foi lá, fez uma live. Ah, aqui é comigo. Vamos lá. No tocante aí, eu já escolhi.
1: Vamos é lá, Cândia?
0: A Maria Cândia aí, pô. Vamos lá, a gente volta já.

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2: 10 horas e 18 minutos.

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1: 10 horas e 23 minutos.
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0: 10:30.
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0: programa Cidadania Delmiro até às 11 horas, porque daqui a pouquinho, Jornal da Francês, das 11 ao meio-dia, trazendo detalhes de tudo o que acontece no jornalismo alagoano, no Brasil e no mundo. Você acompanha também mais uma edição do jornalismo da nossa alternativa, que é essa parceria que a alternativa está tendo, né, com o Grupo Francês de Rádio, não é isso, Cláudio Márcio?
1: Grupo Francês de Rádio, Francês News, né, uma parceria que fortalece, sem dúvida nenhuma, a notícia e a comunicação. E fortalecendo a notícia e a comunicação, você amplia os horizontes, não é? Sem dúvida alguma. Então, é um prazer imenso. Daqui a pouquinho tem o Jornal da Francês corroborando com essa, com toda essa parceria. Seguimos em frente com o nosso programa, não é, Gilson? O que é que temos por aí?
0: Trazendo informações, Cláudio, aqui da nossa população, né? Graças a Deus aí a participação em massa, falando a respeito do trânsito e concordando com que aqui, tudo aquilo que a gente já falou, né? Que tudo só acontece de forma errônea por conta da irresponsabilidade dos condutores. E aí agradecendo a SMTT que tiraram durante essa semana mais duas motocicletas, né, das mãos desses moleques, a palavra não pode ser diferente, né? Que andam arruaçando com motos, manobras perigosas e aqueles canos que eu já vi na internet. Eu sei que se fizer isso aí, o cara vai responder tanto processo no mundo. Mas você viu aquela guarnição? E botou o ouvido do cara no cano e disse: ah, você. Ah, então, peraí, deram um monte de acelerada aí para ele sentir o que o povo sente na rua. Você viu essa aí?
1: Exatamente, eu vi. E isso me lembra. É uma opinião que eu tenho, né? Eu vendo isso, eu digo: é isso mesmo, tem que fazer isso. Claro, não fazendo apologia aqui à violência, tortura e coisas desse tipo, mas eles têm que sentir realmente. Será que eles não sentem quando estão em cima da moto aquele barulho? Eu fico imaginando isso, porque...
0: Mas ali para ali é música para os ouvidos desses caras.
1: Quem está de fora, Gilson e amigos ouvintes, quem está de fora se incomoda. E quem está em cima da moto não se incomoda.
0: Não é aquilo que eu digo, é música para eles.
1: É música para os ouvidos deles. É igual a som automotivo, né?
0: Isso.
1: Som automotivo. Você... coloca um som, aquele som potente no carro, aí como não pode, né, em via pública você tá um som acima dos decibéis que são permitidos, aí o camarada fecha os vidros e aumenta o som, e ele fica conduzindo para lá e para cá o carro com os vidros fechados. A gente já ouve, é ensurdecedor quem tá fora, e aquela criatura ali dentro, ouvindo aquele som naquela altura toda, hein?
0: Mas você quer que eu diga uma
1: aí,
0: coisa?
1: Aí, no caso, aí literalmente é música para os ouvidos.
0: Você lembra não quando a gente escutava? Faz que você fica surdo, né?
1: Não, você não ouve.
0: Eu conheço um amigo da gente, sargento, que... Paulo Afonso, né? Ainda gritava, Paulo, nada a ver, Paulo. E com o ouvido no alto-falante. O pessoal, seu bicho.
1: Não,
0: ele ou é doido ou tem problema de audição, né? Que era em cima mesmo
1: do alto-falante. É igual aquelas pessoas no carnaval que fazem questão de ficar do lado do trio elétrico, né? Onde está o barulho ali.
0: Deve chegar em casa doido, não tem condições, não, né?
1: Olha, eu não consigo. Não é? Eu não consigo entender, né? Como é que pode o garoto estar em cima de uma moto com barulho da bexiga daquele? Minha gente, eu vou te contar. Aí esse aí, será que aprendeu isso? Nada, acho que não, né?
0: Mas no mínimo teve passou uns 15 dias.
1: Passou uns 15 dias.
0: Com os tipanos estourados, viu,
1: Cláudio? Aquele velho twin, né? Vamos aqui rapidinho, porque o tempo hoje, a gente tem um tempo mais curto, ele vai encerrar um pouco antes por conta.
0: Não, mas como diz o amigo da gente, o tempo ruge.
1: Ruge. Aquele grupo. Não, aquele grupo musical, né? Acelere, adere.
0: Vamos lá, minha gente, que o tempo ruge. Tem cada comunicador.
1: Ai, ai, o professor Wellington Noel diz aqui: isso é tortura, Cláudio e Gilson.
0: É. É mesmo? É. Não, agora é meu professor.
1: Principalmente pra gente que ouve, né? É uma tortura.
0: Pouso miserável, meu irmão.
1: Obrigado, professor.
0: Um abraço, professor.
1: Vamos lá aqui, quem mais nos mandou mensagem? O Alex manda aqui um prato de cuscuz com ovo. Ei, rapaz. Cláudio, forte abraço em Zezé e sua filha Gabi, aí na rua do ABC. Rua da Independência, mais conhecida. Antigamente era rua do ABC, né? É verdade. Ele diz aqui: comprei móveis no Grupo Bezerra, está aqui em São Bernardo há muito tempo. Olha só, levou daqui para São Bernardo e os móveis estão lá, do mesmo jeitinho. Maravilha. Bom dia, Cláudio Gilson, amigos, familiares, uma sexta-feira com Deus no comando. Passando para desejar feliz Dia dos Pais para todos os delmirenses. Domingo, daqui será no próximo domingo, hoje ouvindo vocês. Mas tem um áudio também do Alex. Fala, Alex.
2: Cláudio Gilson, pô, era no armarinho de Jacira, rapaz, pra você ir comprar e comer um docinho de mamão, hein? Um copinho de água gelada, ah, que da hora, hein? E ela fazia questão de dizer, pô, pode pegar um docinho aí. Comecei também a aprender datilógrafo em Jacira, hein?
1: Isso, eu também.
2: Nem cheguei a terminar o datilógrafo, a fábrica me chamou pra trabalhar de ajudante de caneleiro na fábrica. Trabalhei um ano na fábrica.
1: Que história.
2: E vim embora pra São Paulo. Até hoje estou aqui.
0: Aê, faltou o complemento, né?
1: Esquecendo dessa parte, né?
0: Casou com Dona Mônica.
1: Antes de ir pra São Paulo, casou com Dona Mônica. Eu ouvi ela dizendo, casou comigo, comigo, né?
0: E veio.
1: Ele ia pular essa parte, né? Hein, Dona Mônica? Ia pular essa parte aí.
0: Chega a estar ligeiro,
1: chega
0: pulando.
1: Chega a estar liso, rapaz. Mas, menino. Bom dia, meus amigos. Me perguntaram, quanto vale um amigo? Respondi, não sei. Os que tenho, ganhei. Não tem preço e não estão à venda. Bom dia, meus amigos queridos Cláudio e Gilson. Sabe quem? Sargento Pereira.
0: Oh,
1: está poeta hoje.
0: Né? E amável, né?
1: É, e amável. Você não é assim.
0: Os brutos também amam, meu amigo. Gostei.
1: Mensagem maravilhosa.
0: Gostei. Obrigado, quanto meu sargento.
1: Vale um amigo, né? Não sei, os que tem eu ganhei. Não
0: ainda
1: tem
0: bem, preço, não estão ainda bem que, sargento, que na época eu nem sonhava em namorar com Dona Elupe, né? Que hoje é minha atual esposa. Mas ela conhece toda a história, viu? Estudou com a gente.
1: Ih, rapaz.
0: Na mesma sala, cara.
1: Aquela turma que não dava trabalho, né? No ginásio.
0: Potinho, Sargento Maciel, né? Conhecido como Potinho, Sargento Wellington e Sargento Pereira.
1: A minha tinha o Assis.
0: Que turma, né?
1: A minha turma tinha o Assis, mas era tranquilo.
0: Aí a mulher até hoje. Eu lembro, viu? Com aquela turminha sua. Olha, que passado tenebroso, né, sargento?
1: Tenebroso. Falando do Alex, vamos falar da Arleide, não é? A sua tia. Fala, Arleide.
3: Bom dia, Cláudio Márcio. Que Deus abençoe o nosso dia. Nos cubra de bênção, saúde e paz.
1: Amém, amém.
3: Quero mandar um alô para toda a minha família, para meus amigos e amigas, para Pereirinha, para minha, para minha irmã Arlete, e para toda a equipe da rádio. Para você eu desejo tudo de bom.
1: Maravilha.
3: Que Deus lhe cubra de bênção, saúde e paz.
1: Todos, nós todos.
3: Abençoe você e sua família. E para todos que estão ouvindo essa rádio maravilhosa, desejo um dia de paz, saúde e felicidade. Que Deus nos abençoe. Fique com Deus e tenha um feliz final de semana.
1: Amém. Obrigado.
3: Deus te abençoe.
1: Obrigado, minha querida. Um grande abraço. Tem mais um?
3: Peça pro Gilson tocar a música de Zezé. Viu? Vou ficar na escuta, viu? Meu rádio já tá ligado. Quero ouvir a música de Zezé.
1: Muito bem, vou passar para o Gil. Só que hoje não tem Manhã de Sucesso. A gente vai direto para o Jornal da Francês. Essa música fica para o próximo...
0: Segunda-feira.
1: Viu, Arleide? Um abraço para você, minha querida. Deus te abençoe também. Deixe-me ver aqui, porque o Rubens ele nos mandou uma mensagem bem cedinho. Antes de abrirmos aqui o nosso programa, e para sermos justos, né, vamos aqui ouvir o áudio do Rubens, lá direto da Pedra Velha, que, aliás, nos dá uma audiência fantástica. Fala, Rubens.
4: São 7 horas agora, 30 minutos, 7h30.
1: Abertura do programa, é confirmação de audiência, não é? E agora a mensagem do Rubens.
4: Mensagem esta que possa transformar, quem sabe, você for olhar a humanidade, aos familiares, não adianta somente pedir a Papai do Céu.
1: É apenas confirmação da audiência, olha lá, esse vozeirão aí ao fundo, quem é, gente? É ele aí, ó.
0: Fala aí. Aqui não é palé.
1: Obrigado, Rubens.
0: Valeu, Rubens. Valeu, professor.
1: Nem confirmar, eu sei que você é fiel com a nossa audiência. Agora sim, ele, seu aí, irmão de voz. Fala, palé.
5: Bom dia, Gilson Vitório. Bom dia, Paulo Marcos.
1: Bom dia, meu querido.
5: Fábio Guedes, Rivaldo. Bom dia, Delmirense. Bom dia aos dois doutores do rádio.
1: Doutores do rádio é bom, hein?
5: Estamos por aqui. Devagarzinho sempre, né?
1: É, claro.
5: Olhando os tempos. Sempre uma voltinha, embora isso, não. Voltinha de bicicleta, chama Valde para baixar a barriga.
0: Estou precisando, viu, palestra?
1: Dá uma bilura.
5: Remando devagarzinho. Gostoso. Uma manhãzinha cedinho, dá uma volta.
0: Bom, muito bom.
5: Pelo bairro. Abaixa a barriga, bora.
1: Bora lá.
5: Bom dia a todos.
1: Bom dia, Palé.
5: Todos da Mirense, estamos aqui. Fique com Deus todos.
1: Amém, amém, Palé, um abraço.
6: Bom dia, meus amados irmãos em Cristo Jesus, Cláudio Márcio, Gilson Feitosa, que Deus abençoe vocês e sua família. Passando para desejar um bom final de semana, cheio da graça, bondade e misericórdia do Senhor, viu?
1: Amém.
6: Deus os abençoe grandemente, sempre na escuta.
1: Eu sei disso, amém. Maria, bom dia.
7: Olá, meninos. Olha aí o motivo pelo qual não participei cedo. Só para deixar essas palavras na boca, né, um pouquinho.
0: Caramba, não é possível,
7: aí,
0: não. De
7: sexta-feira, a correria grande no trabalho, ele fazer um omelete de sardinha, né, que é uma delícia. Um peixinho frito, né, filézinho de tilápia, né, para deixar o almoço da turminha por aqui todo prontinho, né, e a correria. Aí agora que eu sentei um pouquinho, terminei tudo, aí agora eu digo, agora eu vou fazer a inveja para Cláudio Magis, que é não, inveja não, sabe, é para deixar vocês com mais fome, para quando chegar em casa vocês saborear bastante o tempero da esposa de vocês, tá certo? Um cheiro no coração, meu. Bom final de semana, que Deus abençoe com saúde, paz. Que o Espírito Santo de Deus entre em cada lá, né? Com toda sorte de bênção. Que Deus abençoe grandemente a minha família, a família de cada um de vocês. Com restauração, com saúde, com paz, com muito amor no coração. Cheiro.
1: Amém, Maria. Você achou pouco o áudio e mandou a imagem, né?
0: Aí a gente sente até o cheiro,
1: aí,
0: né?
1: Aí não dá. Manda a imagem, ela achou pouco.
0: O cérebro como o trabalha, áudio, né, meu amigo?
1: Rapaz, já pensou.
0: Aí tá aqui vendo e já o paladar, né? Salivando.
1: Não existe, não é uma tortura dessa, Maria. Às 10h44 da manhã. Não existe. Vou te enviar aí, Gil. Se você está distante de mim, agora não tem nem como eu te mostrar. Mas eu vou te enviar, que é automática aqui, você já vê aí. Olha que tortura isso aí, ó. Presta atenção. Viu aí? Minha gente.
0: Ai, rapaz.
1: Não faz isso, não. Ô, Maria.
0: Ah, Maria, parabéns, viu?
1: É.
0: Dá pra trabalhar.
1: Omelete de sardinha. Esse
0: aquele aí, restaurante, o primeiro. O restaurante.
1: Omelete de sardinha, esse primeiro. Olha como é bonito. Parece uma.
0: Japonês, né?
1: Parece uma panqueca, né?
0: Exatamente.
1: É, o filé de tilápia aí ao lado, ó.
0: Eita,
1: uma
0: mesmo.
1: Uma delícia, rapaz. Maria, essa hora da manhã.
0: Não, meu Deus do céu.
1: É, torcer pra que a minha esposa tenha feito peixe.
0: É, aí se a minha não fez. Não... Calambendo no celular, ó. Mastigando aqui a foto.
1: É, pra gente encerrar aqui, vamos ouvir a dona Terezinha, né?
0: Olha ela aí.
1: É, olha ela. Boa. Bom dia, dona Terezinha.
0: Olha ela.
8: Bom dia, Cláudio Márcio. Bom dia, Justitosa. Bom dia, toda Delmiro. Bom dia, toda essa equipe maravilhosa. Bom dia a todos que estão me ouvindo. Bom dia, Andréia. Bom dia, Maria. Bom dia a todas essas minhas amigas. Maria, André, antes de ontem eu ouvi você falando, ai, coisa boa, como você tá melhorzinha da garganta, como você está bem. Essa saúde
9: tá
8: sua, esses bebezinhos que estavam aí pertinho de você, que eu estava ouvindo aí, eles já bagunçando aí pertinho de você, né? Você com esses bebezinhos aí, estão trazendo até sua saúde. Deus abençoe, André, você e seus netinhos, sua família inteira. Deus que proteja você. E dê sua saúde para cuidar desses bebezinhos lindos aí que estão aí com você. E de Artuzinho também, viu? Não vai esquecer dele não, do abração dele não, tá bom? E tudo de bom para você, André. É muito bom te ouvir. Nossa, como é bom ouvir a Andréa falando. Eu ganho meu dia, viu? Eu ganho meu dia, porque Andréa, você é Andréa, viu? Eu sinto uma falta de você falando, explicando, dizendo o que tem que dizer. Nossa, que gostoso, que bom, não é, Cláudio? A gente ouvia a Andréa, foi ela que começou nessa rádio, ela que começou falando, ela que incentivou, pelo menos eu, foi você que me incentivou a falar também, né? A falar. Ô, Cláudio, que violência, que violência. A gente não tem palavra, não tem mais o que dizer de tanta violência, de tanta coisa, tanta tristeza. É, esse caminhão, que precisão tinha desse caminhão ficar virando. Aí, essa aí é que nem... Só foi água de ladeira abaixo, né? Que triste, tanta coisa. É. Ô, Cláudio, e agora a nossa política, hein? A nossa política tá braba, tá forte, tá pesada. A sorte que vai ser é pouco tempo, né? Porque não, ainda não meteram as caras ainda, mas, meu Deus, só Deus.
0: 45 dias.
8: Só Deus domina.
1: Exatamente.
8: Tudo, né? Tudo, todos. Só ele, porque polícia, ninguém, ninguém. E a polícia é que não pode fazer nada mesmo, porque quando só corre um aqui, o outro já está fazendo a bagunça ali. E esse negócio das mulheres, isso tá, não sei. Eu não sei se isso, se fosse uma fase, já era para ter passado, né? Mas não é uma fase, não. É uma realidade mesmo, que ninguém sabe até aonde vai isso. Tanto, tão, essa falta de respeito. Essa, só duas coisas que acabou, Cláudio. Acabou duas coisas. Acabando essas duas coisas, o mundo acabou junto. Porque o mundo que não tem respeito nem amor, aí tem o quê? O que é que tem? Ninguém respeita mais ninguém. É? Ninguém tem mais amor por ninguém. Ninguém tem mais amor por ninguém. Né? Hoje é os pais que não têm amor pelos filhos, filho que não tem amor pelos pais, filhos que não respeita pai, filhos que não respeita avô, não respeita tio, é tudo aí. Tudo aí, e é isso aí. É isso aí. O negócio do mundo que não tem jeito, que não tem conserto, é essa coisa que não tem. Ninguém tem mais respeito por ninguém e nem tem amor. Acabou o amor, acabou o respeito, acabou tudo. A minha avó dizia que um casal, ele vivia pelo respeito. Se a mulher respeitasse o marido e o marido respeitasse a mulher, a casa ia para frente, a família tinha bênção, a família tinha estrutura. Mas se não tivesse respeito, não tinha nada naquela casa. Porque amor é uma palavra bonita, mas eu nem sei se existiu e hoje não existe mais amor por ninguém. Hoje ninguém sabe mais o que é amor e ninguém sabe o que é respeitar. Respeitar. Eu mesmo me admiro muito, sou muito feliz, porque eu tenho uma família grande, né? Não tenho filhos, como você sabe, mas eu tenho uma família grande, eu tenho uns sobrinhos, que graças a Deus eu até hoje me respeito muito, muito, Cláudio. Todos eles me respeitam com muito amor, com muito carinho. Eu tenho meus sobrinhos aqui que cuidam de mim. Eu, quando precisa falar sério, eu falo. Nenhum nunca me respondeu. Meus sobrinhos não me respondem. Não gritam comigo. Não, eu não mando eles fazer uma coisa duas vezes. Não, graças a Deus. Mas por que eu imponho ainda esse amor e muito respeito? Respeito muito eles. Verdade. Eu não trato eles como qualquer um. Eu trato como meus filhos, meus amores, meus neguinhos, com muito carinho, né? E com esse carinho, graças a Deus, eu tenho o amor de toda a minha família. E o respeito. Porque se você não der respeito, e se você não der amor, o mundo vai cada vez... Cláudio, eu vejo cada família aqui, vizinha minha, meus vizinhos. Eu vejo uma mãe, pai. Hoje, os pais nem falam mais com os filhos. Os pais não falam, não reclamam o que está certo, o que está errado. Aqui perto de mim, tem pai que eu vejo, ele engole seco, ele muda de cor, mas não fala com o filho, porque sabe que o filho é para cima, grita, não respeita. O que é isso, Cláudio? É isso aí. Acabou isso aí, pronto, acabou o mundo. Acabou o mundo. Um mundo que não tem amor.
1: Disse tudo.
8: E não tem respeito. Verdade. Uma família, três, quatro filhos dentro de casa, com a mãe, com o pai, netos que não respeitam. Outro dia eu vi uma avó paparicando um netinho e dizendo: a bençancinha de vovó, filhinho, chega, a bençancinha de vovó. Eu ouvi. Aí o netinho olhou para ela assim, ele tinha uns 4, 5 anos. Vai tomar benção lá na casa da peste. Vai tomar benção na casa da peste.
1: Meu Deus.
8: Com a mãe. E ficou a mãe e a avó rindo, né? Aquele sorrisinho amarelo lá, sem graça. Meu Deus, Cláudio. Meus sobrinhos que eles vão entrando dentro da minha casa. Todos eles já vão me dando a benção, benção tia, benção madrinha. Eu abençoo com carinho, com beijo, com abraço, com carinho, muito carinho, muito amor. A todos, para ver se pelo menos os meus eu ainda consigo. Porque, Cláudio, aqui vizinho de mim, eu vejo cada barbaridade. Eu escuto cada coisa que eu fico pensando. Meu Deus, o que é isso mesmo? O que é isso mesmo? Tá faltando muito amor e muito respeito. Que não tem mais nem de jeito nenhum, nem muito nem pouco. Cláudio, tenha um bom dia.
1: Um abraço,
8: bom dia, Gilson. Deus te abençoe. Deus abençoe.
1: Amém,
8: vocês.
1: Obrigado.
8: E tenha um fim de semana maravilhoso, com bênção, com paz, com saúde para todos e todas meus amigos e minhas amigas alternativas. Amém. Eu lembro de todos, mas o tempo é pouco. Um beijo, tchau, tchau, tchau.
1: Valeu, dona Terezinha. Sabe as palavras, experiência de vida. Convidada, dona Terezinha, para ser comentarista, né, de vivência, comentarista de histórias de vida, né, porque com as suas simples palavras, ela fala tudo do que a gente repercute aqui, não é? Hoje em dia tem famílias que negligenciam a criação dos seus filhos e acontece isso, né? Filhos que não querem nem a bênção, mesmo o pai dizendo, cadê a bênção, meu filho? Eu disse, bênção do quê? Não é? E usa essas palavras até, né, depreciativas com o próprio pai, com a própria mãe. É assim, essa geração de hoje, se você, antigamente, se você negligenciava, já era do jeito que era, imagine hoje, com acesso que essas crianças têm, Gilson, a meio mundo de coisas que vão de encontro ao que prega os bons preceitos de uma família que tenta ali fazer uma base boa para que o filho não enverede para o mundo ruim, não é? Isso é, essas gerações estão mais vulneráveis, cada vez mais vulneráveis a esse tipo de situação. É assim, filho tratando mãe e pai desse jeito, pai tratando o filho, dizendo que não pode mais com filho de 10 anos de idade. Enfim, essa é a nova geração. Se a gente não tiver cuidado, essas novas gerações, né, e são orientações sábias e experiências de vida como a de dona Terezinha que fazem com que as famílias acordem, né, e tomem tempo para a vida.
0: Como a nossa geração não tem mais, viu?
1: Não tem mais.
0: Acabou.
1: Acho difícil.
0: A geração da gente, aquela geração que você ainda pega no braço do pai e da mãe, vai no canto, cuida, né, enfim. Mas essa geração que hoje nós estamos nos deparando, é uma minoria e cada vez mais ficando pequena, né, de responsabilidade, de entender, de amar, de respeitar, é o que a gente está vendo hoje. E não sabe eles, né, a importância que é ouvir da voz ou da fala de um pai ou de uma mãe, Deus te abençoe, uhum, o quanto isso é forte.
1: É verdade.
0: Né, e principalmente da mãe, que você passou ali, né, um tempão no ventre, né, que Deus, quem pelo menos no mínimo, né, para um tempinho para ler as escrituras, ou saber o poder que Deus do céu deu a cada mãe. Então, a palavra de uma mãe, quando a mãe abençoa, é ali a maior escudo e maior fortaleza. E quando a mãe abre a própria boca para amaldiçoar um filho, o poder que Deus deu de abençoar, também deu, né, da palavra que ela diz de amaldiçoar, dependendo do que seja dito, né? Quando você, filho da pé, seu filho da... Como é que a mãe diz filho da pé se ela é a mãe dele? Que é isso, gente. Então, são essas situações que a gente está vendo hoje. Dona Terezinha está mais do que certa. Não existe, né? É obrigatoriamente. Ah, acordou? Dormiu comigo? Não. Me viu já? Não. E por que não me pediu a benção ainda? Vai dormir, ops, cadê a benção? Me pediu ainda. Eita, tá entendendo, cara? Independente, hoje, eu peço até meus padrinhos, Cláudio. Eu faço isso. Pensa, padrinho, né? Tem os meus padrinhos, quando chega, até o pessoal olha assim, né? E tios, seja lá quem for, cara, meu pai, painho, né? Eu sempre acostumei a chamar meu pai de painho até hoje. Meu pai tem 80, tô no meio do... Ô, painho, o pessoal olha, cara barbudão, né? Mas é isso, cara.
1: Painho.
0: É carinho, amor, respeito, claro. Aquilo que eu fui criado e a educação. A gente passa para os nossos filhos, esperamos que eles, né, realmente respeitem, façam valer, porque a vida lá fora é totalmente diferente do que a gente está achando que é. Você quer saber o que é? Não tem aquele velho ditado, o filho, né, onde o filho chora que a mãe não vê. Meu amigo.
1: Aí é mais 500.
0: Tem mamãe, mamãe, ai papai, já era, meu irmão.
1: Já foi.
0: A vida lhe ensina.
1: É verdade. A vida lhe ensina e muitas vezes não ensina da melhor forma.
0: De
1: nem
0: jeito
1: sempre,
0: nenhum.
1: Quase
0: de jeito
1: sempre
0: nenhum,
1: não ensina, claro, da melhor forma. E, gente, chegamos ao final do nosso programa, não é? Faltando 5 minutinhos para as 11 horas da manhã. É isso, Gilson?
0: Exatamente.
1: Vamos encerrar o nosso programa, que está chegando aí o Jornal da Francês, com informações também do nosso estado, do Brasil e do mundo, nessa parceria da Alternativa FM com a rede de rádios Francês FM, Francês News, fortalecendo a comunicação e a notícia e ampliando horizontes. A você, só agradecer por mais uma semana de audiência fantástica, uma semana diferente, uma semana especial, que finalizamos hoje com essa nova estrutura praticamente pronta e vai ficar muito mais bonita ainda. A gente vai, né, postando aí nas redes sociais, você vai percebendo aí como está ficando bonito o nosso estúdio aqui, diferente, né? A modernidade chegou, eu dizia, não é? Ela vai chegar um dia e ela chegou aqui no estúdio da nossa Alternativa FM, para nossa felicidade, que lutamos tanto para isso,
0: não
1: é, Gilson?
0: Exatamente, e, não tem como não se emocionar, não se alegrar e ver, né, que o esforço desses jovens, os nossos jovens diretores, a história de vida, o que passaram, né? Lamentavelmente, até uma palavra muito difícil, as humilhações, né, que sofreram, as ameaças, né, de grandes redes, de grandes empresas, por se tratar de uma empresa de ação comunitária, pequena no nome, mas eu sempre falo grande, grande, grande, grande na responsabilidade desse camarada chamado Ismael Sandes, que sempre levou tudo na mais perfeita lisura. E o resultado vem, a recompensa vem, as parcerias acontecem, né, e parcerias firmadas com todos os propósitos, seguindo todos os trâmites que a lei permite e lhe dá direito. Então é isso, parabéns para todos nós, mas parabéns mais ainda para os, né, administradores, essa gestão da nossa Alternativa FM, os nossos diretores, né? Muito bom, muito bom. É um momento diferenciado, só estamos aí no começo, né, das mudanças, os sonhos que Ismael sempre colocou na ponta do lápis, ele, o Alan e toda a família, né, a família alternativa começa a ganhar uma nova história, né?
1: A partir de agora.
0: O senhor tá todo aí, né? Todo, todo, parecendo um pardal, fofão. É,
1: tá bonitão, então,
0: não. Fofão.
1: Assentou
0: fica mais bonito, cara.
1: Assentamos.
0: Mais bonito,
1: você vai vir pra cá. Eu quero que você fique aqui perto, né? Nós queremos.
0: Agora é.
1: Tá muito longe aí. Tá longe.
0: Agora, ô Cláudio, você me falava uma coisa importante. Nós temos aqui 3 minutinhos, né? 2 e meio, mais ou menos. Eu fiquei parado aqui pensando. Quando não tinha nem 10% do que tem aqui, a gente saía trombando nas coisas sem espaço.
1: E agora esse espaço
0: aumentou.
1: Esse espaço todo.
0: E ficou
1: faltando. Parece que você está a metros de distância.
0: Não,
1: de
0: mim. Mas olha o espaço.
1: E o espaço que ficou depois dessa nova.
0: O que é que tinha aqui?
1: Essa nova estrutura.
0: Uma cadeira, aquela que ficava ali, a mesinha de centro.
1: Cadeira do rei, uma mesinha de centro.
0: E pronto, e aí você
1: coloca. Dois puffs aí.
0: Isso.
1: E só.
0: E só. E a gente.
1: E o espaço era
0: pouco. Trombando no, né? Ou ia tirar uma foto aqui, agora tinha que ser espremido.
1: Uma mesa, né? Uma mesa dessa, desse tamanho, dessa grandeza.
0: Pra galera entender, aquelas mesas de podcast. Mesa de
1: podcast, né, gente? E o espaço ficou bem maior. Olha o espaço que temos aqui, né? Atrás de mim, enfim.
0: Aqui, a distância que ficamos. As laterais,
1: tá. Muito bacana. E vem mais por aí, tá, gente?
0: Show de bola.
1: Obrigado a todos. Lembre-se sempre que nenhuma dificuldade é tão grande assim. Quando a gente tem fé, acredita em Deus, viu, gente? Por mais difícil que possa parecer a situação, mas a fé remove montanhas. E aos papais, não é? Aos papais. Domingo, dia dos pais. Parabéns a todos os papais, a você, meu irmão. Parabéns aos você papais também, que nos ouvem, ouvintes nordestinos, sertanejos, guerreiros, que não param de lutar, mas que não tiram o sorriso do rosto. Ao meu, está lá em cima olhando por mim, pela minha família, por todos nós. Que Deus continue cuidando dele.
0: Esse ano sou pai em dobro, ó.
1: É verdade. Então, gente, feliz Dia dos Pais. Abraça seu pai, diga que ama enquanto há tempo, tá bom? Um feliz Dia dos Pais a todos os papais. Tchau, pessoal. Até segunda. Tem microfone aberto a partir das 7 da manhã. Um abraço, meu irmão. Feliz Dia dos Pais pra você.
0: Pra você também, meu irmão. Feliz Dia dos Pais. Parabéns aí pelos filhos maravilhosos também que você tem. Um beijo pra todos os pais. Muito obrigado pelo carinho, viu? E como o Cláudio falou, né? Aqueles que ainda tem o seu papai, como eu ainda tenho o meu 80, 80, tá lá, né? Eita, seu Gilson. Mas tá aqui, no meio da gente. Então, o abraço está garantido e você faça o mesmo. E aqueles que já está ao lado do pai maior, né, faz uma oração. Tenho certeza que ele vai ouvir e vai estar presente sempre, sempre com vocês. Valeu, meu irmão. Até segunda no manhã e sexta que vem no Cidadania. Tchau, tchau.
1: Se Deus quiser.
9: Pode ser que daqui a algum tempo haja tempo pra gente ser mais, muito mais que dois grandes amigos, pai e filho, talvez, pai. Pode ser que daí você sinta qualquer coisa entre esses 20 ou 30.

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1: Sexta-feira, 7 de agosto de 2026. No programa de hoje, você vai ver. Operação do Ministério Público de Alagoas investiga um esquema que pode ter desviado mais de 16 milhões dos cofres públicos. A suspeita é de fraudes no ICMS e uso de laranjas, além de lavagem de bens. Pernambuco registrou aumento no número de pessoas desaparecidas. As autoridades reforçam que não é preciso esperar 24 horas para procurar a polícia e que as primeiras horas são decisivas para as buscas. E a inteligência artificial deu mais um passo que surpreendeu a comunidade científica, viu? Pela primeira vez, pesquisadores usaram a IA para criar novos vírus em laboratório. A descoberta abre caminhos para tratamentos inovadores, mas também levanta um alerta sobre os limites e os riscos dessa tecnologia. Currículo bem elaborado pode ser o primeiro passo para conquistar uma nova oportunidade no mercado de trabalho. Mas com tanta concorrência, será que o seu documento consegue destacar suas qualificações? A gente mostra como montar um currículo mais estratégico e o que os recrutadores buscam nos candidatos. O Jornal da Francês começa agora.
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1: 11h06 da manhã, muito bom dia para você, sou Gabriela Garrido, estamos ao vivo agora para Alagoas, Pernambuco, Paraíba e Sergipe pela rede Francês FM e TV Farol Canal 16.1.
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1: Muito bem, o Senado analisa um projeto de lei que fixa em 20 anos o prazo para que vítimas de crimes de abuso e violência sexual entrem na justiça. Vamos entender a proposta na reportagem da Patrícia Falbos, direto da capital federal.
4: Está em análise no Senado o PL 4186 de 2021, que fixa em 20 anos o prazo para reparação civil de crianças e adolescentes vítimas de crimes contra a dignidade sexual. Atualmente, a reparação civil prescreve em 3 anos.
5: Segundo os senadores, muitas vezes as vítimas podem levar até anos para compreender e assimilar a gravidade dos crimes sexuais sofridos na infância ou na adolescência, sendo por isso necessário um prazo prescricional maior.
4: O texto também prevê que o prazo seja contado a partir da data em que a vítima completar 18 anos. De autoria da deputada Sâmia Bonfim, do PSOL de São Paulo, a proposta surgiu como uma resposta ao escândalo que veio à tona em abril de 2021 sobre uma rede de exploração sexual de meninas mantida pelo chamado Rei do Varejo.
6: Eu protocolei o projeto à época que surgiram as primeiras denúncias, inclusive Saul Klein foi preso recentemente, o pai já faleceu, mas o nosso projeto ele busca criar mecanismos de reparação na esfera civil, porque quando tem o julgamento na esfera criminal, depois disso é que geralmente se busca pela reparação civil. O prazo ele é muito curto, né? 3 anos, que aliás é o prazo para qualquer tipo de reparação na esfera civil. Então a gente propõe que, em se tratando de crimes sexuais, principalmente contra crianças e adolescentes, que sejam 20 anos contados a partir da maioridade, a partir dos 18. Porque a gente está falando aí de mulheres adultas que têm condições de compreender e de lutar por justiça, né?
1: Pois é, esse projeto, apesar de ainda estar em análise no Senado, traz uma discussão importante, né? Reconhecer que muitas vítimas levam anos, às vezes décadas, para conseguir, de fato, falar sobre o que viveram. O trauma não segue calendário, não respeita prazo jurídico. É importante ressaltar. Ampliar o tempo para buscar reparação é, antes de tudo, entender como funciona a violência e seus impactos. Não significa a condenação automática de ninguém, mas garante que quem encontrou forças para denunciar depois de muito tempo não tenha, né, ali na justiça a porta fechada apenas porque o relógio correu mais rápido que o processo de reconstrução daquela vítima. Pois é, gente, o Ministério Público de Alagoas deflagrou nesta sexta a Operação Desmonte, que investiga um suposto esquema de sonegação fiscal e fraudes tributárias envolvendo empresas do ramo de reciclagem de metais, que é um setor conhecido como sucata, né? Ao todo, foram cumpridos mandados de busca e apreensão em Maceió e Marechal Deodoro. Quem detalha a atuação do Grupo de Atuação Especial em Sonegação Fiscal e Lavagem de Bens, o GAESF, é o promotor de justiça Anderson Cláudio de Almeida. Vamos ver.
7: Com o cumprimento de 12 mandados de busca e apreensão na manhã desta sexta-feira, o GAESF busca o combate à sonegação fiscal e também com que haja uma livre concorrência entre essas empresas do setor de sucata, de reciclagem e de metais, para fazer com que haja efetivamente uma igualdade no mercado do estado de Alagoas.
1: Pois é, como explicado aí pelo promotor, né, segundo as investigações, o grupo teria utilizado empresas em nome de terceiros, os chamados laranjas, para reduzir ilegalmente a carga tributária, gerar créditos fraudulentos também de ICMS e ocultar patrimônio. O prejuízo estimado aos cofres públicos ultrapassa 16,2 milhões de reais, é isso mesmo, valor que já consta em certidões de dívida ativa. E olha só, com mais de 50 anos de tradição aqui em Alagoas, o Campo Santo Parque das Flores se consolida como um espaço dedicado a preservar histórias, cultivar memórias e oferecer um local digno e seguro para preservar as memórias das famílias alagoanas. A gente sabe e conhece de muito tempo, né? Então, garantir um jazigo de forma planejada é, acima de tudo, um ato de amor e cuidado para proteger quem amamos nos momentos mais delicados. Com este intuito de cuidado e honra ao legado familiar, o Campo Santo Parque das Flores realiza uma programação especial neste Dia dos Pais para acolher os visitantes com uma estrutura completa, viu? Incluindo floricultura no local, cafeteria para momentos de pausa e a tradicional celebração de missa para homenagens. Por isso, a gente traz aqui no estúdio o Wagner Santos, ele que é coordenador comercial da empresa. Muito bom dia para você, já está aqui conosco, ó.
8: Bom dia ao pessoal da Francesa FM. É um prazer imenso estar aqui, poder conversar com vocês sobre a nossa programação lá no Parque das Flores.
1: Que legal! A gente sabe que, apesar de ser uma conversa difícil, ainda encontrar muito tabu por aí, que é falar desse momento, né, da nossa passagem, é importante o planejamento, é importante a gente também ter a racionalidade, não é, Wagner, para falar sobre isso. Então, qual é a importância da família se planejar antecipadamente para garantir um espaço seguro e digno para a preservação do legado familiar?
8: Perfeito. O planejamento, ele é de fundamental importância. Porque no momento que esse evento acontecer, e todos nós iremos passar por esse evento, no momento que esse evento acontecer, quando você tem esse planejamento, quando você conta com esse suporte que o Grupo Parque das Flores oferece, você fica mais tranquilo, porque se antecipando, se planejando, evita a dor de cabeça, a burocracia de resolver isso no momento mais difícil, que é o momento da perda. Então, se planejar é essencial, né? Por quê? Porque a gente, nós daremos esse suporte para que a família fique ali com o seu ente querido e a gente resolve toda essa situação de burocracia, porque não é fácil, além da dor da perda, a pessoa ainda tem que ter cabeça para resolver a parte burocrática, a parte financeira, e não é legal.
1: É verdade.
8: É difícil, inclusive, até de a gente conversar sobre essa situação em que a pessoa não tem esse planejamento e que resolve tudo na hora. É tudo mais difícil, sem cabeça para pensar, para raciocinar. Então, esse é o ponto principal, e a importância do planejamento é exatamente por essa razão.
1: Até financeiramente falando, isso é importante, né? Até porque o brasileiro não tem essa cultura de se familiarizar com a questão financeira, não tem essa identificação de base, por exemplo. Então é importante ressaltar, e aqui eu reafirmo a tua fala, quando você fala da pessoa não ter cabeça, eu mesmo já passei por isso na família, né? E muitas vezes a gente só pensa assim, vamos fazer um plano para a pessoa mais idosa da família, e não pensa nos casos mais trágicos, não é mesmo?
8: É, exatamente. Nós falamos o seguinte, todos nós sabemos que quem é vivo é mortal.
1: É verdade.
8: Isso na nossa cabeça é massificado, né? Quem é vivo é mortal. Então, o mais novo, a pessoa de mais idade, em algum momento ela vai partir, né? O evento chega para todos nós. Então, proteger é um ato também de amor, de carinho. A gente pensa na mamãe, no papai, na avó, no vô, na tia que tem mais idade. Mas é como você acabou de falar, imprevistos acontecem e nós não sabemos quem vai primeiro.
1: É,
8: então,
1: é
8: quando a gente faz um planejamento familiar e eu coloco mamãe, papai, meus filhos, meus sobrinhos, eu estou pensando em proteger a minha família ou aquelas pessoas que eu amo. Tá? E aí, se acontecer alguma necessidade, eu tenho essa proteção e eu vou ficar tranquilo. Por quê? Porque eu conto com esse apoio. Então, essa é a importância.
1: É verdade, bem colocado, até porque a gente também tem que pensar naquele momento de sofrimento, em preservar ao máximo também isso, aquelas pessoas que estão ali. Agora, a gente tem um momento muito especial, que é o Dia dos Pais. Muita gente também vai ali, né, visitar um pai que perdeu já há muito tempo. Me diz qual é a programação, o que o Parque das Flores está preparando aí nesse final de semana.
8: Perfeito. No domingo, Dia dos Pais, nós teremos às 9 da manhã a apresentação com a cantora Ana Costa.
1: Olha.
8: Às 10 horas teremos a missa com o padre Francisco. E no segundo horário, às 15 horas, teremos uma apresentação musical com o cantor Jonas. E a segunda missa será às 16 horas também com o padre Francisco. Então nós estamos aqui convidando a sociedade alagoana para se fazer presente em um ambiente totalmente familiar, seguro. Ali nós teremos o pessoal dos bombeiros nos dando apoio, nós teremos a equipe do Posso Ajudar, que estará espalhada por todo o parque, ajudando os nossos visitantes a localizar o seu jazigo, né? Sem contar também com a nossa cafeteria, uma excelente estrutura, a nossa floricultura com arranjos, coroa de flores, buquês. Então, amplo estacionamento, o Parque das Flores é muito bem localizado, ao lado da loja Avan, em frente à concessionária Boa Terra. Então estaremos ali no domingo, a partir das 7 da manhã, aguardando os nossos visitantes para juntos, né, homenagearmos os nossos pais. Em alusão ao Dia dos Pais, nós teremos um dia todo de programação recebendo os nossos visitantes.
1: Muito bem, né? Agradar aí também, agradecer as memórias daqueles que nos criaram, nos trouxeram vida. Fica aí a mensagem do Parque das Flores, e para você que deseja garantir, né, essa proteção para a sua família, ou participar, né, das homenagens do Dia dos Pais, qual é a mensagem que você deixa aqui, Wagner?
8: A mensagem que eu quero deixar aqui para os nossos ouvintes é uma mensagem de reflexão. Tá? Nós sabemos que pessoas vão e lembranças ficam. E a nossa missão, enquanto Parque das Flores, é manter viva essas lembranças e essas memórias dos que partiram, dos nossos entes queridos. E os que estão vivos, nós que estamos aqui, a reflexão que eu faço é proteger quem você ama, né? E aí uma pergunta muito simples é, no momento que esse evento acontecer, como é que você vai resolver? Como é que a sua família vai agir? E aí, contando com o nosso suporte, nós daremos essa orientação e esse apoio. Então a mensagem que eu deixo aqui é de acolhimento, de conforto, de amparo, da segurança que o grupo proporciona, né? Nós somos a referência no mercado com mais de 50 anos acolhendo e amparando as famílias alagoanas. Essa é a reflexão que eu deixo para os nossos ouvintes.
1: Pois é, e fica aí a mensagem então do Wagner, do Parque das Flores, para você que está nos escutando, está aí uma oportunidade de pensar, né, de uma maneira mais simplificada num momento como esse. Muito obrigada pela sua participação, um ótimo dia e feliz Dia dos Pais.
8: Obrigado, nós aqui agradecemos pelo espaço, muito obrigado.
1: Pois é, e nós temos aqui no nosso jornal um número para sugestão de pautas para você que quer aí resolver um problema, tem uma pauta de interesse público, quer denunciar também de forma anônima, pode anotar aí, viu? É o 82982306924.
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1: Nós temos imagens aí nesse momento da orla de Maceió, que nesse momento tem um trânsito tranquilo, os carros fluindo ali, ó, não tem congestionamento nenhum. Agora, uma notícia de última hora que chegou aqui pra gente é que tá acontecendo um incêndio de um carro de passeio, né, que assustou quem passava ali pela rua Rio do Meio, no conjunto Salvador Lira, que fica na parte alta de Maceió, né, nessa imagem que vocês vão ver aí, que foi feita por um motorista de transporte por aplicativo, o veículo aparece em uma faixa da via, né, sendo consumido totalmente pelo fogo. Motoristas e motociclistas ali, ó, ainda se arriscam e passam ao lado do automóvel em chamas. Não houve aí registro de pessoas feridas até o momento e o corpo de bombeiros foi acionado para controlar o incêndio e enviou uma viatura com 4 militares. Nós vamos ficar atentos aqui para qualquer nova informação. O Jornal da Francês vai para um rápido intervalo, mas antes disso eu tenho um recado para você. 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Jornal da Francês volta daqui a pouco.
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1: Onze e 23 da manhã, o Jornal da Francês está de volta e a gente já volta para mostrar um pouco da cidade agora nesse horário. Será que está muito trânsito na região? Olha aí, imagens aéreas aí feitas pela equipe do Jornal da Francês, da Francês FM. A gente já vê aí na parte alta de Maceió, próximo ao CEPA ali, a gente consegue ver a passarela. E ó, trânsito congestionando um pouquinho ali, tá? No sentido, em direção a parte alta, né? Subindo, então tá mais congestionado. E a gente vê também uma das vias descendo para o centro de Maceió, fluindo melhor, e outra também congestionada. Então, 11h24 da manhã, nesse horário, a gente já sabe que o trânsito fica um pouco mais difícil, não é mesmo? Então, a gente vai estar trazendo para vocês, a partir de agora, essas imagens aéreas que a gente consegue falar melhor sobre o trânsito e orientar você que está nesse momento aí na sua direção.
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1: E o nosso giro começa em Pernambuco, viu? Os casos de desaparecimento voltaram a crescer lá em Pernambuco e acendem um alerta para a importância da comunicação imediata às autoridades. Dados preliminares da Secretaria de Defesa Social mostram que entre janeiro e julho deste ano foram registradas 1.642 ocorrências, um aumento de 2,7% em relação ao mesmo período de 2025, quando houve 1.599 registros. Apesar do crescimento, também houve um avanço no número de pessoas encontradas. 600 pessoas foram localizadas nos 7 primeiros meses deste ano, contra 575 no mesmo intervalo do ano passado. Diante desse cenário, a Polícia Civil reforça uma orientação que ainda gera dúvidas entre a população. Não existe mais a necessidade de esperar 24 ou 48 horas para registrar um desaparecimento, como é comum acontecer, né? O boletim de ocorrência deve ser feito imediatamente em qualquer delegacia, permitindo que as equipes iniciem as diligências o quanto antes. Segundo a Delegacia de Desaparecidos, as primeiras horas são fundamentais para o sucesso das investigações. Por isso, familiares devem apresentar fotografias recentes, características físicas, roupas usadas no último contato e locais que a pessoa costumava frequentar e qualquer outra informação que possa auxiliar nas buscas. A partir daí, a polícia realiza uma força-tarefa que inclui consultas a hospitais, unidades de saúde, rodoviárias, aeroportos, casas de acolhimento, análise de imagens de câmeras e levantamento de possíveis deslocamentos. Embora a maior parte dos desaparecimentos esteja relacionada a conflitos familiares, viárias, aeroportos, casas de acolhimento, análise de imagens de câmeras e levantamento de possíveis deslocamentos. Embora a maior parte dos desaparecimentos

0: E a gente vem agora para Alagoas, mais precisamente Delmiro Gouveia, porque agosto é o mês dedicado à conscientização e ao enfrentamento da violência contra a mulher. E em Delmiro Gouveia, a campanha ganha um significado ainda mais urgente. Menos de um mês após o feminicídio que comoveu a população, o município realiza uma série de ações para orientar, acolher e fortalecer a rede de proteção às mulheres. A programação começou nesta sexta e segue ao longo de todo o mês com atividades de prevenção, informação e incentivo à denúncia. Marcos Maciel, nosso repórter, está acompanhando de perto a programação e traz mais informações. Bom dia, Marcos.
1: Olá, Gabriela e todos que fazem e acompanham o Jornal da Francês FM. Olha, hoje a nossa equipe se encontra aqui no centro da cidade de Delmiro Gouveia, onde a Prefeitura, através da Secretaria Municipal de Assistência Social, realiza várias ações em alusão ao Agosto Lilás. Essas ações têm como objetivo a conscientização, prevenção e o enfrentamento da violência contra a mulher. A nossa equipe conversou com a secretária municipal de assistência social, Cristiane Marques, que falou mais detalhes a respeito dessas ações.
2: A Secretaria de Assistência Social, Mulher e Direitos Humanos, juntamente com o Conselho Municipal dos Direitos da Mulher, junto com o Coletivo de Mulheres Maria Bonita, que é uma ação conjunta, é da sociedade civil, participa do Conselho, estamos aqui hoje dando continuidade, porque desde o dia 1º de agosto, Delmiro Gouveia dá essa visibilidade a uma campanha que se estende durante todo o ano, porque o combater, ele é diário, mas agosto tem essa cor, esse ano, de uma forma mais especial ainda, porque são 20 anos da Lei Maria da Penha, essa lei que vem trazendo alterações agora com a parte vicária, né, da violência vicária, que é quando os autores de violência usam os filhos ou alguém da família para constranger, ameaçar. Então, assim, essas atualizações, elas são pertinentes e a gente está aqui durante todo o dia.
1: Quanto ao dia de hoje, quais as ações especificamente acontecem?
2: Nós estaremos percorrendo as lojas de Delmiro, porque fizemos um adesivo de amigo da mulher. Então, haverá uma conversa com o gerente da loja, com o proprietário da loja, com toda a equipe, para que não tolere nenhum tipo de violência. Isso também será feito em bares, né, em restaurantes. Nós estaremos levando esses adesivos para as portas dos banheiros femininos, porque muitas vezes nos bares acontece essa violência, a mulher vai ao banheiro e vai saber para quem denunciar. E no decorrer deste dia, haverá os serviços de saúde, aqui como você está vendo, uma apresentação teatral com a Ana Moura, que é a presidente do Coletivo de Mulheres Maria Bonita, e essa visibilidade de estar conversando com as pessoas, que nossa cidade recebe, é polo, recebe pessoas também de outras cidades, então nós estaremos casa lotérica, também fizemos 12 cavaletes permanentes que estarão sendo colocados em pontos comerciais estratégicos da cidade com todos os telefones de denúncia. Você está vendo o modelo ali em frente, e fizemos 12 que estará fixo, mês de agosto passe esse cavalete e vai permanecer naquela instituição para que as mulheres tenham segurança, não tenham dúvida de que podem ligar, de que podem confiar e que nossa equipe vai fazer o melhor para protegê-las.
0: Olha só que importante, não é? Uma reportagem como essa num dia como hoje, em que se comemora 20 anos da instituição da Lei Maria da Penha. Inclusive, lá no nosso site, francesnews.com.br, você acompanha uma série de matérias que falam sobre isso. Inclusive, temos pesquisas recentes que mostram dados da violência contra a mulher aqui em Alagoas, não é? Nos últimos 20 anos da Maria da Penha. Tem aqui, ó, a matéria aqui pra gente. Brasil registra recorde de medidas protetivas contra a violência doméstica em 2026. Dados do CNJ apontam 337 mil concessões no primeiro semestre do ano, período em que a Lei Maria da Penha completa exatamente 20 anos. Interessante, né? E olha só, a gente agora fala sobre um caso, né, que tem repercutido muito, a Operação Delivery, que foi deflagrada pela Polícia Federal recentemente para investigar um suposto esquema de corrupção e desvio de recursos públicos em obras realizadas no município de Murici, continua sim repercutindo. A investigação teve início após a prisão de um empresário flagrado com 200

0: 270 mil em espécie, e na fase mais recente da operação, a Polícia Federal apreendeu dinheiro em reais, dólares, euros e libras esterlinas, além de determinar busca, afastamento de servidores e bloqueio de bens. As investigações apuram suspeitas de pagamento de propina, favorecimento em licitações e desvios de recursos federais destinados a obras públicas. E a gente vai acompanhar agora a primeira reportagem da série que será veiculada pela Francês News sobre os desdobramentos da Operação Delivery, deflagrada pela Polícia Federal em Murici. Quem traz as informações em primeira mão é o repórter Matheus Silvino. Confira.
1: Uma cidade com pouco mais de 20 mil habitantes, governada pelo mesmo grupo político há mais de 30 anos e agora, mais uma vez, alvo de uma investigação da Polícia Federal. Mas como Murici chegou até aqui? Na zona da Mata de Alagoas, a cidade está localizada a cerca de 50 quilômetros de Maceió. Apesar do tamanho, o município ocupa um espaço importante na política alagoana. Isso porque, na década de 1990, a cidade vem sendo administrada por integrantes da mesma família. Ao longo desse período, Murici foi governada por Olavo Calheiros Novaes, Remi Calheiros, Renan Filho, Olavo Neto e atualmente por Remi Filho. Uma sequência de governos que ultrapassa 3 décadas e transformou o município em um dos principais redutos políticos do estado. Mas foi um episódio ocorrido no fim de 2025 que colocou Murici novamente no radar da Polícia Federal, que meses depois resultaria na Operação Delivery. Tudo começou em novembro de 2025, quando o engenheiro e empresário Diogo José Andrade Romão foi preso em flagrante dentro da Secretaria Municipal de Finanças de Murici. Segundo a Polícia Federal, ele carregava R$270 mil em espécie e anotações manuscritas que indicariam possíveis pagamentos de vantagens indevidas ligados a contratos de obras públicas. Ainda de acordo com a investigação, naquele dia ele tinha reuniões marcadas com o secretário de Finanças e com o fiscal de contratos. Mas foi essa investigação que meses depois colocaria de volta a Polícia Federal às ruas de Murici para cumprir mandados de busca, afastar servidores e aprofundar as investigações para um suposto esquema de corrupção. Mas quem é Diogo Andrade? Como empresário preso em flagrante passou a ocupar o centro dessa operação? É isso que você vai entender nessa série de reportagens.
0: Essa série que a gente acompanha de olhos bem abertos, porque ainda tem muita coisa aí para ser esclarecida, né? Muita gente pode ainda estar envolvida, a gente ainda não sabe. Matheus Silvino continua fazendo trabalho, excelente trabalho aí também investigativo junto desses inquéritos, né? De todos esses dados que a gente tem aí da Polícia Federal e também junto com a nossa equipe aqui da redação do jornalismo da Francês News. E olha só, em um mercado de trabalho cada vez mais competitivo, conquistar uma vaga começa muito antes da entrevista, né? O currículo continua sendo o primeiro contato entre o candidato e a empresa. E muitas vezes é ele quem define se a jornada vai seguir para a próxima etapa ou terminar ali mesmo. A gente sabe disso. Mas será que você sabe destacar suas competências da forma certa? O que realmente chama a atenção dos recrutadores? Quem responde é a estrategista em carreiras e especialista em recursos humanos, Adriana Maciel, com orientações para montar um currículo mais estratégico e aumentar as chances de conquistar uma oportunidade. Vamos ver.
2: Olá, pessoal. Eu sou Adriana Maciel, estrategista em carreiras e especialista em recursos humanos. Estava aqui fazendo as minhas atividades do dia a dia e me deparei com um currículo. E eu quero falar sobre esse assunto com você hoje. Eu recruto profissionais todos os dias. Aliás, eu faço entrevistas por competências, entrevistas presenciais e também online. E o primeiro momento, né, aquela parte que me chama atenção, no primeiro momento mesmo do candidato, é o currículo. E eu queria saber, você investe, você tem um currículo atualizado, um currículo estratégico? Porque o currículo ele é a porta de entrada para o recrutador poder identificar as suas habilidades, os seus objetivos, verificar se tem aderência com a oportunidade que ele tem, mas também é pelo currículo que ele consegue saber se você é um profissional diferenciado e atualizado. Mas como, Adriana, isso é possível? Através do currículo, a gente já consegue saber um pouco mais do profissional. Se ele colocou as informações corretas, as informações precisas, né? E também se não tem dados pessoais demais, tá? E claro, se ele colocou ali as experiências profissionais que mais vão destacá-lo no mercado de trabalho, os cases de sucesso e principalmente os resultados. Então, fique atento, o currículo é a porta de entrada, ele pode te classificar ou desclassificar no processo seletivo. E para isso, é preciso se atentar a alguns pontos. Tenha o seu nome completo, coloque a cidade onde você mora, não é necessário colocar nesse momento a sua idade, coloque o seu objetivo profissional e no objetivo você deve informar a área que você almeja ou até o cargo desejado. Coloque também as suas experiências profissionais, a sua formação acadêmica, se já está conclusa ou então se está cursando. E nas experiências profissionais, o ideal é de ter as 4 últimas e não ter aquele currículo muito extenso de 3, 4 páginas. O ideal é você ter um currículo de até 2 páginas. Coloque ali os seus cases de sucessos, resultados alcançados, coloque o seu período, né? A data de início, a data de saída e também coloque a nomenclatura do seu cargo corretamente. Cursos extracurriculares, algum trabalho, projeto pessoal, projeto voluntário, isso também é bem-vindo. Então, se atente até 2 páginas no currículo, tá? E coloque ali as informações precisas, né? Aquelas informações que o recrutador possa ter contato com você. Então, o seu LinkedIn, e para isso também você tem que colocar ali o endereço do seu LinkedIn, mas já ter um LinkedIn atualizado e estratégico também, e os seus contatos, telefones, e-mail. Fique atento aos seus contatos, porque hoje muitas oportunidades, os recrutadores, eles utilizam das plataformas digitais, tá? Porque hoje o mundo é digital e a gente precisa de agilidade. Então é muito comum os recrutadores utilizarem ele para convocar candidatos através de WhatsApp, através de e-mail. E através de e-mail também você pode ser ali convocado para fazer algum teste, responder alguma dinâmica, tá? Então fica a dica, mas o seu currículo ele precisa ser sempre atualizado, estratégico. Em outras palavras, ser um currículo que atrai a atenção do recrutador. Então fique atento, atualize o seu currículo, né? Se dedique um tempo ali para que você realmente coloque as experiências e as informações que precisam para você se destacar no mercado. E se caso você ainda tenha dúvida, você não precisa ir passar por esse momento sozinho. Você pode buscar um mentor, um consultor de RH que vai te auxiliar nesse momento. Porque afinal, a carreira é sua.
0: Muito boa as orientações aí da Adriana Maciel, realmente importante. Eu digo mais, se você é da área de comunicação, tem que ter uma coisinha aí, ó. Tem que fazer um portfólio com seus vídeos, né? Às vezes fotos, trabalhos que você faz, aí aumenta o currículo para fazer um outro adendo ali. É mais difícil um pouquinho. Além de tudo, ressalto, oratória é muito bom para todas as áreas, inclusive dentro de uma entrevista de emprego, importantíssimo, viu? E, gente, temos informações também de última hora sobre o carro que está pegando fogo ali no Salvador Lira. Ele continua em chamas no momento, agora 11h41 da manhã. O carro continua pegando fogo e nós temos indícios aí de como aconteceu isso. Segundo moradores ali do condomínio que está próximo ao carro, né? A mulher do dono do carro teria sido motivada por ciúmes, né? Descobrindo uma traição na noite anterior e teria colocado, ateado fogo a esse carro do companheiro aí. Então são essas informações ainda a confirmar, mas segundo moradores ali do condomínio foi isso que aconteceu e neste momento a gente ainda está aguardando, não é, que o carro aí, que os bombeiros consigam aí dominar aí as chamas nesse momento. Esse foi o nosso giro de notícias, mas eu tenho um recado para você. Olha, eu gosto muito de futebol, mas tem uma diferença entre acompanhar o jogo e deixar que ele tome conta da sua vida, viu? 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E o Jornal da Francês continua daqui a pouco, após o intervalo.
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3: Da manhã, o Jornal da Francês está de volta. 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

0: combate a infecções bacterianas que são resistentes, né? A gente sabe que muitas vezes a gente toma a vida toda vários antibióticos semelhantes ou o mesmo e o corpo cria essa resistência, ou melhor, a bactéria cria resistência, né? E aí a esses medicamentos. E por isso que essa pesquisa foi desenvolvida aí, né? Um dos grandes desafios da medicina atual. O mesmo tempo que há essa descoberta, representa aí um avanço científico, ela também traz uma discussão global sobre segurança. Especialistas alertam que tecnologias capazes de criar sequências genéticas precisam caminhar acompanhadas de regras, né? Além de controle e responsabilidade para evitar possíveis usos indevidos no futuro. Ou seja, a inteligência artificial mostra mais uma vez o tamanho do seu potencial, podendo ajudar a criar soluções para problemas de saúde, como a gente já sabe, mas exigindo também cada vez mais cuidado sobre até onde essa capacidade pode chegar. E olha só, em um cenário de mercado de trabalho, a gente já falou sobre currículo hoje, sobre as oportunidades, sobre a competitividade, esse mercado está cada vez mais disputado. Uma oportunidade pode ser, então, a porta de entrada para quem busca o primeiro emprego ou uma recolocação profissional. Passou muito tempo aí longe, né, do mercado de trabalho, está voltando. No caso das mães, né, mãe solo, que tem dificuldade aí com rede de apoio. Olha só, em Maceió, um evento promete aproximar trabalhadores e empresas. O primeiro festival de empregos, que vai reunir mais de 2.000 vagas em diferentes áreas. A iniciativa busca facilitar o acesso às oportunidades, conectando quem está em busca de uma vaga com empresas que estão contratando. Além das vagas disponíveis, ações como essa também ajudam candidatos com orientações e preparação para os processos seletivos, desde a elaboração do currículo até... oferta e como participar é o repórter Matheus Silvino. Vamos acompanhar.
1: Oi, Gabi, bom dia para você. Estamos aqui diretamente do Shopping Pátio Maceió, onde acontece o primeiro festival de Municipal do Trabalho, a Prefeitura de Maceió vai disponibilizar aí mais de 2.000 vagas de empregos para quem mais precisa. É um evento gigantesco que está sendo proporcionado aqui para toda a população. O evento de hoje inicia às 2 horas da tarde, vai atender todo o público, já tem gente inclusive aqui esperando na expectativa de ser atendido. São mais de 40 empresas que estão cadastradas para poder fazer todo o processo seletivo, entrevista de emprego, para promover também essa qualificação profissional. E não é somente para você que está precisando de emprego, para você que precisa montar o seu primeiro negócio ou alavancar os serviços. Tem aqui a sala do Tecmassa que vai atender todo o público para você potencializar o seu empreendimento. Então é um evento que acontece hoje e amanhã. Amanhã inicia a partir das 10 horas da manhã e a expectativa é atender mais de 2.000 pessoas por dia. Além disso, o Cine Maceió vai disponibilizar também todo o cadastramento de currículos para vagas posteriores de emprego. Então, você que está precisando de uma oportunidade para o seu primeiro emprego ou também para você melhorar de vida, aqui é uma excelente chance para você aproveitar. Primeiro Festival de Emprego de Maceió, vem para cá, a partir das 2 horas vai estar atendendo todo o público. Eu volto contigo, Gabi.
0: Que maravilha, gente. Eu sempre falo aqui das vagas abertas, né? Que o Cine oferece, enfim, tantas outras instituições que incentivam, o crescimento do emprego na nossa capital alagoana. Inclusive, Matheus Silvino continua no mesmo local. Já a gente conversa com ele de novo, porque ele está conversando com os candidatos, com as pessoas que de fato já estão lá com o currículo na mão, viu?
2: Olha, e o futebol alagoano chega embalado para um dos momentos mais decisivos da temporada. CSA e ASA disputam acesso à Série C de 2027, aumentando a expectativa dos torcedores antes dos confrontos das quartas de final da Série D, que acontecem neste sábado. Os jornalistas Vinícius Rocha e Rafael Medeiros, do F Esportes, trazem mais informações direto do F Esportes. Bom dia. Bom dia, meninos.
3: Muito bom dia para você ligado na Nova Brasil, na Rede Francês FM. A gente passando também pela manhã para conversar com vocês sobre as atualizações do futebol regional e nacional, tá? Lembrando que a equipe do ASA e do CSA já finalizaram seus trabalhos, já viajam para suas respectivas cidades, né? A equipe do ASA viajando para Goiás, a equipe do CSA viajando lá para Uberlândia para ter esse jogaço. Então, teremos duas partidas. Lembrando para vocês que as duas acontecem. Acontecem as duas partidas juntas, uma às 16 horas, outra partida às 17, e o jogo da volta, esse sim, aí falamos do dia 15 e do dia 16, no sábado e no domingo teremos aí o jogo da volta na semana que vem, meu querido Vinícius Rocha.
4: Pois é, jogão aí decisivo para o ano de CSA e ASA, né, e as equipes já viajaram, já se encontram em solo goiano e mineiro, respectivamente, e o CSA com reforço aí na sua zaga, o zagueiro Rafael chega para reforçar a zaga do CSA, que não conta com o Rayan e com a Morina, eles que estão contundidos aí devem ficar fora dessa decisão para a equipe azulina, lembrando que na Série C vão subir de divisão 6 clubes esse ano, então caso o CSA e a ASA percam, eles ainda vão jogar um playoff, ainda poderão subir, percam nos resultados somados, né, contra Goiatuba e contra o nosso querido
3: Uberlândia.
4: Exatamente. É isso. E o CRB também se prepara para enfrentar o Avaí daqui a 5 dias. Vai jogar no dia 11 o CRB. Então, o CRB se preparando. O CRB que teve aí mais 9 títulos alagoanos confirmados pela CBF, reconhecidos pela Federação Alagoana de Futebol. E o CRB que está tendo um momento espetacular na temporada, né? Com o Fábio Matias, 3 vitórias na Série B. Um dos momentos mais consistentes do CRB nessa temporada e que tem atletas sendo sondados aí por equipes até da primeira divisão, principalmente o Mikael, né, artilheiro do Brasil. Então, o Gum, executivo do CRB, falou à imprensa também como o CRB está blindando alguns atletas como o Mikael, protegendo dessas sondagens para que eles continuem focados na equipe do Clube de Regatas, que busca aí chegar no G6 do Campeonato Brasileiro da segunda divisão.
3: É, e lembrando, tá? Todas essas atualizações a gente traz para vocês a noite, tá? Lembrando de 19 às 20 aqui na Francês FM. E outra coisa, tá? Essa sequência do CRB, vale ressaltar que é a mesma sequência do primeiro turno. No segundo turno, a equipe do CRB precisa fazer diferente. Perdeu pro Avaí em casa, perdeu pra equipe do Atlético aqui, são justamente as duas próximas equipes que a equipe do CRB enfrenta. Então são 3 pontos mais do que importante. A gente sabe que o trabalho de casa, a equipe do Galo da Praia sempre faz e muito bem, mas precisa principalmente fazer o seu trabalho fora de casa. Outra notícia que a gente não pode deixar de entregar pra vocês é que o Vinícius Júnior, ele que tava numa novela muito grande com a equipe do Arsenal, estaria de saída da equipe do Real Madrid, acaba com essa novela na tarde de ontem, tá? O Real Madrid confirmou a permanência do craque, ele que tem mais de 14 títulos conquistados com essa camisa espanhola, permanece no elenco merengue com o segundo maior salário do elenco, tá? Só perde ali para Kylian Mbappé, que bateu o teto, né, de salário anual da equipe do Real Madrid. Vinícius Júnior permanece com 118 milhões de reais anuais. É pouca grana, né, meu
4: amigo? É uma grana. Vinícius Júnior renova aí com o Real Madrid, encerra a novela, a especulação de uma possível ida para o Arsenal, permanece no Real Madrid.
3: É, e a gente volta com vocês à noite, tá? Segue a gente em @fsports.br para garantir tudo isso e muito mais. Mas na palma da sua mão também lá no Instagram, fechou? A gente volta de noite, um abraço e um beijo no coração de todo mundo. Tchau!
2: Pois é, e eles trazem aí essa dose extra de animação. A gente vai ficar acompanhando aqui porque tem transmissão direta, né, do F Esporte para você que acompanha o Mundo dos Esportes aqui pela Francês FM, viu? E olha, o nosso repórter Matheus Silvino continua lá num grande festival de empregos. Inclusive, ele já está conversando com algumas pessoas que estão ansiosas, né, por essa vaga. Matheus, conta pra gente.
1: Estamos de volta aqui no primeiro Festival de Emprego de Maceió. O público cada vez mais aumenta, as pessoas já estão formando filas. A gente vai tentar conversar com alguém que já está na expectativa. Bom dia, estamos ao vivo na Francês FM. Vocês estão na busca do primeiro emprego? A gente está ao vivo. Você está na busca do primeiro emprego?
5: Sim.
1: Então tem alguma empresa que você já mentalizou para poder vir para cá? Ou está procurando aqui ainda?
5: Asa Branca, carinha.
1: Ah, muito bem. Então é uma excelente oportunidade para poder mudar de vida, né?
5: Sim.
1: Chegou aqui cedo?
5: Cheguei, era 5 horas.
1: 5 horas da manhã? Meu Deus, muito cedo. Tá cansada já?
5: Eu já tô com fome.
1: Mas a vontade de conseguir o primeiro emprego é maior, né? Vai dar certo.
5: Se Deus quiser.
1: É isso aí. Então são histórias como essa que motiva todo mundo. Tem gente que está aperreado aqui, mas deu certo. A gente deseja muitas energias positivas para que consigam esse emprego.
2: Muito obrigada pelas informações aí, Matheus Silvino. Pois é, a fome tá batendo pertinho do meio-dia, né, Matheus? Pois é, a gente também. Inclusive aqui o pessoal no estúdio já reconheceu algumas pessoas aí pelas imagens. Tem muita gente conhecida realmente aí fazendo sucesso no festival, viu? Bom, a gente vai para um rápido intervalo e volta já já.
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2: 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E ainda falando sobre o nosso festival de empregos, o nosso repórter Matheus Silvino ainda está lá conversando com as pessoas. Inclusive, agora há pouco ele me disse que tem lá disponível para as pessoas que estão desde cedinho o Tec Massa, né? Que é um caminhão escola que fica estacionado, que foi idealizado ali pela prefeitura. E ele está lá, inclusive, para mostrar como está a movimentação. Vamos ver.
1: mais uma vez no primeiro Festival de Empregos aqui de Maceió. E olha, a oportunidade não é somente para você que está precisando de emprego, para você que precisa de ajuda para elaborar o seu currículo, para poder apresentar para as empresas, aqui na sala da CEDIG no Tec Massa vai estar fazendo isso. Vou conversar aqui com o Davi Ora, que é coordenador também do programa. Uma iniciativa bacana para ajudar as pessoas a conseguir um emprego, né?
8: Com certeza. Estamos aqui com a elaboração do currículo, está auxiliando o pessoal a conseguir fazer o currículo. Ele vai aprender como melhor fazer para que possa se inscrever na sua vaga e garantir, quem sabe, o seu emprego.
1: Para quem precisa empreender, também recebe orientações aqui, né?
8: Com certeza. Mas hoje nós estamos focados com a elaboração de currículo, para auxiliar o pessoal que está buscando uma vaga de emprego.
1: Amanhã atende esse público?
8: Também, vamos atender. E sempre nosso caminhão é itinerante, tá? Sempre pelas regiões de Maceió, certo? Trazendo aula de informática, certo? Empreendedorismo, gestão, ciência e tecnologia.
1: Perfeito. Ele para a Lívia mostrar, olha, uma sala totalmente climatizada, as pessoas já estão participando aqui, já elaborando seus currículos para daqui a pouco, às 14h, poder entregar às empresas e quem sabe ser chamado e conseguir mudar de vida. Eu volto ao estúdio.
2: Muito obrigada pelas informações, Matheus Silvino, que fez toda essa cobertura desse grande festival de empregos. E a gente observou ali todo mundo estudando, trabalhando, adquirindo conhecimento. Muito boa iniciativa da Prefeitura de Maceió.
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2: E a gente vai ficando por aqui nessa sexta-feira. Final de semana promete aí um momento de felicidade, nostalgia também. Desde já desejo um feliz Dia dos Pais para você e mando um beijo para o meu pai Américo, que é assim tudo para a minha vida. Grande parte dos meus ensinamentos veio dele. Então, um beijo para você também que nos acompanha. Um grande abraço e a gente vai ficando por aqui.

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2: Olá, meus irmãos, boa tarde a todos os ouvintes, em o nome do Senhor Jesus. Está começando aqui mais um programaço das causas impossíveis, meu irmão, minha irmã. Então, que todos sejam bem-vindos nesta tarde abençoada, a qual, meu irmão, minha irmã, o Senhor escolheu para que nós estejamos aqui reunidos, buscando a presença de Deus, buscando a direção do Senhor, em nome de Jesus, porque tudo que nós precisamos está na palavra de Deus, está no Senhor, em nome de Jesus. Então, meu irmão, nós precisamos buscar e nós vamos encontrar em nome de Jesus. Assim nos declara a palavra do Senhor: aquele que busca, ele encontra, irmão; aquele que pede, recebe. Então, busque na palavra e você vai receber a direção do Senhor em nome de Jesus e alcançar o seu milagre, alcançar a sua bênção, alcançar a libertação em nome de Jesus. E creia que, agindo Deus, ninguém impedirá. E se Deus é por nós, meu irmão, minha irmã, quem será contra nós, em nome de Jesus? Então, acalma o seu coração, confia no Senhor, que o mais o Senhor fará, em nome de Jesus. Então, levante a cabeça em nome de Jesus. Que Deus é poderoso, meu irmão, minha irmã, para nos dar a vitória em nome de Jesus. Porque sobre todas as coisas, nós somos mais do que vencedores em nome de Jesus. Porque, meu irmão, o Senhor já conquistou lá na cruz do Calvário o castigo que nos traz a paz. Ele viveu a nossa morte para que nós venhamos viver a sua vida em nome de Jesus. E o Senhor nos dá vida e vida com abundância em nome de Jesus. Amém? Então, levante a cabeça e creia: não, Deus é poderoso. Deus já me deu a vitória. Já deu tudo certo em nome de Jesus. Amém? Então, lembrando a todos vocês, meu irmão, minha irmã, quarta-feira da família, na Igreja Internacional da Graça de Deus, a Igreja do Missionário R.R. Soares, Avenida Presidente Castelo Branco, número 493, em frente às Casas Bahias e Lojas Americanas, 9 da manhã, 7 da noite, em nome de Jesus, estaremos ali reunidos com nosso pastor Wellington, em nome de Jesus, a qual nosso pastor vai estar ali ministrando o curso Fé. E esse curso tem sido uma bênção para que nós venhamos aprender do Senhor, em nome de Jesus. Então não falte, busque, recorra a Deus e Deus nos dá a vitória em nome de Jesus, amém? Sexta-feira, meu irmão, da corrente da libertação, em nome de Jesus, 9 da manhã, 7 da noite, estaremos ali reunidos com nosso pastor Wellington, mensageiro da libertação, a qual nosso pastor vai estar entregando o cálice da libertação. Então não falte, você está buscando a cura, a libertação, você está buscando a cura da depressão, da ansiedade, à noite você não consegue dormir, mas busque a Deus, recorra ao Senhor, Ele é o socorro bem presente no momento da angústia, no momento da aflição. Então busque ao Senhor e Ele é poderoso para reverter qualquer situação em nome de Jesus, amém? Então acalme o seu coração, meu irmão, minha irmã, confia no Senhor, que o mais o Senhor fará em nome de Jesus. Então não ache, meu irmão, minha irmã, que você está só, não. O Senhor sempre vai estar conosco a todos os momentos, nos momentos bons, nos momentos, meu irmão, difíceis, meu irmão, que os ventos estão soprando ao contrário. Imagine Sadraque, Mesaque e Abednego, meu irmão, os ventos estavam soprando tudo ao contrário, meu irmão, mas eles acreditaram, meu irmão, não, Deus vai mudar, Deus vai me livrar da mão do rei, Deus vai me livrar da fornalha do fogo ardente. Então, meu irmão, minha irmã, ele determinou que o Senhor ia mudar a situação, meu irmão, e Deus foi lá e mudou, irmão. Ah, mas ele passou pela fornalha. Sim, meu irmão, às vezes nós passamos pela dificuldade, porque o Senhor, ele nunca mentiu para nós. Ele disse: no mundo tereis o quê? As aflições, mas tem de bom ânimo. Então nós temos que ter bom ânimo, fazer a nossa parte, que é não temer, mas crer, não, Deus vai mudar a situação. Meu irmão, Deus mudou, Deus os livrou da fornalha e Deus livrou da mão do rei, em nome de Jesus. Então, meu irmão, creia, Deus vai te levar. Mas eu estou passando por isso. Não, meu irmão, Deus vai te livrar, a vitória é certa. Então levante a cabeça, não, vou passar e Deus vai me dar a vitória. Essa é uma tempestade, ela vai passar. E após a tempestade, vem a bonança. O choro dura uma noite, mas a alegria, ela vem logo pela manhã, em nome de Jesus. Amém? Então vamos ouvir o louvor, povo de Deus, povo abençoado, em nome de Jesus. Esse louvor vai para todos os ouvintes, nosso irmão Neguinho Pedreiro, seu Admar, seu Gilvan, nosso irmão seu Ferreira, que sempre está nos acompanhando, nosso irmão Elias, nosso irmão Cordeiro, seu Antônio, que sempre nos ouve, nosso irmão Pedro, Chiquinho das Gaiolas, nosso irmão Cleverson, em nome de Jesus, Dona Maria, Dona Flauzina, Dona Marinês, sempre nos ouve, Dona Elga, em nome de Jesus, Dona Risalva, em nome de Jesus, a Alice, sempre nos ouve, a Rebeca, em nome de Jesus, nossa irmã Sandra, nossa irmã Cícera, em nome de Jesus, sempre estão nos acompanhando. Então, meu irmão, minha irmã, e se eu esqueci de mais alguém, mas Deus lembra de cada um dos seus, em nome de Jesus.
3: Vamos lá, Valeria.

Curve a sua cabeça, por gentileza. Curve a sua cabeça. Curve a sua cabeça, por favor. Porque tem hora que você fala demais. Nem Jesus aguenta te ouvir. Tanto que você reclama, tem hora. Tanto que você fala.

0: Quem acredita nisso aqui, dá glória para Jesus, dá glória para Jesus.
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3: É isso aí, meu irmão, minha irmã, pode ter a certeza que Deus é poderoso para nos dar a vitória em nome de Jesus. Então, meu irmão, Deus vai fazer o impossível se tornar possível, meu irmão, em nome de Jesus, porque assim, meu irmão, nos declara a palavra do Senhor. Marcos 10:27, ele diz: o que é impossível para os homens é possível para quem? É possível para Deus, porque para Deus todas as coisas são o quê? São possíveis em nome de Jesus. Então, meu irmão, Deus quer fazer o impossível se tornar possível na sua vida. Ah, não tem como a minha situação mudar. Ah, o médico já deu o diagnóstico. Ah, não tem como restaurar o meu lar. Ah, não tem como mudar essa situação. A depressão não tem jeito. Não, meu irmão. Isso é o que o homem diz, mas não para Deus. Marcos 10:27, ele diz: o que é impossível para os homens é possível para Deus. E Deus quer fazer o impossível se tornar possível na sua vida. Meu irmão, minha irmã, então creia, Deus é poderoso para nos dar a vitória em nome de Jesus. Então veja, meu irmão, nós servimos ao Deus do impossível. Olhando aos olhos natural, meu irmão, parece muitas vezes não tem jeito, mas aí entra o poder de quem? O poder de Deus em nome de Jesus. E Deus quer fazer a obra, Deus quer trazer a mudança na sua vida. Lembra do rei Davi?

Davi, meu irmão. O rei Davi, meu irmão, era o mais jovem, era o menorzinho, meu irmão, lá da sua casa. Aquele que estava lá cuidando das ovelhas do seu pai. Aquele que nem seu pai lembrou seu próprio nome. Ah, tem um menor lá pastorando as ovelhas. Então, meu irmão, minha irmã, mas ali ele estava buscando a Deus. Ali ele estava dedicando a sua vida, recorrendo ao Senhor. Então, meu irmão, não importa onde você esteja, mas importa onde o seu coração está. Não importa o lugar por onde quer que você ande, mas o importante é o seu coração estar na palavra, estar no Senhor, em nome de Jesus. Então veja a reação dos seus irmãos. Quando viram, meu irmão, seu irmão, o mais jovem, o que estava lá na lama, lá cuidando das ovelhas do seu pai, ele foi ungido como rei de Israel. E Deus quer te ungir, te levantar, restaurar a sua vida, em nome de Jesus. Então, meu irmão, Deus quer fazer o impossível. Marcos 10:27, ele diz: Jesus, fixando os olhos neles, respondeu: para os homens é impossível, mas não para Deus, porque para Deus tudo é possível. Então, meu irmão, para os homens é impossível. Não, ele é o menor. Não, não pode. Eu sou mais forte. Ele é o menor da minha casa. Não, meu irmão. Era o que os homens estavam vendo. Os homens só vê está diante dos seus olhos. Mas o Senhor olha para onde? Para dentro do nosso coração. Então busque a Deus. O importante é onde o seu coração está, na palavra, em nome de Jesus. Então levante a cabeça. Deus quer fazer o impossível se tornar possível na sua vida, se tornar possível na sua casa, em nome de Jesus. Então abra o seu coração, levante a cabeça, em nome de Jesus, porque agindo Deus, ninguém impedirá. Se Deus é por nós, quem será contra nós, em nome de Jesus? Então acalma o seu coração, meu irmão, minha irmã, em nome de Jesus, porque Deus é poderoso para nos dar a vitória. Deus é poderoso, meu irmão, minha irmã, para reverter qualquer situação, em nome de Jesus. Ah, mas não tem jeito, já não consigo mais. Não, meu irmão, lembra daquela mulher, 12 anos sofrendo, mas ela ouviu falar de Jesus, porque a palavra vem para nos fortalecer, em nome de Jesus. Isaías 40, versículo 29, ele dá força ao cansado e aumenta as forças ao que não tem nenhum vigor. Meu irmão, a esperança, a força daquela mulher já não tinha mais, irmão, mas ela ouviu a palavra que os fortaleceu, porque o próprio Deus, ele disse, ele dá força ao cansado. Ela já estava cansada, irmão, mas a palavra veio para fortalecer. Às vezes você está cansado desse sofrimento, dessa inquietação, dessa perturbação. Não, Deus te fortalece. Jesus Cristo te dá saúde. Jesus Cristo te dá paz, em nome de Jesus. Então levante a cabeça e creia. Não, a vitória é minha. Deus é poderoso para me dar a vitória. Agindo Deus, ninguém impedirá. O que ele faz mais? Verso 30, os jovens se cansarão e se fatigarão, e os mancebos cairão, mas os que esperam no Senhor renovarão as suas forças e subirão como as asas, como a águia, correrão e não se cansarão, andarão e não se fatigarão, em nome de Jesus. Meu irmão, espera em Deus, confia no Senhor, ele te fortalece, em nome de Jesus. Então, meu irmão, ah, mas eu já estou sem força. Não, Deus vai te fortalecer. Daqui a pouquinho nós vamos orar, nós vamos clamar, e Deus vai te dar força para você se reerguer novamente, para você prosseguir na caminhada e colocar no seu coração: minha esperança está no Senhor. Ainda que eu andasse pelo vale da sombra e da morte, não temerei mal nenhum, porque o Senhor está comigo. Porque 1000 cairão ao meu lado, 10000 à minha direita, e eu não serei atingido. Levante a cabeça, o Senhor te dá força, Deus te fortalece. Lembra aquela jovem, 12 anos sofrendo, ouviu falar da palavra e o Senhor fortaleceu, porque o Senhor nos diz, ele dá força
alcançado. Meu irmão, Deus fortaleceu ela e ela alcançou o milagre. Deus te fortalece para que você venha alcançar a sua bênção em nome de Jesus. Amém, meus irmãos? Amém? Então, lembrando a todos vocês, meu irmão, ninguém pode faltar. Deixa marcado aí, irmão. Pega aí um caderninho, anota aí o horário em nome de Jesus na nossa igreja, a Igreja Internacional da Graça de Deus, a Igreja do Missionário R.R. Soares, Avenida Presidente Castelo Branco, número 493, em frente às Casas Bahias, Lojas Americana, em nome de Jesus. 9 da manhã, 7 da noite, quarta-feira da família, em nome de Jesus. Estaremos ali reunidos com nosso pastor Wellington em nome de Jesus. Então não falte, busque e recorra a Deus. Sexta-feira da Corrente da Libertação. Estaremos ali reunidos com nosso pastor Wellington, o mensageiro da libertação. 9 da manhã, 7 da noite, em nome de Jesus. E domingo, em busca do Espírito Santo, 8 da manhã e 6:30 da noite, em nome de Jesus. Então busca o Senhor, recorra a Deus, e Deus é poderoso para nos dar a vitória em nome de Jesus. Amém, meu irmão? Então deixa marcado aí, meu irmão, não esquece de buscar, de recorrer ao Senhor em nome de Jesus, porque Deus é poderoso para nos dar a vitória em nome de Jesus. Agindo Deus, ninguém impedirá. Se Deus é por nós, quem será contra nós, em nome de Jesus. Amém? Então vamos ouvir um louvor, meu irmão. Daqui a pouquinho nós vamos orar. Você já prepara tudo aí, irmão. Copo com água, fotografia, o nome de alguém que esteja cansado, já desenganado, irmão. Ah, não tem mais jeito, não. Mas nós ouvimos a palavra. É impossível para os homens, mas não para Deus. Deus fortalece o cansado, em nome de Jesus. Amém? Então vamos ouvir um louvor, meus irmãos, em nome de Jesus.

0: Existem vitórias que parecem que nunca vão chegar. A gente ora, a gente busca. Deus tem me abençoado muito, mas existem algumas vitórias. A minha grande vitória, Deus ainda está gerando. Oh, aleluia. Mas vai chegar. Fala para teu irmão, ele está gerando. Vai chegar. O que Deus vai fazer é bem maior do que você imagina. O que ele preparou é muito mais tremendo. Amém, meu irmão?
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3: É isso aí, meu irmão, minha irmã. Pode ter a certeza que Deus é poderoso para nos dar a vitória em o nome de Jesus. Amém, meu irmão, minha irmã? Então levante a cabeça e creia. Deus é poderoso para nos dar a vitória em nome de Jesus. Amém? Então não esquece, meu irmão, deixa marcado na sua agenda. É quarta-feira da família, em nome de Jesus, 9 da manhã e 7 da noite. Estaremos ali reunidos com nosso pastor Wellington, a qual nosso pastor vai estar ali ministrando o curso Fé, meu irmão. E esse curso tem sido uma benção na nossa vida, em nome de Jesus. Amém? Sexta-feira da Corrente da Libertação, 9 da manhã, 7 da noite, em nome de Jesus. Estaremos ali reunidos com nosso pastor Wellington, mensageiro da libertação. Então você que está aí triste, tem sido vítima de inveja, de macumba, depressivo, ansioso, recebeu um diagnóstico do médico, não tem mais jeito, não, meu irmão, busca Deus e Deus nos dá a vitória. Conhecereis a verdade e a verdade vos libertará, em nome de Jesus. Então busque conhecer a verdade, busque a palavra de Deus, que é a verdade, em nome de Jesus. Amém? E domingo, em busca do Espírito Santo, 8 da manhã e 6:30 da noite, em nome de Jesus. Amém, meu irmão, minha irmã? Então acalma o seu coração, confia no Senhor, e o mais o Senhor fará, em nome de Jesus. E Deus é poderoso para nos dar a vitória, reverter qualquer situação, não importa qual seja o quadro, qual seja o diagnóstico. É impossível para o homem, mas não para Deus, porque Deus nos fortalece, Deus nos dá a vitória, como nós ouvimos a palavra de Deus, Marcos 10:27, em nome de Jesus. Para os homens é impossível, mas não para Deus, porque para Deus todas as coisas são o quê, meu irmão? São possíveis, em nome de Jesus. Porque o Senhor dá força a quem? Ao que está cansado, ao que está triste, ao que está desenganado, aquele que perdeu a esperança. Ah, não tem mais jeito, não. Não, Deus dá vitória. Deus muda qualquer situação, em nome de Jesus. Então Deus sempre quer nos dar vitória, porque Ele diz, Isaías 40, versículo 29, Ele nos diz, meu irmão, Ele dá força ao cansado e aumenta a força ao que não tem nenhum vigor, aquele que perdeu a esperança, aquele que já acha que tudo acabou. Não, não tem mais jeito, não, meu irmão. Deus dá força, Ele nos fortalece, em nome de Jesus. Então levante a cabeça, calma o seu coração e confia no Senhor, e o mais o Senhor fará. Agindo Deus, ninguém impedirá. Se Deus é por nós, meu irmão, minha irmã, quem será contra nós, em nome de Jesus? Então escreva aí, meu irmão, o nome dessa pessoa que está sem força, perdeu a esperança, sem expectativa de vida, sem expectativa de mudança. Não, meu irmão, nós vamos orar e Deus dá vitória, e Deus fortalece. Imagine só, olhando aos olhos natural, Sadraque, Mesaque, Abednego, não tinha como sair daquela situação. Era o que os homens diziam. Mas agindo Deus, ninguém impedirá. Deus deu força para eles, meu irmão. Era impossível para os homens, mas não para quem? Não para Deus, em nome de Jesus. Amém? Então acalme o seu coração, levante a cabeça e creia. Não, Deus vai mudar a situação. Deus é poderoso e nós vamos determinar em nome de Jesus. E a vitória chega, a bênção acontece em nome de Jesus. Amém? Aquele que crê verá a glória de Deus, verá o poder de Deus operar em nome de Jesus. Amém, meu irmão? Então levante a cabeça, não desanime, mas confia no Senhor de todo o coração, em nome de Jesus. Amém? Então não esquece, irmão, quarta-feira da família, em nome de Jesus. 9 da manhã, 7 da noite, na Igreja Internacional da Graça de Deus, Avenida Presidente Castelo Branco, em nome de Jesus. Número 493, em frente às Casas Bahias, Lojas Americanas, sexta-feira da corrente da libertação. Não falte, 9 da manhã, 7 da noite, estaremos ali reunidos com nosso pastor Wellington, mensageiro da libertação. E domingo, em busca do Espírito Santo. Nós temos que buscar, meu irmão, nos fortalecer no Senhor e na força do seu poder, em nome de Jesus. Então acalma o seu coração, meu irmão, minha irmã, e descansa, confia no Senhor, que o mais o Senhor o fará, em nome de Jesus. Amém, meu irmão? Então descansa, calma o seu coração, em nome de Jesus. Amém? Então vamos ouvir o louvor, povo de Deus. Daqui a pouquinho nós vamos orar em nome de Jesus.

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2: É isso aí, meu irmão, minha irmã. Pode ter a certeza que Deus é poderoso para nos dar a vitória em nome de Jesus. Então nós temos que esperar, meu irmão, na providência. Já orou, meu irmão? Então agora nós temos que esperar e confiar no Senhor em nome de Jesus. Pode ter certeza, meu irmão, minha irmã, que a bênção chega, o milagre acontece em nome de Jesus. Então você já orou, já determinou em nome de Jesus. Então espera, confia, que a bênção chega em nome de Jesus. Lembra do rei Ezequias, em nome de Jesus. Orou, buscou a face do Senhor, chorou, meu irmão, muitíssimo. E Deus ouviu as suas orações e viu as suas lágrimas, meu irmão. E Deus acrescentou a ele quantos anos, meu irmão? Mais 15 anos, em nome de Jesus, amém? E Deus só vem para acrescentar na nossa vida. Deus só vem para acrescentar em nome de Jesus, meu irmão. Então acalma o seu coração, busque, já orou, seja paciente e espera no Senhor, que o mais Ele o fará. E Deus sempre vai nos dar vitória, porque sobre todas as coisas, meu irmão, nós somos mais do que vencedores em nome de Jesus. Então nós temos que buscar, recorrer a Deus, para que o Senhor venha nos dar a vitória em nome de Jesus. Então, meu irmão, minha irmã, acalma o seu coração, e Deus é fiel em nome de Jesus. Então, rei Ezequias, meu irmão, minha irmã, adoeceu da enfermidade mortal. Deus diz: põe ordem à tua casa, porque certamente morrerás e não viverá. E ele orou, meu irmão, buscou a face do Senhor, e Deus deu a vitória em nome de Jesus. Lembra de Jó, meu irmão? Estava passando um momento difícil, meu irmão, mas aí ele estava orando pelos seus amigos, e Deus mudou aquela situação em nome de Jesus.

0: Então é isso aí, meu irmão, é confiar no Senhor, que Deus vai dar a vitória, que Deus vai reverter qualquer situação. Então, não importa o cativeiro que você esteja vivendo, mas creia, não, Deus vai virar em nome de Jesus. Então veja, quantos cativeiros o Senhor já não mudou? Mudou o cativeiro do Jó, do rei Ezequias, Sadraque, Mesaque, Abednego, Daniel, Josué. Ô, meu irmão, veja quantas vitórias o Senhor já nos deu. E o Senhor quer nos dar vitória, meu irmão. E o que temos que fazer é confiar, Ele vai passar diante de tudo. Lembra, meu irmão, minha irmã, de Noé, meu irmão. Deus deu a direção para ele. E ele salvou toda a sua casa, toda a sua família. Mas por quê? Porque ele deu crédito à palavra de Deus, porque ele ouviu a voz do Senhor e ele creu em nome de Jesus. Então nós temos que buscar a ouvir a voz do Senhor, a direção de Deus, para que nenhum dos nossos venha se perder em nome de Jesus. Então acalme o seu coração, tome posse da sua bênção, do seu milagre, em nome de Jesus. Amém, meu irmão? Então levante a cabeça e creia, não, a vitória é minha. Agindo Deus, ninguém impedirá. Se Deus é por nós, quem será contra nós, em nome de Jesus? Amém? Então, lembrando a todos vocês, meu irmão, minha irmã, quarta-feira da família, na Igreja Internacional da Graça de Deus, a Igreja do Missionário R.R. Soares, Avenida Presidente Castelo Branco, número 493, em frente às Casas Bahias e às Lojas Americanas, 9 da manhã, 7 da noite, em nome de Jesus. Estaremos ali reunidos com nosso pastor Wellington, em nome de Jesus. Então não falte, mas busque, recorra a Deus e a vitória é nossa. Sexta-feira da corrente da libertação, 9 da manhã e 7 da noite, em nome de Jesus. Estaremos ali reunidos com nosso pastor Wellington, mensageiro da libertação. Então não falte, busque, recorra a Deus, a qual nosso pastor Wellington vai estar entregando ali o cálice da libertação, em um nome de Jesus. E domingo em busca do Espírito Santo, 8 da manhã e 6:30 da noite, em nome de Jesus. Amém? Então, meu irmão, agora é o momento de nós buscarmos, orarmos em nome de Jesus.
1: É momento de oração. Vamos falar com Deus.

0: Feche os seus olhos, abra o seu coração e agora é o momento de nós clamarmos ao Senhor em o nome de Jesus. Senhor Deus, Pai querido, Deus maravilhoso, aqui meu Pai, em nome de Jesus, nos colocamos na Tua presença e nós ouvimos, ó Deus, a Tua palavra, que o Senhor é poderoso, que o Senhor, meu Pai, é quem fortalece o cansado, que o Senhor, meu Pai, é quem aumenta as forças a quem não tem nenhum vigor, pois o Senhor é poderoso. Pai, quantos nessa tarde estão vindo até o Senhor, apresentando seus lares, apresentando seus filhos, apresentando a sua causa ao Senhor, e nós cremos, meu Pai, que o Senhor é o Deus do impossível. Assim, meu Pai, como o Senhor mudou o cativeiro de Jó, assim, meu Pai, como o Senhor mudou a situação do rei Ezequias, assim, meu Pai, como o Senhor mudou a situação daquela mulher que há 12 anos ela sofria, mas o Senhor deu força, Pai, para que ela viesse alcançar a vitória. E eu tenho a certeza, meu Pai, que em nome de Jesus, que aquele, meu Pai, que está ouvindo a Tua palavra, aquele que estava cansado, aquele, meu Pai,
1: 13 horas e 30 minutos.
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4: Francês News informa.
5: A Clínica Núcleo de Ortopedia e Traumatologia NOT, ligada ao secretário estadual de saúde Gustavo Pontes de Miranda e também investigada pela Polícia Federal na Operação Estágio 4, teve a sua atuação ampliada na rede pública de saúde de Alagoas. O Diário Oficial do Estado, da sexta-feira, 31 de julho, publicou a resolução que aprova o credenciamento da unidade como hospital de assistência em alta complexidade, traumatologia e ortopedia no Sistema Único de Saúde SUS. A resolução é assinada pelo próprio secretário Gustavo Pontes, também investigado na operação, e pelo presidente do Conselho de Secretarias Municipais de Saúde, Rodrigo Buarque Ferreira de Lima. O documento também solicita ao Ministério da Saúde um impacto financeiro anual de R$ 437 mil, correspondente ao custeio federal da nova habitação, dividido em parcelas mensais superiores a R$ 36 mil. A nova habitação é concedida enquanto a unidade permanece no centro das investigações da Operação Estágio 4, por possíveis irregularidades na gestão de contratos públicos. A ex-clínica, agora hospital, recebeu mais de R$ 6 milhões apenas em 2026, além de ter pertencido ao atual secretário de saúde, Gustavo Pontes.
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7: A Polícia Federal deu início na manhã desta terça-feira, dia 4, à Operação Ruptura, que investiga um suposto esquema de corrupção eleitoral envolvendo agentes públicos e um hospital localizado em Delmiro Gouveia e em cidades do Alto Sertão de Alagoas. A investigação apura crimes de corrupção eleitoral, peculato, corrupção ativa e corrupção passiva. Foram cumpridos 26 mandados de busca e apreensão, além de outras medidas cautelares autorizadas pela Justiça Eleitoral. Durante a operação, os policiais também apreenderam 3 armas de fogo em situação irregular em diferentes endereços. A investigação aponta que agentes públicos teriam utilizado a estrutura do hospital para favorecer candidatos durante o período eleitoral. O esquema consistiria no encaminhamento de pacientes por meio de listas paralelas e mecanismos informais de agendamento, permitindo que algumas pessoas tivessem acesso prioritário a consultas, exames e procedimentos médicos custeados pelo poder público.
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6: F News informa.
7: Os partidos e as federações com os melhores resultados até o momento nas pesquisas eleitorais de intenção de voto em Alagoas realizaram suas convenções nesta quarta-feira, dia 5, atendendo ao prazo determinado pela lei eleitoral. O PSDB Cidadania anunciou na noite desta quarta-feira JHC como seu candidato ao governo, além dos nomes que a federação vai registrar para a disputa a deputado federal e deputado estadual. Com a homologação, JHC passa a representar oficialmente a federação na disputa pelo Palácio República dos Palmares. O ex-prefeito de Maceió renunciou ao cargo em abril deste ano para disputar o comando do exercício estadual. Mais cedo, o MDB oficializou as candidaturas de Renan Filho ao governo de Alagoas e de Renan Calheiros e José Vanderlei ao Senado Federal. A lei eleitoral estabelece o dia 15 de agosto como prazo final para o registro das candidaturas.
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0: Esse é o circuito do forró.
1: E aí, Fortaleza? É um prazer imenso estarmos aqui com todos vocês.

0: 15h02.
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3: Francês News informa.
4: Um dos administradores da antiga clínica Núcleo de Ortopedia e Traumatologia Norte, atualmente Hospital Norte, ligada ao secretário de Saúde de Alagoas, Gustavo Pontes de Miranda, é investigada pela Polícia Federal na Operação Estágio 4. Recebeu R$40 mil da Prefeitura de Porto de Pedras como médico plantonista na Secretaria Municipal de Saúde. Contra-cheques apontam que Reinaldo Fernandes Júnior foi contratado temporariamente como médico plantonista, com admissão em 1º de junho de 2025, recebendo R$40 mil líquidos referente a plantões de 24 horas sem registro de descontos na folha. Embora os pagamentos não configurem por si só qualquer irregularidade, o caso de Reinaldo Fernandes Júnior chama a atenção pela sua ligação com a antiga clínica Norte, atualmente Hospital Norte. Reportagens anteriores do Francês News também mostram que a clínica Norte passou por um processo de expansão até se transformar em hospital. Após receber mais de R$6 milhões em contratos firmados com a Secretaria de Saúde do Estado. Até o momento, não há informação que o vínculo funcional de Reinaldo Fernandes Júnior com a Prefeitura de Porto de Pedras seja objeto específico da investigação conduzida pela Polícia Federal. O portal Francês News mantém o espaço aberto para manifestações de Reinaldo Fernandes Júnior, da direção do Hospital Norte, da Prefeitura de Porto de Pedras e de demais citados na reportagem.
3: Francês News informa.
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0: 16 horas.
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2: O governador de Alagoas, Paulo Dantas, do MDB, anunciou neste domingo, dia 2 de agosto, que o ex-prefeito de Rio Largo, Gilberto Gonçalves, conhecido como GG, será candidato a deputado federal pelo partido MDB nas eleições desse ano. A confirmação foi feita por meio das redes sociais do governador e marca a integração de Gilberto Gonçalves ao grupo político formado em torno das candidaturas de Renan Filho ao governo de Alagoas e de Renan Calheiros ao Senado. Em agosto de 2022, Gilberto Gonçalves foi um dos alvos da Operação Beco da Pecúnia, deflagrada pela Polícia Federal para investigar suspeitas de desvios em recursos públicos federais, lavagem de dinheiro e organização criminosa envolvendo verbas do Fundef e do SUS, destinadas ao município de Rio Largo. Segundo as investigações, empresas contratadas pela Prefeitura de Rio Largo receberam aproximadamente 20 milhões de reais entre 2019 e 2022. Investigadores também apuraram suposto uso de pessoas físicas e jurídicas para ocultar movimentações de recursos públicos. Além disso, o Francês News mostrou que um dos institutos ligados ao mesmo grupo político recebeu aproximadamente 65 milhões de reais em recursos da saúde, mesmo declarando patrimônio de apenas R$1.000. Fato que também passou a ser alvo de questionamentos públicos. Até o momento, não há condenação definitiva relacionadas aos fatos investigados.
1: Francês News informa.
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1: Muito boa tarde a você que está chegando agora, você que está nos abrilhantando e permitindo que a gente entre na sua casa, no seu carro, no ônibus, na sua ida para casa ou no seu retorno, indo para o trabalho. Começa agora o Rádio Corredor aqui na Francesa FM. Eu sou Juliana Ivo.
2: E eu sou Cleverson Levi. Muito boa tarde, Juliana. Boa tarde a todos. Começamos hoje o nosso Rádio Corredor ao vivo, agora 17 horas e 14 minutos. E já vamos partir para entrevista. Hoje vai ser mais light, tá, gente? Vai ser calmo, tranquilo. Depois de um dia intenso, a gente vai com leveza, que tá chegando o final de semana. Não é isso, Juliana?
1: É exatamente isso, Cleverson. Nada melhor do que após um dia como é que eu posso falar? Que eu me esqueço da palavra. Tumultuado, né? Provocativo e que ainda não acabou. A gente vai falar hoje com o Azul, que ele que é produtor e ele tá trazendo pra cá, Cleverson.
2: Conta aí, vai.
1: Tá trazendo pra cá duas cortesias, um parzinho, para os nossos ouvintes, né? Para o tão querido, para quem gosta mesmo de samba, esse é um dos maiores shows que está acontecendo esse ano de samba, o Samba Open. Azul, seja muito bem-vindo e vamos falar de samba.
3: Boa tarde, Juliana, boa tarde, Cleverson.
2: Obrigado.
3: Obrigado pelo convite de estar aqui ao vivo com vocês. É isso aí, Samba Open, que é a segunda edição, né? E estão trazendo uma banda que marcou muito o Maceió, né? Nos anos 90, que é o Grupo Sem Compromisso, que agora eles voltaram, depois de 10 anos, eles voltaram com a formação original, com o vocalista original, que é o Marcelinho Freitas, e a banda agora está em turnê pelo Brasil inteiro. Eles gravaram um DVD em Recife, em maio, e vai ser aqui em Maceió o lançamento oficial.
1: Ah, que legal!
3: Agora, no dia 15 de agosto, esse sábado agora, o outro, né? Lá na fábrica de eventos, e é o Samba Open, trazendo eles, mas a banda Pagodinho MCZ, o cantor Bruninho
2: e Papa Django, se eu não me engano,
3: e né? Papa Django também, rapaz, que é da época lá de
2: da
3: trás.
2: Época da Fabi, ela só fala em Papa Django.
3: Ah, é?
2: É.
3: Você é Papa Janguete?
2: É Papa Django, é.
3: Se bora Papa Django, um abraço pros meninos Papa Django aí, Guga, Max, Cadu, toda a turma. E o Samba Open, que ele tem uma peculiaridade, né? Uma não, duas, na verdade. Além, o nome próprio, o nome já diz, que é Samba Open, ele é um open bar de cerveja para todo mundo da festa, tá? Dessa vez a gente tá com a Estela Artois Pure Gold, que é a cerveja hypada do momento aí, né? E nós temos dois palcos no evento, o palco principal e temos o palco Inferninho, que a gente chama Palco Inferninho, que ele fica no meio da galera, no chão ali, todo mundo em volta, e é um clima bem gostoso que rola nesse palco Inferninho.
2: Yeah.
3: E as bandas vão, como é que se chama? Se intercalar. Não tem intervalo, Samba Open. Intervalo. Isso é bem interessante também. Ou seja, termina uma banda, começa outra, e a gente vai seguindo no dia 15, a partir das 16 horas, na fábrica de eventos.
1: Azul, essa já é a segunda edição do Samba Open. A primeira foi um sucesso, mais de 1.500...
3: O Krieger que veio.
1: Mais de 1.500 pessoas.
3: Isso.
1: Então, assim, foi muito bacana. Meus amigos que são apaixonados por samba, pelo Krieger, elogiaram muito a estrutura. Como vai ser agora? Fala pra gente um pouquinho como vai ser essa estrutura dessa segunda edição.
3: A primeira edição a gente fez com o Krieger, foi lá no Iate Clube Pajussara, só que a festa, graças a Deus, cresceu, né? Vamos pra segunda edição agora, num local maior, que é a fábrica de eventos, e graças a Deus as vendas estão bombando aí, e vamos bater o recorde aí, com certeza, da edição do Krieger. Já estamos bem perto disso.
2: Olha, Juliano, o Azul, ele é um dos maiores produtores aqui de Maceió.
3: Os maiores, tem 1,83m,
2: né? Maior no tamanho e maior em fazer evento, porque quem faz evento é ele aqui. E ele vai pra segunda edição, com certeza tem que manter essa tradição de terceiro e tudo. Mas deixa eu dizer, quando eu vi aí que ia ter esse pagode, eu disse, Fabi, chama o pessoal aí pra gente falar, porque eu sou fã do Sem Compromisso, sou fã do Marcelinho. Eu escuto os DVDs passados, enfim. E agora você trouxe a novidade que ele gravou o DVD em Recife.
3: Isso.
2: E vai lançar aqui, então vai ser bom demais. Mas esse palco inferno, me conta aí, é o quê? É um palco no meio que eles vão,
3: cara,
2: vão saindo? O público tem acesso? Fica...
3: A gente chama de inferninho, mas é um palco bem raiz, que é tipo, só tem um tablado mesmo. Não tem nada de iluminação em cima, não tem nada em volta, é só a banda mesmo. E você ali pertinho dos caras, curtindo o som e curtindo a vibe. É isso aí.
2: E eu vou dizer outra coisa. A cerveja que você falou aí, pra quem gosta, viu? Eita, vai ser bom. O Open vai ser top de linha. Mas também vai ter outras bebidas, né? Também, né?
3: Não, vai vender a bebida. Não. O Open Bar, já incluso no ingresso, é só da cerveja Stella Artois. Mas também tem o Open. Tem. A gente fechou uma parceria com a Pitu. E são 1.200 latas daquela Pitu Remix.
2: Rapaz, você quer embebedar o povo. Você quer endoidar o povo, então.
3: Né? Que é a Pitu limão, abacaxi com hortelã e a Pitu Cola, que também é da época do Sem Compromisso, que tomava Pitu Cola. Eu mesmo sou suspeito.
2: Ela, Fabi Rio, ela deve ser da época dela também, da Pitu Cola.
1: Muito sucesso. Eu sou a única que tô por fora de tudo isso.
3: Você não bebe?
1: Não, porque eu nunca fui. Eu sempre fui uma menina criada dentro de casa.
2: Rapaz.
3: De casa dos outros?
2: Na rua. Mas, Azul, vamos lá. É, quatro bandas, né? Se eu não me engano, aí.
3: São cinco bandas.
2: E agora, a programação aí, os horários, que vai tocar primeiro, segundo, como é que vai ser aí?
1: Ainda não?
2: Vamos aguardar. Vamos aguardar.
1: Eu quero saber.
2: Mas vamos lá, seguinte. Tá confirmado, Sem Compromisso, Papadinho.
3: Samba 3. Eu esqueci deles, desculpa.
2: Samba 3.
3: Samba 3, que é uma banda maravilhosa. Certo. Na verdade, o Samba 3, na verdade, é um quarteto. Pronto. Mas é o Samba 3, certo? Vamos Vai lá. Ter o Pagodinho, Papa Django, Bruninho e Sem Compromisso. São cinco atrações.
1: No total, mais de 8 horas de show, sem intervalo. Como é que você tá imaginando a experiência para quem vai curtir essas 8 horas?
3: A mesma que os seus amigos tiveram no samba, no primeira edição do Samba Open.
2: Vai ter agora, no segundo, rapaz. É, samba
3: e pagode.
2: Só que no local maior. Mas tem o horário para começar?
3: Às 16 horas abre os portões.
2: Às 16 horas, pronto. Às 16 horas, quem quiser chegar cedo para pegar aquele Open, chegue logo. Porque vai estar o sol ainda, né? O sol tá...
1: É um sábado?
2: É um sábado.
3: Não, 4 da tarde. Pode ir pra praia. Depois
1: da
3: praia
1: você vai. Olha só, samba. Dia de sábado, sim. O Cleverson, ele é o fitness daqui do Rádio Corredor. Ah, é o dia do lixo do Cleverson.
2: Aí eu vou.
3: E eu vou dizer uma coisa a você, viu, Ju?
1: Eu não vou mentir, não.
3: 90,
1: não.
3: A galera nova também tá preferindo esses eventos mais cedo, viu?
2: Também, né? A galera jovem. Eu percebi isso.
3: Isso não é particularidade daqui de Maceió, não. É no Brasil.
1: Não, é uma febre no Brasil inteiro. Do mesmo jeito que a corrida tá sendo uma febre no Brasil inteiro, então a galera nem quer abrir mão tanto da corrida, nem quer abrir mão de curtir um show. Então, assim, os shows que estão começando cedo estão ganhando prioridade na vida das pessoas.
3: Com certeza.
1: Porque elas vão, curtem, bebem, se divertem.
2: Eu vou descansar, porque domingo eu não faço nada. É só
3: tudo bem.
2: Assistir futebol e comer, e pra mim se acabou.
3: Mas olha, beba bastante água
2: antes de beber. Vou, com certeza, não tenha dúvida.
3: Se bater fome, lá vai ter praça de alimentação com uma saguerinha, com Sports Burger. Então,
2: mas deixa eu lhe dizer, os eventos dos anos 90 que você faz, você traz umas bandas aí dos anos 90 que quando vem de axé, de coisa, é muito bom, Juliana, também. Não é só o pagode, não. O pagode é excelente, esse pagode é excelente. Esse samba aí é sucesso já, tanto que você tá aqui pra falar com a gente. Mas continue fazendo nessa pegada, porque o povo gosta.
3: Pois é, rapaz. A gente tem essa premissa de sempre fazer aos sábados, que não é fácil. Porque a gente depende da agenda do artista, tem que
2: logística,
3: tem que pegar roteiro, enfim. E também porque é justamente como a gente tava falando. A galera não quer mais essa coisa tarde da noite.
2: É.
3: Eu acho que o pagode ele combina mais com o fim de tarde.
2: Exatamente, a cerveja.
3: Só que ele mudou de dia, antes era domingo, o dia do pagode. Agora é o sábado.
2: Mas aí é bom no sábado que a gente tem o descanso do domingo. Já curtiu o pagode no sábado, aproveitou o dia de descanso, né, Jerônimo? Trabalhou a semana toda, curtiu o samba, o pagode e depois descansa no domingo. Acabou, não é isso, Juliana?
3: É isso aí.
2: Você que é mãe, principalmente, vai pra casa ficar com seu bebê, com sua criança. Eu
1: volto a dizer, essa nova roupagem, digamos, fitness, de saúde, de vida saudável, hoje no Brasil, no mundo todo, não abandona quem gosta do samba, quem gosta de uma festinha, quem gosta de uma cervejinha. E eu gosto dos eventos desses, tipo assim, como o Samba Open, que é lugar confortável como fábrica de eventos, é um lugar que tá trazendo uma qualidade de bebida, que a gente não tem mais idade de beber qualquer coisa.
3: Perfeitamente. estamos mais seletivos.
2: Fale por você, porque eu vou beber pituco. cola lá.
3: Meu Deus. Pinto cola é bom demais, cara. Pelo amor, um abraço, meu amigo Silvio. É bom demais. Pinto cola, avaria.
2: O último samba, outro meu samba. Eu só vejo você correndo lá, trabalho, mas faz parte. Mas vamos lá, ingressos. Onde encontrar? 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
2: 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As áreas?
3: Não, é área única.
2: 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Do
3: meio lá,
2: misericórdia.
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3: Já que você é fã do Sem Compromisso, você quer conhecer o Marcelinho?
2: Com certeza, vou pedir a você pra
1: ganhar.
2: Olha aí! Não tenha dúvidas.
1: O Cleverson não vai dormir hoje, minha. Olha, a melhor coisa que aconteceu na vida do Cleverson foi vir ele fazer o Rádio Corredor comigo.
2: Foi verdade, não foi?
1: A melhor coisa, é. A melhor coisa que aconteceu na vida
2: dele. Foi verdade, viu?
1: Eu tô, são muitas emoções as últimas, nos últimos dias.
3: Coisa de boa. Então, né? Depois de ontem, né?
2: Tô extraindo tanta coisa boa, né? Que é, as coisas que a gente faz aqui, a gente passa o estresse aqui, a gente também tem os estresses.
4: Dança, isso, gatinho, releva. Dança.
2: Aí você, vai, aí você me passa. Mas é isso. Azul, fica à vontade, o microfone é seu pra falar.
3: Só agradecer falar, a vocês, parabéns.
2: Convidar novamente.
3: Pela vibe e aguardo todos lá no Samba Open, dia 15 de agosto, na Fábrica de Evento, a partir das 16 horas, com Sem Compromisso, Samba 3, Pagodinho, Bruninho e Papa Django.
1: Olha só, a gente vai ter...
3: A Fabiana gosta do Papa Django, é isso?
1: É, Papa Django. Olha, ela indo, Azul, preste atenção, ela indo... Quando tiver, quando o Gustavo, beijo Andy, grandes amigos, quando ele tiver naquela, a Fabi tem que subir no palco pra dançar junto. E ela vai.
3: Vou dizer ao Guga.
1: E ela vai, que eu tô ligada.
3: Não negou.
1: Eu conheço meus amiguinhos de trabalho, gente. Sim.
2: Pois é, e aí, um abraço pra Pajana, né? Que a gente tá revivendo aquele passado glorioso aqui, né? Em Alagoas.
1: Não, a Lagoa sempre teve bandas muito boas.
3: Muito bacana.
1: Nós tivemos que. As festas de 15 anos da nossa época eram as melhores, porque era, todo mundo se conhecia.
3: Perfeitamente.
1: Eram festas. Familiares, realmente. As bandas que queres. Tem o Papa Django, vai citando aí as da época.
3: Conversa fiada. Cobra criada. Então, Boca de Forno.
1: Olha aí, a gente.
3: Swing bacana.
1: Tinha outras.
3: Fascina Samba.
1: Pronto, olha, a gente sempre teve um leque de.
3: Intocáveis do Pagode.
1: A gente sempre teve bandas maravilhosas. Como é aquela que a gente dá daquele rapaz que a gente tava lá no Rio Acata? E ele tava tocando? Ele também é da nossa época.
2: Agora você
3: Flavinho
2: lembrou.
3: Mofio.
1: Era o Flávio, pronto.
3: Mas era Toninho, Canibal.
2: Canibal também.
1: Não, Canibal, não pode falar do Canibal, senão vai dizer a idade do Toninho.
2: Ah, você tava falando do Dudu. Ele tava falando do Dudu
1: Palozzi. Do Palozzi.
3: Era Danados do Forró.
2: Danados do Forró.
1: Então, a gente tinha uma... Tem, na verdade, que muitos não pararam. E os que pararam estão voltando.
2: É bom.
1: Né? E o que é bom, porque a qualidade continua a mesma, muito melhor talvez.
3: Foi uma safra muito boa aquela época de bandas aqui.
2: Exato.
3: E que os alagoanos consumiam muito. A gente não tinha internet
2: era
3: naquela
2: bom.
3: Época.
2: Era
3: cara, então, hoje em dia você supria o seu artista nacional com as bandas locais.
2: Verdade. Ah.
3: Entendeu? Porque o artista nacional vinha uma vez no mano e olha lá. Hoje em dia não, hoje em dia ele vê mais, não tem essas festas, tantas festas de prefeitura, que você vai nas prefeituras e vê o artista, e não tinha internet, então, ou você ouvia na rádio, ou no CD, ou ia ver as bandas locais interpretando os sucessos nacionais.
2: Verdade, são memórias que ficaram marcadas, só quem viveu sabe o que foi que viveu, né, não, Jerônimo? Mas Azul, brigadão aí pela sua participação, tá? Obrigado aí, lembrando programa. Que a gente vai sortear, né, um par de ingressos.
1: Ele colocou aqui que ia ser um par de ingressos, mas quando a gente for pro comercial tomar uma água e um café, eu vou convencer ele a dar mais dois. pra gente sortear nas redes, você vai dar na rede francês. Vai ser dois.
3: Só se a Fabiana subir no palco.
1: Tudo ela certo. Vai! Assim, pelos nossos ouvintes, ela vai!
2: Eu vou tirar uma foto com o Marcelinho, ela vai dançar o Papa Django.
1: Pronto, tudo certo. Tudo certo, tudo
3: qual é
1: certo.
3: É a música do Papa Django, Fabio. Quero ver se ele é fã agora.
1: Olha aí. Olha aí, olha aí, olha aí. Deixa eu te falar.
3: Eu vou fazer isso com você.
1: A gente vai sortear isso nas redes, dois nas redes sociais. E se o Azul liberar, a gente sorteia mais dois na próxima segunda-feira. Fechado, Azul?
3: Tá liberado.
1: Pronto! Um par nas hoje. Redes. Ou hoje ou amanhã daqui nas redes. Domingo. Daqui pra domingo nas redes sociais. E na próxima semana tem que mandar mensagem pra gente, tá?
2: E na sexta-feira, se tiver alguém pra tocar aqui pra gente fazer uma zoadinha, vai.
1: Olha, ele já tá.
2: Corredor. Na outra sexta, tá o rádio corredor.
3: Só chega no sábado.
2: Não, sem compromisso, deixa ele quieto. Mas Azul, obrigado, viu? Valeu aí. Obrigado pelos ingressos, né? A gente vai sortear. Nas redes sociais,
1: tá vendo o que eu faço pra vocês, ouvintes. Meus ouvintes? Eu sou cara de pau.
2: Só presta assim.
3: Eu vou falar com o pessoal das bandas pra ver a agenda deles.
1: Pronto, fechado.
3: A gente traz alguém aqui pra fazer um
1: não, sorriso. Você tá vendo ver se o Max e o Guga estão disponíveis? Vou só pra
2: matar a vontade
1: da família.
2: A saudade.
1: Tá bom. Pronto. A gente encerrar. A gente vai fazer o Rádio Corredor da sexta-feira animado. Na outra, tá, minha gente?
3: O happy hour do Rádio Corredor.
1: Tudo certo, nada errado. Vamos embora? Olha, a gente vai tomar água, vai tomar um cafezinho.
2: Volta já.
1: Vai acertar as coisas com o Azul e
5: volta 16 já. Horas e 22 minutos.
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11: Olha só, eu gosto muito de futebol, vocês sabem muito bem disso, e principalmente eu gosto da emoção do jogo, da resenha, tá? 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
12: Estamos de volta, 17 horas e 35 minutos, depois de um primeiro bloco descontraído, falando de samba, de pagode, de música. A gente volta o nosso foco para a política aqui em Alagoas. Juliana Ivo.
11: É verdade, Clécio. Muita gente sofreu do coração ontem, muita gente ficou em dúvida, muita gente ficou chateado, mas faz parte. A política, eu gosto de dizer que a política não é a mesma para você, não é a mesma para o Clécio, não é a mesma para mim. E não existe uma forma de bolo. Né, existe uma legislação, mas não existe formas de bolo. Então a gente vai acompanhar os andamentos que estão faltando. Enquanto isso, a gente vai te noticiando o que já está posto. A gente vai passar agora o vídeo do Alfredo Gaspar de Mendonça. Já prepara aí, Matheus, do que foi, como a gente citou ontem, hoje foi homologado, Cleverson, a chapa do PL Nacional, e já está tudo certo. Alfredo Gaspar de Mendonça é sim o candidato a vice-presidente da chapa, juntamente com o Jair Bolsonaro. Eita, o Flávio Bolsonaro, já estava misturando, foi mal.
12: Faz parte.
11: E aí, vamos passar? Manda abraço.
13: Teria
11: aí, Matheus.
13: Coragem. Enfrentarmos juntos, presidente Flávio, a corrupção.
11: Presidente da chapa, juntamente com o Jair Bolsonaro. Eita, o Flávio Bolsonaro, já estava misturando, foi mal.
12: Faz parte.
11: E aí, vamos passar? Manda abraço aí, Matheus.
13: Coragem.

0: provaram ter. Ele foi o homem que colocou Lulinha na mira da justiça.
1: Indicia-se Fábio Luiz Lula da Silva nos seguintes tipos penais: tráfico de influência, lavagem ou ocultação de bens, direitos e valores, organização criminosa, participação em corrupção ativa.
0: E hoje foi o nome escolhido por Flávio Bolsonaro para vice na disputa pela presidência da República.
2: Tenho muita honra de anunciar aqui Alfredo Gaspar.
3: Eu acredito no Nordeste. O Nordeste é a solução desse Brasil.
4: Pois é, tá aí oficializado agora, né, nas redes sociais, em cartório, em tudo. Alfredo Gaspar, o alagoano Alfredo Gaspar, como vice, candidato a vice-presidente da chapa de Flávio Bolsonaro do PL, né? Essa mudança que ocorreu repentinamente e que mudou também o cenário político aqui em Alagoas, porque Alfredo Gaspar anunciou na noite anterior.
5: A data limite foi ontem das convenções, só que todos os partidos eles têm até o dia 15 para fazer alguma modificação, alguma ratificação dos nomes dos candidatos. Algumas atas já foram homologadas, como do PDT, do PL Nacional, do PDT daqui de Alagoas. A do MDB ainda não foi, a do PL não foi local. Então, assim, a gente tem sim algumas mudanças aí previstas para os próximos dias. E aí tudo pode acontecer. A gente ontem deu alguns, digamos assim, alguns furos, né? Algumas informações que teve gente que já veio dizer que era fake news, que a gente deu bola fora. Mas eu espero que os coleguinhas que estão nos acompanhando, antes de dizer que este apresentador e este jornalista está dando bola fora, aguarde até o dia 16 e depois do dia 16 vocês vêm dizer alguma coisa, tá bom?
4: Pois é, vou repetir o que eu disse já aqui ontem e disse nas minhas redes sociais, que a política ela é um inconstante. Aquele horário que a gente recebeu por volta das 18 horas, aconteceu aquela situação, aquela questão. Uma hora depois, duas horas depois, mudou todo o cenário. E de dia de convenção e a política, ela acontece isso. De manhã você fecha um acordo, à tarde outro, e à noite conclui com outro acordo. Enfim, acontece isso. Não foi fake news, foi verdade, aconteceu de fato. Foram fontes fidedignas e, de repente, mudou o cenário, como está mudando e vem mudando, e pode mudar até o dia 15, porque é quando se fecha as atas, né, dos partidos oficiais. Então, faz parte, né, das críticas, principalmente, de alguns colegas devido à informação, o furo, mas eu fiquei muito feliz porque a matéria repercutiu e teve muita gente que me ligou realmente para confirmar e para reproduzir o que a gente tinha dito aqui, né, mas hoje é outro dia, já é outra especulação, já são outras informações e outros acordos aí que ocorre aí nos bastidores da política aqui em Alagoas. E é isso, como eu sempre digo, os bastidores da política é isso, ele muda, vai mudando de acordo com o tempo, com a hora e com o período. De manhã, à tarde e à noite pode haver três, né, acordos aí e mudar repentinamente. E política é isso, quem está nela sabe, tem que aguardar e tem que esperar os líderes, que são eles que resolvem, né, as questões para repassar para os correligionários e os aliados, e isso chama-se política. E eu sempre digo que política é política, Juliana.
5: É verdade, Clécio. E não adianta ficar esperneando muita coisa, não, porque assim, vai ser no tempo determinado para ser divulgado as determinadas conversas, né? Eu acho que o pessoal tá perdendo um pouco do senso, né? Quer que o outro tenha o mesmo tempo que você. E não é assim que acontece. Isso. Mas a Rádio Corredor decidiu, nesses próximos dias, dar oportunidade para os candidatos já definidos dos partidos. Então, hoje, a gente começa divulgando essas candidaturas. Então, você que é candidato, que você quer um espaço, então você manda para a gente, para o nosso WhatsApp, um videozinho de até 2 minutos, para que a gente possa estar colocando aqui no ar do Rádio Corredor. Então, todo o Rádio Corredor, até o final da eleição, a gente vai estar divulgando os candidatos, divulgando as pautas. Então, você manda um videozinho de 1 minuto e meio até 2 minutos para o nosso WhatsApp, que é o 829-8230-6924, repetindo, 829-8230-6924, manda pra gente tá divulgando aqui. A gente pode começar, Fabi, já a divulgar os candidatos que mandaram pra gente?
4: Pois é, lembrando, Juliana, que é aberto, viu? Aqui o espaço é aberto pra todos, não tem partido, não tem escolha a dedo, não. Quem quiser, manda pra gente. Inclusive, a gente já tem alguns aí que nos enviaram e a gente quer dar esse espaço aos candidatos para que os ouvintes, né, e a população alagoana

0: conheça de fato cada candidato aí da eleição de 2026. A gente já pode soltar?
1: Bora lá? Vamos começar com o Alex. O Alex NSC, que ele já foi candidato a vereador, ficou na suplência e que ele é uma das. Ele se diz que é uma das vozes da periferia de Maceió. Manda rodar, Matheus.
2: Meu nome é Alex NSC, sou natural de São Miguel dos Campos, Alagoas. Virei primeiro suplente do PDT na minha primeira campanha a vereador por Maceió, segundo vereador mais bem votado do partido. E ontem no PSDB, oficializei a minha candidatura a deputado estadual por Alagoas. Antes de tudo, eu queria agradecer a oportunidade de estar aqui conversando com você. A minha caminhada sempre foi feita e construída ao lado das pessoas, ouvindo de perto a realidade, entendendo que a política precisa estar conectada com a realidade daqueles que acordam cedo para ir trabalhar, empreender e cuidar da sua família. Ao longo da minha trajetória, sempre busquei estar presente nas comunidades, defendendo iniciativas que gerem oportunidade, valorizem a juventude, fortaleçam o empreendedorismo, o esporte, a cultura e que contribuem para melhorar os serviços públicos do nosso estado. Coloco meu nome à disposição porque acredito que Alagoas pode avançar muito mais com responsabilidade, diálogo e compromisso, fiscalizando as aplicações de recursos públicos e defendendo projetos que realmente façam diferença na vida dos alagoanos. É com trabalho, responsabilidade e compromisso que pretendo trilhar esse caminho ao lado dos alagoanos. Muito obrigado pelo espaço, um grande abraço e que Deus abençoe a todos. Eu acho que chegou mais do que na hora da gente mudar e tirar essas mesmas famílias do poder. Oportunidade a outros.
0: Pois é, aí Alex NSC, né? Candidato a deputado estadual?
1: Candidato a deputado estadual, Alex, que ele é uma das vozes do muito forte nas redes sociais, né? E ele principalmente na cultura. Aí eu tive prazer de conhecer o Alex há um tempo atrás, e aí eu acho bacana o nome pra estar trazendo pra cá pra gente divulgar. Então você que tá nos ouvindo, entra aí no WhatsApp, procura o Alex NSC, que você vai estar acompanhando qual é o trabalho dele, o que é que ele faz, quais são as principais opiniões, tá bom?
0: Vai dar continuidade aqui aos vídeos, né, que foram enviados para a gente, dos candidatos. Mas aí deixa eu falar aqui que ainda repercute, Juliana. Já que o candidato, né, o Renan Filho, ele não anunciou o vice, e aí já há nos bastidores aí, né, a turma que gosta de especular, né, de falar, de soltar matéria sem saber de fato realmente se é, especulando dois nomes, né, que surgiram aí para ser vice do candidato Renan Filho. Um é a Ruth Nezinho, que é de Arapiraca, irmã do deputado Ricardo Nezinho, e a outra o outro, também de Arapiraca que se tem, é o Yali Fernandes, que é ligado ao prefeito Luciano Barbosa, e o terceiro nome, ou quem sabe aí segundo e primeiro, é a ex-prefeita de Maceió, Kátia Borne. E aí eu vou falar da Kátia justamente por conta do eleitorado de Maceió. A gente sabe que Kátia Borne foi prefeita de Maceió lá atrás, na década de 1990, e eu acredito, na minha visão, essa indicação aí, ou que surgiu, né, o nome da Kátia Borne, seria justamente para ver se conquista esse eleitorado de Maceió e da região metropolitana, que o MDB nunca consegue conquistar em nenhuma eleição. E se a gente voltar à eleição passada para prefeito em 2024, a gente sabe o resultado qual foi com o candidato, né, Rafael Brito, que é deputado federal, a votação que ele teve em Maceió. E o JHC, que foi candidato a prefeito, né, o ex-prefeito JHC, obteve 83% dos votos. Então, há anos que o MDB e os Calheiros tentam conquistar esse eleitorado de Maceió e não conseguem. Não conseguem eleição nenhuma. Se a gente pegar os dados das eleições anteriores, seja para prefeito ou deputado estadual ou governador, a gente sabe que eles não conseguem fazer com que o eleitor de Maceió vote no MDB e na turma dos Calheiros. Então tá aí colocado o nome da Ruth Nezinho, do Yali Fernandes de Arapirá, que aí seria uma maneira do MDB atrair, né, aquela região, né, inclusive aí o Yali, que é ligado ao prefeito Luciano Barbosa, e a Kátia Borne. Mas eu já vi hoje, né, já comentaram aí que também poderia ser o suplente de senador do próprio Renan, que é o Fernando Farias. E aí, nesse caso, sendo o Fernando Farias, a gente sabe que abre vaga, né, de senador para quem? A irmã de Marcelo Vito, né, que é a segunda suplente, e aí ela se tornaria senadora da República, Adélia, que, se não me engano, ainda é secretária lá da cidade de Roteiro. Então, se o Fernando Farias for confirmado como vice do Renan, abriria vaga para o Senado, né? A vaga de senador, no caso de senadora, seria da irmã de Marcelo Vito, a Adélia, né? Que trabalha na cidade de Roteiro. Então, vamos aguardar aí que muita coisa ainda vai acontecer hoje, amanhã, né, Juliana? E a gente vai informando aqui aos nossos ouvintes.
1: É verdade, Cleverson. Lembrando a todos que, mais uma vez, o MDB faz chapa pura. Então, assim, lá naquele grupo lá, ninguém desenvolve, ninguém cresce. Então, não existe, por mais partidos que existam ao lado do candidato Renan Filho, não existe uma pluralidade na sua chapa de majoritária. É MDB, MDB, MDB, MDB, MDB, MDB, e assim vai. Vamos lá, vamos agora para outra mulher super bacana, faz um trabalho maravilhoso, que é a Cidinha da Transformação. Vamos ver o vídeo dela?
3: Olá, eu sou Maria Aparecida da Silva Martins, conhecida como Cidinha da Transformação. Sou casada, sou mãe, sou avó, sou uma mulher cristã desde a minha infância, sou líder comunitária no Complexo Benedito Bentes, no Conjunto Geraldo Bulhões, sou profissional de fibra capilar, sou vereadora na primeira suplência por Maceió, estou na política porque vejo como uma ferramenta de transformação. Minhas propostas são construção de novas UPAs, valorização do profissional da saúde para melhor atender a população, a retomada da maternidade de Nilma Bulhões no Complexo Benedito Bentes, para um atendimento humanizado, evitando o deslocamento das mães e desafogando os hospitais. A construção de novas UPAs devidamente aparelhadas, a valorização dos profissionais da saúde para melhor atendimento à população. Irei lutar pela construção de cemitérios públicos, em especial aqui no Benedito Bentes, para atender as famílias menos favorecidas, com dignidade e respeito no momento de despedida dos seus entes queridos. Também irei lutar pela construção de um centro de acolhimento de animais de rua, pois esta causa eu defendo há muito tempo. Por isso, eu coloquei o meu nome à disposição como candidata a deputada estadual por toda Alagoas.
1: Olha aí a Cidinha é super bacana, ela faz um trabalho muito legal e aqui em Maceió, e aí tá colocando o nome dela. Gosto de mulheres na política, gosto de nomes como da Cidinha e de tantas outras que estão nas chapas que são super bacanas, Cleverson.
0: Pois é, e se alguém quiser, né, os candidatos aí estiverem nos ouvindo, nos acompanhando, a gente tá recebendo aí os vídeos, né, de como já que foi homologado e oficializado, você manda pra gente, pro nosso WhatsApp, que é o 82DDD, né, 982306924, 982306924, e a gente continua aqui mostrando os candidatos das eleições de 2026 aqui em Alagoas.
1: A gente vai para um rápido intervalo e volta já.
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4: 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Estamos de volta, 17 horas 55 minutos, na reta final do nosso programa Rádio Corredor, nesta quinta-feira, 6 de agosto de 2026, Juliana.
5: É verdade, Cléber. E para depois não ficarem dizendo que nós somos partidários, que nós temos lado, né? Nós temos mais um vídeo, e dessa vez de uma querida, a TK Nelma, que ela é do PT, que é candidata já, né? A TK tem o trabalho dela, super bacana. Discordo de algumas coisas, mas não posso deixar de dizer que ela faz um trabalho muito legal. Bora ver o vídeo da Teca?
6: Quando eu andava pelo interior de Alagoas, as pessoas vinham falar uma coisa que eu nunca vou esquecer. Teca, eu queria uma política como você aqui na minha cidade. E eu perguntava, como você me conhece? Pelo seu trabalho. Meu nome é Teca Nelma e eu sou a vereadora mais votada de todo o estado de Alagoas em 2024. Formada em Relações Internacionais pela UNB, mestre em Gestão e Política Pública pela FGV de São Paulo, mas o que me define não é apenas meu currículo, é o que eu fiz com ele. Na Câmara de Maceió, apresentei mais de 200 projetos de lei. 70 já viraram leis. Leis para proteger as mulheres, para garantir o passe livre para estudantes, para cobrar justiça às famílias vítimas da Braskem, para dar dignidade a quem trabalha, quem estuda e quem cuida. Mas uma vereadora só pode fazer lei para uma cidade. Uma deputada faz lei para todo o estado. Alagoas tem 102 municípios. Cada cidade que ainda não tem proteção à mulher, cada cidade com estudantes sem passe livre, cada trabalhador sem direitos. Eles precisam de alguém que saiba lutar, que saiba como fazer. Como eu fiz, quando aquelas pessoas do interior me disseram que queria ter uma política como eu na cidade delas, eu entendi o recado. A Assembleia Legislativa é onde eu posso ser essa política para cada cidade do estado. Vamos construir essa esperança juntos.
4: Essa daí é agora a vereadora Teca Nelma, que é do PT e é candidata a deputada estadual. Inclusive, né, eu até publiquei algumas matérias no meu blog, falando sobre o trabalho da Teca Nelma e que o PT, né, ela é uma indicação aí do presidente Lula, da presidência nacional do PT, para representar, para ver se conquista essa vaga feminina do Partido dos Trabalhadores na Assembleia Legislativa. Independente de ideologias, a gente precisa eleger mulheres, né? Trazer mulheres para os espaços de poder, como a gente tem dito aqui. E a Tecanelma tem um trabalho excelente juntamente, né, com a ex-deputada federal Tereza Nelma. E aí cabe ao eleitor avaliar e ver realmente, de fato, quem merece estar nas casas legislativas, na Assembleia Legislativa e na Câmara dos Deputados pelos próximos 4 anos. Mas aí está o destaque da vereadora e candidata Tecanelma, né, à Assembleia Legislativa. Né, Juliana? E aí a gente, como sempre diz aqui, quanto mais mulheres, melhor.
5: E aí eu volto a dizer, eu defendo muito a questão. Ô Matheus, divide já a nossa tela, que daqui a pouco a gente vai estar se despedindo, mas eu sou uma das principais defensoras de mais mulheres na política, de mais mulheres ocupando espaço de poder. Nós temos a alegria hoje de ter mais mulheres no judiciário, no pleno do judiciário, né? E assim a gente vai alcançando passinho por passinho, e aí a gente vai conquistando mais espaço. E aí tem a Teca, adoro a Teca, volto a dizer, tem uns posicionamentos diferentes, mas a gente trabalha numa questão só, uma coisa que a gente não pode, a gente não diverge, que mulher precisa ocupar cada vez mais espaços de poder. E a gente tem algumas informações que eu não sei se eu solto, porque depois o povo fica dizendo que a gente tá. Enfim,
4: Suspense.
5: Mas vamos aguardar. Amanhã vai ser. Hoje o pessoal vai comunicar, né? A pessoal da imprensa, mas se você não tá ligado, você não vai estar programado. Então a gente vai. Amanhã tem coletiva, tá? Com os últimos ajustes, para divulgar os últimos ajustes que estão sendo tomadas as decisões neste momento. Então a gente vai aguardar. Amanhã a gente tá programado a entrevista do prefeito Buenigino, de lá da Coité do Noia. Mas, todavia.
4: Porém,
5: contudo, tendo esses ajustes finais de ambas as chapas, tanto do PSDB, Cidadania, PL, Republicanos e etc., também como o possível vice do MDB, a gente vem ao vivo aqui no Rádio Corredor comentar, ou atender telefone, ouvir o pessoal, e isso amanhã. Então você não perca, amanhã tem coletivas importantes acontecendo, tá?
4: Então, lembrando que a gente vai ficar de stand-by, amanhã tem a entrevista já programada do Buenigino, que é o prefeito lá de Coité do Noia, falando sobre o cenário local, né, o cenário estadual também das eleições de 2026, e caso haja, né, uma urgência da gente fazer o programa ao vivo, estaremos aqui nesse mesmo banco, nesse mesmo cenário, falando da política e dos desdobramentos das convenções aqui em Alagoas. Mas por hoje, são 18 horas, a gente vai se despedir, deixando aqui o meu abraço, o meu obrigado pela sua audiência, e a gente, caso seja necessário, a gente volta amanhã, mas fica engatilhado aí a entrevista do Buenigino. Eu me despeço e volto, né, na próxima oportunidade, na segunda-feira ou amanhã, a depender dos fatos, dos bastidores da política.
5: Eu tava aqui olhando o WhatsApp, porque tá aqui bombando, eu tô com muita informação bacana, mas a gente só divulga amanhã. Agora, deixa eu te dizer um negócio aqui, aproveita que tá eu e o Cleveson enquadrado.
4: Solta só um aí, que eu sei que o pessoal tá ali no rádio, escutando o Rádio Corredor, nos cafezinhos, nos escritórios, e já disseram, vamos ver o que é que o Rádio Corredor vai soltar amanhã. Solta aí, Juliana.
5: Um vice já tá definido. Então, um vice já tá definido.
4: Daí, pra quem tá escutando a gente aí nos bastidores, um vice já está definido.
5: Um vice já está definido.
4: Como eu disse,
5: não vou dizer o artigo.
4: Como eu disse, a política, ela é uma inconstante. Ela acontece uma coisa de manhã à tarde e à noite outra.
5: Mas deixa eu falar uma coisa bacana, que aproveita que tá eu e o Cleveson aqui. Olha só. E tem uma frase que diz o seguinte: neste mundo nada se cria, tudo se copia. Mas deixa eu falar uma coisa pra vocês. Uma Juliana Ivo e um Cleveson Levi, só existe um. E olhe que a gente tem que dizer um negócio. A gente é muito mais bonito. Então, assim, podem até copiar, mas o Rádio Corredor, um Cleveson Levi, uma Juliana aí, só existe um, viu? Então, não tenta não. Só o toque. Tenta não.
4: Pode copiar, porque tudo que é bom se copia. Aí já estão copiando, né? Copiando o modelo, copiando o horário. Mas a gente, como a Juliana disse, só existe um. Uma Juliana e um Cleveson Levi. Assim como só existe um. Né, um artista aí, um cantor.
5: A Livi não, Cleveson. Na Livi não, que eu digo mesmo. Eu digo, olha, papo disso tudo, a gente é mais bonito. Pronto, disse. Ok, e aí assim encerrando o Rádio Corredor. Um beijo. Amanhã, Buenigino aqui ou ao vivo pro Rádio Corredor.
4: Beijo tchau, pra vocês, tchau. Obrigado. Tchau, tchau, até mais.
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Muito bem, programa Cristo é Resposta para você pela Rádio Alternativa 98,5. Delmiro Gouveia, 17 horas e 19 minutos, 5 da tarde mais 19 minutinhos.

0: Muito bem, meus queridos, programa Cristo é Resposta para você, de volta, 17 horas e 22 minutos, 5 da tarde, mais 22 minutinhos. Obrigado pelo carinho a você acompanhando a gente no sítio, na roça, na fazenda, no seu escritório, no seu estabelecimento comercial. A você no seu automóvel, nos dando essa carona maravilhosa, a você na praça, nas ruas em Delmiro Gouveia. A você evangélico, a você católico, a você que não tem religião. A todos aqui ouvindo o nosso programa, senhora, dona de casa, chefe de família, pela sua permissão de mais uma vez entrarmos no seu lar com a mensagem da palavra de Deus e o melhor louvor evangélico. A gente começou um pouco atrasado hoje, inclusive a gente já começou orando e não citamos o que a gente cita todo dia, né? Que é a frase bíblica: seguir a paz com todos e a santificação, sem a qual ninguém verá o Senhor. Amém. A paz do Senhor para você que está ligado na Rádio Alternativa, programa Cristo é Resposta para você, programa esse que vem ao ar de segunda a sexta-feira, das 17 às 19 horas, sábado do meio-dia às 14 horas e domingo do meio-dia até às 15 horas, até às 3 da tarde. Eu quero agradecer a você que agora está na loja, mercado, supermercado, na panificadora, transporte alternativo, a você acompanhando a gente na oficina, serralharia, a você na sorveteria, na lanchonete, aonde você estiver agora, no Uber, no táxi, acompanhando a gente, nossa gratidão pelo rádio ligado. Deus continue abençoando você de uma forma toda especial. Fica comigo, fica com a gente até as 19 horas, certamente Deus tem uma palavra para o nosso coração. Certamente não, com certeza, né? Deus tem uma palavra para o nosso coração e a mesma não volta vazia. Amém. Nós vamos aqui seguindo com o nosso programa, dizendo que o zap está liberado para você interagir e participar com a gente pelo nosso 829-8858. Deixa eu voltar aqui o zap, gente. 829-8813-2032. Tá bom? Mande sua mensagem de texto, sua mensagem de voz e nós vamos atender você com muito carinho. Vamos aqui com Luciene Barbosa e a palavra do dia. Melhor, a mensagem de reflexão daqui a pouco, mas nós vamos antes com as datas comemorativas hoje, sexta-feira. Luciene, hoje é sexta-feira, no dia... Deixa eu regularizar aqui. No dia 7, né? Sexta-feira, dia 7 de agosto do ano de 2026. Nós vamos aqui trazer as datas comemorativas no programa Cristo é Resposta para você, Luciene. Boa tarde, a paz do Senhor. Quais são as datas comemorativas que nós temos para esta sexta-feira?
1: Boa tarde, amor, na paz do Senhor Jesus. Boa tarde para todos os nossos amados ouvintes. Hoje ele está um pouco nervoso, gente. Está de estudo novo. Muita novidade aqui. A gente está um pouco nervoso, né?
0: É.
1: Mas está tudo muito lindo, muito maravilhoso. E a data comemorativa de hoje é... é a sanção da Lei Maria da Penha.
0: Sanção da Lei da Maria da Penha, exatamente hoje, dia 7.
1: Isso. E o aniversário do Rio Grande do Norte.
0: Uhum. Aniversário do Rio Grande do Norte. Isso. Onde tem a sua capital, Natal.
1: Isso. Também Dia Nacional do Documentário Brasileiro.
0: Muito bom. Tem mais?
1: Não.
0: Muito bom, tá aí as datas comemorativas, programa Cristo é Resposta para você, pela Rádio Alternativa 98,5, que você confere exatamente todos os dias aqui na nossa programação. Nós vamos trazer com o Luciene também a mensagem de reflexão, a palavra do dia, tá, não sei se, parabenizar inclusive a direção da emissora, né, o Luciene, na pessoa do nosso amigo irmão Ismael Santos, que é o diretor, o chefe de tudo, nosso pai, amigo, irmão, enfim, pela organização e pelo andamento que está dando a emissora, pelo novo visual que está acontecendo, e parabenizar toda a direção na pessoa do Ismael.
1: E se os nossos ouvintes que estão curiosos, logo, logo você vai fazer um programa ao vivo, né, pelo Instagram.
0: Pelo Instagram, pelo YouTube, exatamente. Né? Pelo Instagram já era para a gente ter iniciado aqui, mas em breve a gente vai ter aqui o programa ao vivo para você não só ouvir, mas assistir a gente. Temos alguns ouvintes que não tem Instagram, então já vai se preparando aí, pedindo para alguém instalar o Instagram do seu celular, para você assistir a gente em tempo real. Muito bom. A palavra do dia já está pronta?
1: Sim.
0: Muito bom. Vamos então seguir com o programa trazendo a palavra do dia. Qual é a mensagem de reflexão que nós temos para hoje? Hoje, inclusive, é a participação do Raius, que já está no estúdio da Rádio Alternativa, onde daqui a pouco participará com a gente. Luciene, a mensagem de reflexão que nós temos para hoje, qual é

0: Timóteo, capítulo 1, versículo 7.
1: Muito bom, vamos conferir.
0: Ok, a palavra de hoje eu também tenho que ser corajosa, né?
1: Tem que ser corajosa.
0: Porque os meus dois filhos e meu

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Aquele nó na garganta antes de falar em público, a vontade de sumir quando todos olham para você, o coração disparado

0: talvez inseguro demais para liderar uma igreja inteira. Acredita que apareceu o comercial aqui?
1: Sério isso?
0: Meu Deus.
1: Esses comerciais é uma graça, né? Você está acompanhando o programa Cristo é Resposta para você pela Rádio Alternativa 98,5, aqui, Rádio Comunitária de Delmiro Gouveia, aonde a gente traz aqui todos os dias a mensagem de reflexão. Tá pronto aqui?
0: Tá.
1: Vamos prosseguir.

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Ele prometeu acompanhar exatamente nesse momento, não depois que o medo passa. Coragem na Bíblia nunca é a ausência de medo, é dar o passo sabendo que Deus vai

0: Essa é a mensagem do dia.
1: Muito bem. Programa Cristo é Resposta para você, com a palavra mensagem de reflexão para o nosso coração, nessa tarde maravilhosa de sexta-feira, dia 7 de agosto do ano de 2026.

Muito bem, de volta com você, programa Cristo é Resposta pela Rádio Alternativa 98.5. Delmiro Gouveia, são 17 horas e 35 minutos, 5 da tarde, 35 minutinhos. Eu quero lembrar você que o nosso programa conta com a parceria do presbítero Manuel, direto do Paraná, missionária Luciene, na cidade de Largato, em Sergipe. Contamos com a parceria também da minha mãe, Naí Barbosa, em Água Branca. Contamos com a parceria da Girlene no bairro Palmeirão, aqui em Delmiro Gouveia. Irmã Cicinha no bairro

0: novo trabalhando com pão caseiro, bolo para aniversário e bolo para casamento. Natanael, no bairro Bom Sossego, aqui em Delmiro Gouveia. Contamos ainda com a parceria da irmã Creuza na Coab Nova, esposa do irmão Isaías. 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Tia Nenê está na parceria da programação. Janaína também está conectada com a gente na parceria do programa Cristo é Resposta para você. Nossa irmã Rita do Sítio Peba está na parceria. Railson também do Sítio Peba está na parceria. Daqui a pouco contribuindo com a gente aqui, trazendo a palavra do coração de Deus ao nosso coração. Lúcia do bairro Eldorado está com a gente também. E as nossas parcerias anônimas, a gente agradece a cada um pela belíssima contribuição. 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Vamos fazer o seguinte, nós vamos a um bloco de apoios culturais. A gente vai voltar daqui a pouco com muito mais para você. Hoje é a participação do meu irmão Raios, daqui a pouco com a palavra de Deus aqui dentro da nossa programação. Daqui a pouco Felipe estará conosco também aqui no programa. Vamos trazer o bloco de apoios culturais, não sai daí não, a gente volta já.
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0: Muito bem, meus amigos, de volta com você, programa Cristo é Resposta, pela Rádio Alternativa 98.5, aqui no sertão de Alagoas. Delmiro Gouveia, 17 horas e 43 minutos. 5 da tarde, 43 minutinhos, obrigado pelo carinho da sua audiência, o rádio ligado conosco. Nós vamos fazer o seguinte aqui, eu vou trazer duas mensagens aqui dos nossos queridos e amados ouvintes. Deixa eu mandar um grande abraço aqui ao irmão Sebastião Ferreira, da Tenda do Pinto. Ele que está ouvindo o nosso programa todos os dias. Inclusive, ele trabalha com rações para sua ave. Inclusive, para todas, né? Aqui no Polo Comercial, no Box 74, vizinho à barbearia RM, tá bom? Procura o irmão Sebastião, rações para suas aves, tá bom? Muito bom. Deixa eu mandar um grande abraço também para o Geraldo Xavier ouvindo a gente, Cleide Xavier, Dafna, o Edmar, a todos na Coab Nova, Coab Velha, bairro Palmeirão, pessoal aqui ouvindo a gente no bairro Pedra Velha, audiência marcante por lá, e a gente agradece. Vamos fazer o seguinte, deixa eu escutar aqui a mensagem de voz, é da Maria São Pedro, direto de São Sebastião, ela que está ouvindo a gente, e mandou sua mensagem de voz aqui, nós vamos ouvir. Na sequência, nós vamos ouvir o nosso irmão Hilário, direto do sítio Os Morros, aqui em Delmiro Gouveia. Vamos ouvir. Fala, irmã Maria São Pedro. Boa tarde, na paz.
1: Boa tarde, irmão Cristo. A paz do Senhor Jesus, se for possível, passe o louvor, meu grande herói. Quero oferecer para todos os ouvintes nesta tarde. Okay. E desejar uma boa noite a todos.
0: Isso.
1: Deus abençoe.
0: Amém, minha irmã. Vamos ouvir o Hilário também? Cadê você, Hilário? Fala aí, meu irmão. Boa tarde, na paz.
2: A paz do Senhor, irmão Jesus. Só já peço o louvor de um Eliane diante do altar. A festa para a Eliane, a família, a família Jesus Barbosa, Ferreira Espírito. E a todos os ouvintes do programa, deixa a resposta. Boa tarde, boa noite, bom programa.
0: Ok.
2: Se eu achar isso daí, toca um penoso aí.
0: Penoso?
2: Um louvor penoso aí, ó.
0: Um louvor penoso,
2: bom. Eu só acho que um louvor forte mesmo.
0: Um louvor penoso, tá certo. Vamos ver, se a gente não encontrar isso, nós vamos trazer um penoso. Eu não sei qual é o penoso que o Hilário fala, mas a gente vai trazer um bem bonito pra você, irmão. Hã?
3: Ele mandou o link.
0: Ah, ele mandou? Ah, ele mandou o link do louvor aqui.
3: Vai ouvir o que ele pediu,
0: então. Tranquilo, então. Valeu, Hilário. Obrigado pela audiência, participação, tá? Um grande abraço a sua mãe, Maria de Lourdes, sempre ouvindo o programa também. Vamos fazer o seguinte, nós vamos com o nosso irmão Railson, ele que está toda sexta-feira com a gente aqui, abrilhantando o nosso programa, trazendo aqui a sua participação, tá? E na sequência a gente vai trazer os louvores no nome de Jesus. Tá os parabéns aqui preparado, Luzene? Tá? Deixa eu trazer aqui os parabéns para você que completa idade nova hoje, que a gente nem trouxe, né? Desejar a você que completa idade nova hoje, dia 7 de agosto. Feliz aniversário para você, os nossos parabéns. Que Deus possa continuar abençoando sua vida com toda sorte de bênção, né? Muita saúde, paz, alegria e felicidade. E que essa data, claro, possa se repetir por muitos e muitos anos na pessoa bendita de Jesus. Então, para você, um feliz aniversário e os nossos parabéns.
4: Parabéns, parabéns. Parabéns
0: para
4: você.
0: É isso, parabéns para você. Feliz aniversário nesta data querida. Muito bom, gente. Mandar um grande abraço aqui a toda a direção da emissora acompanhando a gente aqui também conosco nessa tarde, né? Meu querido irmão Ismael e a toda a turma, né? Ouvindo o programa, obrigado pelo carinho. A informação é que a mãe do Ismael é ouvinte do programa, todos os dias está conectado com a gente. Eu não sei se eu vou lembrar o nome dela, mas parece que é a Dona Carmelita. Me parece que é exatamente esse nome, né? Dona Carmelita, eu fiquei informado que é ouvinte do Cristo é Resposta, todo dia está ligada com a gente. Um grande abraço para a senhora, obrigado pelo carinho da audiência, né? Acho que é lá na Pedra Velha que ela está ouvindo o programa. Meu querido irmão Railson, eu quero lhe saudar com a paz do Senhor e dar um boa-vinda aqui no programa, Railson. Tudo bem com o senhor? Boa tarde, na paz. Tá tudo bem, irmão?
5: Amém, tá tudo ótimo.
0: Graças a Deus, então. Vamos lá. Palavra de Deus hoje, no programa Cristo é Resposta para você, qual é a palavra que nós temos, irmão?
5: Deus me deu uma mensagem que fala sobre a cura de uma mulher paralítica.
0: A cura de uma mulher paralítica.
5: É.
0: Nós vamos ouvir nessa tarde sobre esse assunto, sobre essa história, Raílson.
5: Muito bem. Então, neste momento, eu agradeço essa oportunidade que Deus nos dá mais uma vez, estar aqui nesta tarde, nesse programa maravilhoso, representando o irmão Gilson Barbosa, Cristo é a resposta. E também eu mando um alô aí para a minha esposa Rita, para a família do irmão Noé, família do irmão Joel, a família da nossa irmã Leda e também nossa irmã Floraci, que ela está sempre na escuta, às sexta-feira, nos ouvindo, irmão Luiz Barbosa. E também para nossa irmã Zefa também, todo o povoado Peba, minha irmã Cleide Regiane, para meu filho Robson também, mora no povoado Peba, todo o povoado Peba, né? E nós temos culto ali na Assembleia de Deus, às 7 horas da noite, às terça-feira, às 9, e também os domingos, de 7 às 9. Também nós temos 5 orações, sábado, de 5 às 7. Nesse momento também eu salvo os irmãos com a paz do Senhor Jesus, e que Deus continue nos abençoando a todos, em nome de Jesus. Então, meus amados irmãos, eu estou aqui com a mensagem, irmão Railson, morador ali do povoado Peba,

E eis que estava ali uma mulher que tinha o espírito de enfermidade, havia já 18 anos, e andava curvada, e não podia de modo algum endireitar-se. E vendo a Jesus, chamou.

Põe a mão sobre ela e logo se endireitou e glorificava a Deus. E tomando a palavra o príncipe da sinagoga, indignado, porque Jesus curava no sábado, disse à multidão: 6 dias trabalha, em que é misto trabalho?

não desprende da manjedoura, cada um de vós o seu boi ou jumento, e não o leva a beber água, e não convinha soltar desta prisão num dia de sábado esta filha de Abraão, a qual há 18 anos Satanás me tinha presa? E dizendo ele isto, todos adversários ficaram envergonhados, e todo o povo se alegrava por todas as coisas gloriosas que era feita por ele. Louvado seja Deus. Amém, meus amados irmãos. Meus amados irmãos, nós entendemos que acabamos de ler uma mensagem, né, de poder, de um grande livramento, né, que Jesus trouxe a esta mulher. Jesus, eu confesso que Jesus, ele é maravilhoso em todos os prodígios de milagre. Jamais aqueles que procuraram Jesus ficaram envergonhados.

sábado, mas sinagoga deles, que era igreja de judeus. Essa semana, irmão Gil, só para darmos, através de outras mensagens, eu spamava essa mensagem por cima aos irmãos na igreja lá, né? E Deus me tomou e eu trazia ela mais concretizada, né? Para que todos entendam essa mensagem que eu trago nessa tarde. Então, Jesus entrando na sinagoga, né? E viu ali uma mulher que ela estava presa em um espírito de enfermidades. E essa mulher era crente, meus amados. Mas aos sábados ela sempre estava na sinagoga dos judeus. E Jesus ali passando na sinagoga viu esta mulher que sofria há 18 anos, presa na mão de Satanás. Meus amados irmãos, tem enfermidades que muitas vezes o médico, ele até pode até resolver. Que nem, digamos, uma dor de cabeça, uma hemorrágica, uma enfermidade mental, é algo que o homem, ele pode até resolver através da medicina, né? Porque eu mesmo fui de uns que passei por adversidades, né, de médico, no tempo que eu não conhecia o mandamento de Deus e nem tampouco andava nas pisaduras de Jesus, quer dizer, andar com Jesus. E eu passo a falar para vós que está do outro lado, que eu passei até a ter medo, irmão Gilson, de injeção. Então, meus amados irmãos, tem enfermidades que o médico pode até resolver, mas também tem outros tipos de enfermidades que é necessário tratar ela com mais dedicação.

né, que essa autoridade se encontrava em Jesus. Tem enfermidade diabólica que médico, a medicina não resolve. E muitas vezes vocês que estão do outro lado escutando o irmão Raios falar aqui, através dessa enfermidade diabólica, né, que trouxe essa mulher um sofrimento há 18 anos, e ela era uma serva de Deus, estava aos sábados sempre na sinagoga, mas nunca tinha resolvido o problema enquanto Jesus não entrava na sinagoga deles para ensinar a doutrina que Jesus nos trazia contra as hostes espirituais da maldade. E Jesus, vendo aquela mulher, a Bíblia vai dizer que Jesus chamou ela e disse: mulher, está livre dessa enfermidade. E a Bíblia vai dizer também que quando Jesus punhou a mão sobre ela, logo ela endireitou, porque ela vivia, meus amados, tão curvada, de uma maneira que ela não podia olhar para o céu. Veja o sofrimento que esta mulher vinha sofrendo. E essa mulher só encontrou a solução quando Jesus apareceu até ela. Talvez pelo tempo que ela se via a Deus, talvez ela cansou até de orar, de pedir a Deus. Mas ela estava sempre na sinagoga, ouvindo a palavra de Deus, porque tinha esperança de um qualquer momento ela ser feliz, como ela foi nesse momento que Jesus chegou até a ela. E essa mulher, irmão, entrou uma felicidade tão grande nessa alma, que ela glorificava a Deus. Irmão, eu quero falar para vocês nessa tarde, que está preso em corrente de agridões, que já bateu por várias medicinas e ainda não encontrou a solução, irmão, faça como fez Zaqueu. Zaqueu, a Bíblia vai dizer que ele procurava ver quem era Jesus. Então, nesse momento, irmãos, procure. Creio neste momento que vocês têm Bíblia em casa. Veja aí que no capítulo de Lucas, capítulo 13, e versículo 10, você vai ver essa mensagem que eu estou lendo. E eu creio que você vai receber a virtude da maravilha que esta mulher, neste momento, sentiu na alma dela. Uma humilhação que ela vivia há 18 anos sem encontrar solução, mas finalmente chegou até ela a salvação. Meus amados irmãos, então, meus amados irmãos, eu também fui um deles. Se eu estou passando aqui essa mensagem, porque no dia que eu encontrei Jesus, meu irmão, eu recebi de Jesus a minha libertação total. Deixei de viver em hospitais, deixei de viver sem passar pela mão de médico, como era antes. Sempre aquele que eu passo, mas é coisa simples. Mas aquilo que me prendia, que era um pecado, que era outra enfermidade terrível, que veio ao homem a condenação eterna, e Jesus, ele veio para salvar
a todos. E esta mulher, meus irmãos, eu creio eu que ela se maravilhou tanto desse livramento que ela glorificava a Deus. Agora, interessante, meus amados irmãos, que havia um povo lá nas sinagogas, né, que se indignaram porque Jesus curou esta mulher, porque era sábado. Aleluia! E a mensagem vai dizer assim, no versículo 14: e tomando a palavra, o príncipe da sinagoga, indignado, porque Jesus curou no sábado, disse à multidão: seis dias, quer dizer, quem estava na sinagoga, os homens que eles tomavam por liderança, como homens religiosos, né, ele agora passa a querer repreender, corrigir Jesus, porque era sábado. E eles, os príncipes da sinagoga, os homens religiosos, disse a multidão, seis dias há em que é misto trabalhar. Neste, pois, vinde para ser curado, não no dia de sábado, que ele queria impedir, né, de Jesus fazer o bem, porque era sábado. Irmão, para nós fazer o bem é todo dia. Para nós fazer o bem, não canso de fazer o bem. Porque papai diz no céu, na sua palavra, aquele que sabe fazer o bem e não faz, está pecando. Então é bom que nós façamos o bem todos os dias, todos os momentos, todos os segundos. Assim tenha esta rica oportunidade. Porque eu creio que vós fazendo esta obra, você recebe o galardão de nosso Senhor e Salvador Jesus Cristo. E aqui, continuando, respondeu, porém, o Senhor com toda autoridade e disse: hipócrita, no sábado não desprende da manjedoura cada um de vós o seu boi ou jumento e não leva a beber água? O que é que eu quero falar aqui nesta tarde referente a isso? Porque esses animais, de costume, eles eram beneficiados para trabalhos, para ganhos, né? E eles ali não desprendiam esses animais para dar água, quer dizer, não faziam bem. Aí Jesus, aqui ainda continuando, aí disse: e não convinha soltar desta prisão, no dia de sábado, esta filha de Abraão, a qual há 18 anos Satanás mentia presa? Né, irmão? Então, irmãos, tem coisas que vêm em nossa mente, algo de fazer você parar de desacreditar na palavra de Deus. O Evangelho de Jesus, nas cartas de Marcos, de 1 ao 14, nos diz ali, Marcos, de 1 ao 14, diz assim, ó, Marcos, louvado seja Deus, Marcos, diz assim, ó, Marcos, de 1 ao 14, diz assim, olha. Diz assim, olha.
De 1 ao 14, diz assim. De 1 ao versículo 15. Dizendo, o tempo está cumprido e o reino de Deus está próximo. É, arrependei-vos e acreditai no Evangelho. Então, o Evangelho, ele, Jesus nos trouxe para que nós creia no Evangelho de Jesus. Porque ali nós vamos encontrar solução para nós livrar dos poderes, dos principados espirituais da maldade. Então, meus amados irmãos, então Jesus, pelo seu grande amor, ele trouxe esse livramento a esta mulher, que havia 18 anos, que vivia sofrendo. Então, meus amados irmãos, eu quero falar para vocês essa tarde, que está aí do outro lado,

0: colocou a mão na sua vida e dizer: você agora está livre desse teu mal. Creia. Creia neste momento que você já está livre. Porque Jesus, ele veio para livrar todos que vivem em cativeiros. Jesus, ele trouxe o poder de autoridade para com todos aqueles que crerem, seja livre e liberto. Porque se o Filho do Homem verdadeiramente libertar, sereis livres. Então esta mulher, irmão, na hora que ela sentiu a virtude do Senhor, ela glorificava a Deus. Glorifique o nome de Jesus nessa tarde, que ele ainda tem muito mais para fazer para a sua vida. Entregue a sua vida ao Senhor e confie nele, e mais ele fará por você, em nome de Jesus. Uma boa tarde. Nesse momento, irmão Gilson, eu agradeço a oportunidade. E a vocês que estão aí do outro lado, muito obrigado por ter me dado esta liberdade, através desse programa, Cristo é a Resposta, eu trazer uma mensagem de reflexão para nossas vidas. E é para Jesus: não temas. Não temas enfermidade nenhuma. Creia que Jesus ainda está curando e libertando e preparando o homem para morar no céu. Amém? Meu Deus e meu Senhor e Salvador Jesus Cristo, meu Deus, eu estou aqui, Pai, abençoando a todos que ouviram esta mensagem desta tarde, meu Deus. Que esta mensagem, meu Deus, venha o fluir no coração de todos aqueles que ouviram essa palavra. Onde há enfermidade, meu Deus, põe a tua mão e cura, Pai. Onde há, Papai, também enfermidade diabólica, que muitas vezes não foi encontrada solução, mas essa mulher, Pai, que estava na sinagoga, Jesus chegando lá, viu esta mulher e disse a ela: esteja livre deste teu mal. E ela sentiu a virtude e glorificava a Deus. Glorifique a Deus nessa tarde, que ele é bom e a tua misericórdia dura para sempre. Pai Santo, Pai Amado, continue abençoando a todos, Pai, em nome de Jesus. Também, Papai, abençoe esse programa, que esse programa, Papai, seja canal de bênção para com todos que estão ouvindo. Cristo é a resposta.
1: Amém. Programa Cristo é Resposta para você pela Rádio Alternativa 98.5 com nosso irmão Railson, toda sexta-feira com a gente vindo direto do povoado Peba. Sexta-feira tem mais, né, Railson?
2: Amém, estou aqui.
1: No nome de Jesus, sexta-feira, Railson vai estar novamente com a gente aqui na nossa programação. Esse é o programa Cristo é Resposta para você, com a parceria do nosso irmão, toda sexta-feira conosco, trazendo essa linda, poderosa, gloriosa palavra de Deus para o nosso coração. Não sai daí não, a gente volta já.

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0: 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Delmiro Gouveia, são 18 horas e 25 minutos. 6 da tarde, 25 minutinhos. Vamos conferir algumas participações aqui, Felipe. Inclusive, mensagens de texto aqui. Tem a irmã Luciene de Largar, tem a nossa querida Lília Cris, está ouvindo a gente, acho que lá no Pará. Grande abraço aqui para vocês ouvindo a nossa programação. Temos também aqui a Cícera Damasceno. Bom, vamos conferir mensagens de texto aqui na nossa programação com o Felipe Barbosa. Filipão, boa noite, a paz do Senhor Jesus.
1: Boa noite, a paz, Pai, e a todos os ouvintes do programa. Nós estamos aqui com as mensagens de texto. A tia Neném, no Cristo Resposta, disse: boa tarde, na paz do Senhor Jesus Cristo para todos. Estamos na escuta. Gostaria de ouvir louvor com Samuel Monteiro, Pai Herói. Ofereço para todos os ouvintes glória a Deus. Participação aqui também da irmã Geusa com a gente. Disse: estou ouvindo o programa. Boa tarde, a paz para todos. A nossa irmã Luciene, lá em Largato, também deixou sua mensagem aqui, dizendo: boa tarde, a paz do Senhor, meu irmão Gilson. Minha xará Luciene, quero oferecer os louvores do programa para todos que estão ligadinhos no programa Cristo é Resposta para você. Estou aqui tomando aquele cafezinho especial com aquele bolo especial da Lulu, ligadinha no programa Cristo é Resposta para você. Glória a Deus.
0: Maravilha, Luciene está em Largato ouvindo o programa, tomando um cafezinho. Um grande abraço, Lu, obrigado pelo carinho da audiência e a parceria para com o nosso programa. Ela que participa toda quarta-feira conosco aqui da nossa programação. Mais participações.
1: Vamos ouvir a Cícera Damasceno, deixou a mensagem de voz aqui.
0: Ah, é mensagem de voz, a Cícera Damasceno, direto do bairro Bom Sossego aqui em Delmiro Gouveia. Fala, Cícera, boa noite, na paz, irmã.
2: Boa tarde, irmão Gilson, boa tarde, já estamos por aqui.
0: Que benção, hein?
2: Assistindo esse maravilhoso programa.
0: Glória a Deus.
2: Se for possível, passa um louvor para mim. Ofereço para meu esposo, minha mãe, minha sobrinha, para você, sua esposa, seus filhos.
0: Obrigado.
2: Que Jesus venha abençoar cada um de nós.
0: Amém. Valeu, irmã Cícera. Obrigado pela participação e pela maravilhosa audiência. Vamos ouvir mais uma participação? Quem está participando mais conosco aqui?
1: Vamos lá, deixa eu ver aqui se a gente tem mais alguma mensagem de voz no Cristo é Resposta. O Hilário deixou duas mensagens aqui.
0: Duas mensagens. Vamos ouvir o que, é que o Hilário está falando mais aqui no nosso programa. Fala, Hilário. Boa noite, na paz.
3: Para mim, irmão Gerson, Penoso é aquele louvor que mexe com a alma.
0: Ah, que mexe com a alma. É?
3: Bruna Carra, é Rogafiel, Ali Barra, São Jumioso, Saúde Meio aí, Amai, Apenas Sem Roção, Me Ajuda Deus. Ah, tem vários, né? Tem vários no robô. Pra mim, só presta esses pinos. Se não for assim, não presta.
0: Entendido. Tem mais uma mensagem? Esse é o louvor penoso que o Hilário está dizendo.
3: Rapaz, senhor, irmão, só já peço o louvor de...
0: Não, já foi. O Hilário está dizendo que esse aqui é o louvor penoso, né? Tá bom, Hilário. Obrigado pela audiência e a participação. Tem mais um aqui?
1: Tem uma mensagem da Maria São Pedro. Já foi passada?
0: Já foi passada, Maria São Pedro. Agora, Lília Cris. Confere essa mensagem aqui se é para o programa.
1: Não.
0: Não é para o programa. Muito bom. Deixa eu lembrar para você que o programa conta com a parceria do presbítero Manuel, direto do Paraná. Temos a parceria também da irmã missionária Luciene, na cidade de Largato, em Sergipe. Parceria também da minha mãe, Nair Barbosa, em Água Branca. Contamos com a parceria também da nossa querida irmã Girlene, no bairro Palmeirão, aqui em Delmiro Gouveia. A irmã Cicinha, trabalhando com pão caseiro, bolo para aniversário e bolo para casamento. Contamos com a parceria do Natanael, no bairro Bom Sossego, aqui em Delmiro Gouveia. Nossa irmã Creuza, na Coab Nova, esposa do irmão Isaías, na audiência cativa do programa e na parceria firme e forte conosco. 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Tia Nenê está na parceria conosco também. Janaína está firme com a gente. Aqui eu agradeço a família Rocha pela parceria, porque é mãe, filha e genro. Obrigado, tia Nenê e família, pela parceria e pela audiência de todos os dias. Rita também está na parceria conosco. Temos a parceria também do Railson do Sítio Peba, que participou há pouco da programação, Lúcia do bairro Eldorado e as nossas parcerias anônimas aqui no nosso programa. 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

0: Grande abraço aqui ao meu querido pastor Salvador e pastora Dalcida, a todos da Igreja Missionária aqui em Delmiro Gouveia. Grande abraço ao pastor Zé Gomes, missionária Célia, e também a todos no bairro Pedra Velha. Gratidão pelo carinho do rádio ligado. Vamos fazer o seguinte, vamos a um bloco de apoios culturais e a gente volta já já com muito mais para você.
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1: Muito bem, programa Cristo é a Resposta para você pela Rádio Alternativa 98.5. Vamos fazer o seguinte, gente, vamos ouvir o louvor a pedido da Tia Nenê lá em Água Branca. Antes eu quero mandar um grande abraço para a Zuleide e o Cícero ouvindo a gente no Bairro Novo, Chico da Gaiola no Sítio Paraíso e o Givaldo na Serra do Cavalo. Toda a família Barbosa está ouvindo o programa. Naí Barbosa, Neuza, Neuma, Tião, Clarinha, Júlia, Marilene, Nano, toda a família reunida nesse momento ouvindo a programação. Um grande abraço, né? Obrigado pelo carinho.

0: Festa dos pais, Magalu. É dia 8 de...
1: a ti, Jesus. Que seria de nós sem o Senhor, o Deus sem a tua mão. Sem o Deus que é grande, que é poderoso, que é soberano, que é santo, que é lindo, que é maravilhoso. Olhe para Ele nessa noite. E aí onde você está, adore-o, adore-o. Se dê a Ele. Se dê a Ele nessa noite.

Muito bem, programa Cristo é Resposta para você, pela Rádio Alternativa 98.5, Delmiro Gouveia, são 18 horas e 48 minutos, 6 da tarde, mais

Ele é digno de honra, glória, louvor e adoração. Muito bem, meus queridos, ó, programa, nós estamos chegando ao final da nossa participação. Faltam aí menos de 12 minutos para as 19 horas. Nós vamos deixar alguns louvores aqui reproduzindo para você, porque nós temos um compromisso agora às 19 horas. E aí vocês vão acompanhar esses minutos agora de louvor aqui que nós dedica para todos que estão acompanhando a programação. Tá bom? Eu mandar um grande abraço aqui para o Hulk na Maria Bode, para a irmã Geusa na Fazenda Mosquita, o irmão Paulo e a sua esposa aqui na Rua do Preá, por trás do mercado Pague Menos. Grande abraço para vocês. Deus abençoe a todos no Ponte Chique, bairro Desvio, a nossa irmã Maria de Có e a toda a sua família. Luiz, esposo da Elza Maria, é ouvinte do programa, todos os dias está conectado com a gente. Irmã Delbra, Zé Lima, grande abraço à família. Deus o abençoe de uma forma linda e especial. Zeque Chabeira, Maria do Carmo e o Noé também, família da irmã Cicinha, estão conectados conosco. Cícera Damasceno está todos os dias com a gente também. E a gente agradece a todos que estão ouvindo pelo aplicativo Rádio Net. Chico da Gaiola disse lá no Paraíso, estamos ligados sim. Esse aqui é ouvinte, fica caladinho lá, quietinho, né? Não manda mensagem, mas está ouvindo o programa todo dia do início ao fim. Chico da Gaiola, sua esposa Geninha e as suas duas filhas, né? Tem a Isabela e a sua irmãzinha, né? Obrigado pela audiência, tá? Muito bem, gente, ó. Eu quero lembrar que amanhã, meio-dia em ponto, estaremos ao vivo com você em mais um programa, claro, se o Senhor permitir e ele não voltar. Como assim, irmão Gil, se ele não voltar? A expectativa é que a Bíblia diz que Jesus vai voltar. Jesus voltando, tem um povo que vai desaparecer. Ou seja, Jesus vai voltar para buscar um povo, né? E aí, se ele voltar, a gente não vai estar aqui. Nós vamos com ele fazer parte do arrebatamento da igreja. Irmão Gilson, como é que eu faço para fazer parte do arrebatamento da igreja? Simples, é só aceitar Jesus como Salvador. Só isso. A Bíblia, ou então invocar o nome dele, né? A Bíblia diz: todos que invocar o nome do Senhor serão salvos. É o maior evento. Se você acha que o maior evento da história da Terra foi na pandemia, você não conhece a Bíblia Sagrada. O maior evento que vai acontecer é o arrebatamento da igreja. Por quê? Porque a pandemia só atingiu quem está na terra, né? E no arrebatamento, irmão Gilson, no arrebatamento a Bíblia diz que os que morreram ressuscitarão primeiro. Você já pensou? Todos os mortos vão ressuscitar. Tem gente que não acredita nisso, né? Se a Bíblia está dizendo, eu acredito. A Bíblia é fiel para se cumprir, sabia? A Bíblia diz que todos...

para o desprezo eterno. Isso aqui vai ser o maior evento da história da face da terra, gente, porque vai mexer com quem está vivo e vai mexer com quem já morreu. Já pensou? Detalhe: os que estiverem vivos serão arrebatados, que estiverem convertidos ao evangelho. Os que não tiverem convertido não vão ter como subir, vão ser impedidos, vão ficar aqui. E aí vai ser um alvoroço na terra. Quando eu fico imaginando isso, vai ser uma correria. Vai ser um alvoroço onde famílias vai perceber que parentes desapareceu. Pessoas afastadas do evangelho vão noticiar que foi o arrebatamento que aconteceu, e vai ser um chororô, vai ser um alvoroço. Vai ser um desespero, vai ser correria. Isso não vai ser só em Delmiro. Não, não vai ser só em Alagoas. Não vai ser só no Brasil, vai ser no globo terra. Aonde tiver ser humano, pessoas vão desaparecer, outras vão ficar. Pessoas vão ser ressuscitadas, vai mexer com... Vai ser um evento tremendo. Ó, ô irmão Gilson, o que é que eu faço para ir? É só aceitar Jesus como Salvador. Jesus disse a Nicodemos: quem não nascer de novo não pode entrar no reino dos céus. Senhor, como pode um homem nascer sendo velho? Vou voltar à barriga da minha mãe, lá no ventre dela, e nascer de novo? Jesus disse: não, meu filho, quem não nascer da água e quem não nascer do Espírito não pode ver o reino de Deus, disse Jesus. Porque o que é nascido da carne é carne, e o que é nascido do Espírito

0: aceita Ele como o único e suficiente Salvador, e aí você será salvo na pessoa bendita de Jesus. Amém? Filipão, programa chega ao final, mas amanhã, meio-dia, com a ajuda do Papai do Céu, tem mais programa na Rádio Alternativa.
1: Isso, muito obrigado a você pelo carinho da sua audiência, pelo carinho do seu rádio ligado junto conosco nessa tarde, noite de sexta-feira. Amanhã, ao meio-dia, contamos com a sua audiência.
0: Muito bom, Filipão. Filipe, você achou o que do cenário aqui do estudo da Rádio Alternativa?
1: Muito bom, muito bom. Gostei.
0: O negócio tá tão bom aqui que Filipe, geralmente ele não fica na mesa, né? Aí hoje foi ele chegando aqui dizendo: vá para o seu canto lá que eu vou ficar aqui. Filipe não fica na mesa de som de jeito nenhum aqui na rádio, sabia disso? Não fica como sonoplasta, né? Ele fica dando apoio, suporte e tal. Quando ele chegou aqui, que ele viu um negócio diferente, ele disse: painho, vá para lá que eu fico aqui. Já pensou? Me expulsou do meu lugar. O negócio está tão bom aqui que ele fez isso. Pois é, o cenário aqui está outro. Eu estava dizendo ao nosso diretor Ismael, né? Que eu iniciando aqui o programa, parecia que estava sendo a primeira vez que eu estava fazendo o programa, né? A primeira vez que estava fazendo programa de rádio, nervoso, estava perdido aqui no tempo. Mas a gente vai se ajustando aos poucos, né? Depois a gente se solta, está tudo certo. Muito bom. Vamos lá, finalizar o programa então. Obrigado pelo carinho, pela audiência. Grande abraço para você, ótima noite em nome de Jesus. Ele disse em João 14:27: deixo a minha paz eu dou, e não a dou como o mundo a dá. Não se turbe o vosso coração e nem se atemorize. Até a próxima oportunidade, é claro, se o nosso grande bom Deus nos permitir. Tchau, pessoal.

0: com a violência doméstica e familiar contra as mulheres.
1: Ao longo de duas décadas, a legislação foi aperfeiçoada para ampliar os mecanismos de proteção. Márcia Fernandes.
2: Além dos mecanismos para responsabilizar os criminosos, a lei criou medidas protetivas para as mulheres, como o afastamento do agressor do lar e a proibição de aproximação da vítima.
0: Alerta de desmatamento na Amazônia e no Cerrado teve redução em agosto de 2025 a julho de 2026.
1: Os dados são do DETER, Sistema de Detecção de Desmatamento em Tempo Real. Gabriela Noronha.
3: Por meio de imagens de satélites, os dados do DETER produzem alertas diários para orientar ações de fiscalização e controle do desmatamento.
0: Campanha de multivacinação.
1: Está na hora de atualizar a caderneta de crianças e adolescentes menores de 15 anos. Luana Karen.
4: Entre as doenças prevenidas pela vacinação estão tuberculose, hepatites A e B, poliomielite, rotavírus, pneumonias e meningites.
0: Hoje, na apresentação da Voz do Brasil, Nazi Brum e Mariana Jungmann.
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5: Hoje, quando a lei batizada com o meu nome completa 20 anos, eu gostaria de fazer algo diferente. Gostaria de falar com você como quem escreve uma carta ao Brasil.
0: Essa é Maria da Penha, farmacêutica cearense de 81 anos.
5: Há 43 anos, minha vida mudou para sempre. Eu sofri uma tentativa de feminicídio que me deixou paraplégica. Eu lutei 19 anos e 6 meses para que o meu agressor fosse responsabilizado. Uma espera que nenhuma mulher deveria enfrentar. Ao longo desse caminho, ouvi muitas vezes que eu deveria desistir, mas eu não podia desistir, porque aos poucos eu entendi que aquela história não era só minha. Ela representava a realidade de milhares de mulheres brasileiras e quando buscavam proteção, encontravam silêncio, descrédito e omissão. E agora eu gostaria de convidar você a fazer uma reflexão. Você já parou para pensar como estaria o Brasil hoje se não tivesse na Lei Maria da Penha?
1: 20 anos depois de promulgada a lei, a história de Maria da Penha é reconhecida internacionalmente.
0: E abriu portas para que outras mulheres lutassem contra a violência doméstica.
1: Além de punir a violência física, a Lei Maria da Penha também ampliou o olhar sobre outros tipos de agressão.
0: Violência psicológica, patrimonial e sexual, por exemplo, foram reconhecidas com a lei criada há duas décadas.
1: Vamos saber mais detalhes sobre a lei na reportagem de Márcia Fernandes.
2: Uma história de violência que marcou a vida de uma mulher e resultou na lei que hoje ampara outras vítimas. Nos anos 80, Maria da Penha sofreu duas tentativas de homicídio pelo então marido. Na primeira, ele atirou contra as costas dela, o que a deixou paraplégica. Ele não assumiu a autoria do crime e alegou ter sido um assalto. Algum tempo depois, tentou eletrocutá-la. O caso virou uma longa batalha judicial, que durou cerca de 20 anos, e foi parar na Comissão Interamericana de Direitos Humanos, que reconheceu a negligência do Estado brasileiro diante da violência doméstica. Maria da Penha tornou-se uma das principais defensoras dos direitos das mulheres no Brasil e deu nome a uma lei. Ela destaca a importância dessa lei na proteção às mulheres.
5: Ao longo destas duas décadas, milhões de mulheres romperam o silêncio, encontraram proteção, tiveram acesso à justiça, salvaram suas vidas. É como eu costumo dizer, a Lei Maria da Penha veio para resgatar a dignidade da mulher brasileira.
2: Já a advogada e doutora em Direito Público, Daniela Portugal, comenta que a lei, criada em 2006, mudou a forma de tratar a violência doméstica no país.
6: Durante muito tempo, acreditamos que a violência contra a mulher seria somente a violência física. E a gente passa a ter uma consciência maior para outras formas de violência que são expressamente referidas na lei, como é o caso da violência patrimonial, da violência sexual, a violência moral, a violência psicológica.
2: A Lei Maria da Penha vale para casos ocorridos na unidade doméstica, no âmbito familiar e em qualquer relação íntima de afeto, mesmo sem convivência. Além dos mecanismos para responsabilizar os criminosos, a lei criou medidas protetivas para as mulheres, como o afastamento do agressor do lar e a proibição de aproximação da vítima. O atendimento às mulheres em situação de violência também foi ampliado. A lei determina ainda que União, estados e municípios atuem de forma integrada para prevenir violências por meio de campanhas e atendimento policial especializado. A vítima tem direito a atendimento prioritário no SUS, na segurança pública e assistência jurídica. Leila Linhares é coordenadora da ONG Sépia, organização voltada para o fortalecimento da cidadania de grupos como as mulheres. Ela destaca o legado da Lei Maria da Penha.
7: Então é uma grande vitória esse legado de tirar da cultura a ideia de que violência contra as mulheres é um assunto privado e que o Estado não deve se intrometer.
2: Se você é vítima de violência doméstica ou conhece alguém nessa situação, procure uma delegacia de defesa da mulher ou qualquer delegacia. Busque também as orientações do Ligue 180 de atendimento à mulher. Em situações de emergência, a indicação é ligar para a polícia no número 190. Reportagem Márcia Fernandes.
0: A partir da Lei Maria da Penha, além da prisão e condenação de agressores, foram desenvolvidas políticas públicas para a proteção da integridade física, psicológica e patrimonial das mulheres.
1: Nós conversamos com a Secretária Nacional de Enfrentamento à Violência contra Mulheres, Estela Bezerra, sobre os avanços da lei e os desafios que ainda restam. Acompanhe. Secretária, muito bem-vinda à Voz do Brasil. Um prazer ter a senhora conosco novamente. 20 anos da Lei Maria da Penha, né? Queria que a senhora começasse destacando, então, pra gente quais foram as principais mudanças e os avanços promovidos pela lei.
8: Mariana, a alegria minha de estar aqui novamente. A Lei Maria da Penha, que completa 20 anos, é uma lei que tira o Brasil da omissão à violência contra as mulheres, né? E que muda uma percepção cultural muito forte e que era danosa para metade da nossa população, que são as mulheres. Antes da Lei Maria da Penha, a cultura era quem, em briga de marido e mulher, ninguém mete a colher. E essa não intromissão do Estado fazia com que mulheres fossem executadas e ainda em muitas situações, como no crime do Dock Street, né, ter um argumento da mulher honesta e da morte em defesa da honra, do assassinato em defesa da honra. Então, esse tipo de modelo de civilidade, ele não era sustentável. O Estado brasileiro, ele é denunciado, né, na Comissão Interamericana de Direitos Humanos por conta do crime, da tentativa de crime de homicídio contra Maria da Penha, ali em Fortaleza, uma bioquímica, 3 tentativas, e o Tribunal de Justiça local se omite de fazer uma sentença justa. E aí o Estado brasileiro é condenado, e nesses 20 anos a gente vem avançando muito, mas encontrando novos desafios, que são as novas formas de expressão de violência contra as mulheres.
1: Ou seja, antes da lei, essa ideia de que em briga de marido e mulher ninguém mete a colher, ela ia até o judiciário mesmo, né? Ou seja, o próprio poder judiciário, o próprio Estado brasileiro encarava a violência doméstica como uma coisa da esfera privada do casamento, né?
8: Não reprovava o agressor e ainda justificava, porque ele estava defendendo a própria honra, julgando a mulher, penalizando a mulher. Quem assiste ainda tem pelo YouTube os argumentos que eram utilizados no tribunal, dizendo que aquela mulher pediu para morrer.
1: Agora, ao longo desses 20 anos, secretária, a lei passou também por aperfeiçoamentos, novas discussões no Congresso, ela foi sendo modificada, né? O que a senhora destacaria como os aprendizados trazidos pela Lei Maria da Penha, em relação ao enfrentamento da violência contra a mulher?
8: Olha, a lei é muito completa. A lei, na medida em que ela foi, ela surge dessa penalização. O Estado brasileiro anteriormente, na Convenção de Belém do Pará, que aconteceu aqui no Brasil se obrigou a criar uma legislação, mas só em 2005, quando houve 2004, quando houve a primeira Conferência Nacional das Mulheres, saíram dois primeiros pedidos daquela conferência. Primeiro, a sanção da Lei Maria da Penha. Segundo, a criação de um programa de enfrentamento à violência contra as mulheres. Isso ali em 2004, 2005, 2006, o governo federal encaminhou a lei para o Congresso, ela foi aprovada. De lá para cá, ela teve muitas ameaças. Em 2012, a PGR encaminhou para o Supremo Tribunal Federal, uma AD, para poder o Supremo Tribunal Federal dizer que não existia inconstitucionalidade da lei. Recentemente, Maria da Penha, através de uma plataforma de informação, que é o Brasil Paralelo, eles tentaram desqualificar novamente Maria da Penha. Então, durante esses 20 anos, a lei também foi muito atacada, além de aperfeiçoada. Primeiro ativo dessa lei, ela fez com que o sistema de justiça criasse a vara de violência doméstica. Ela fez com que ampliasse as redes de delegacias especializadas das mulheres. Ela fez com que a gente ampliasse os mecanismos de acolhimento e de apoio à mulher. Então, casa-abrigo, centro de referência, Casa da Mulher Brasileira, vem tudo na esteira dessa lei. Qual o nosso maior desafio no momento? A lei saiu de entender que violência da mulher era agressão física e assassinato, e passou a abordar violência moral, violência patrimonial, violência psicológica. Recentemente assimilou a violência vicária, né, a ela também, essa é um mecanismo. Ela também fez com que as medidas protetivas de urgência fossem criadas. Não existia medida protetiva que afastava o agressor do ambiente da mulher vítima de violência, e ao mesmo tempo que fazia com que aquela mulher tivesse um tipo de acompanhamento e monitoramento da segurança pública para que não seja vítima de feminicídio. Então, todos esses mecanismos são inovações da Lei Maria da Penha, que foi considerada na ONU durante muitos anos, ela é a terceira lei com maior aperfeiçoamento. O que ainda não implantamos da lei? Não implantamos devidamente os mecanismos de prevenção. Agora, no ano de 2026, em março desse ano, o Ministério das Mulheres, com o Ministério da Educação, editou uma portaria para regulamentar a Lei 14.164, que leva à escola o tema do enfrentamento à violência contra as mulheres, e esta portaria encontra-se em processo de implementação no Conselho Nacional de Educação, e agora em outubro, porque é o prazo que as comissões têm, entregará o resultado de como isso será implantado, do ensino fundamental, passando pelo ensino fundamental, médio, até o ensino universitário.
1: Só para a gente explicar aqui para o ouvinte, né, violência vicária que a secretária mencionou é quando o agressor usa um familiar, geralmente os filhos, para atingir a mulher, muitas vezes matando, para causar sofrimento, então, à mulher. Agora, secretária, para a gente encerrar e para celebrar a data, o Ministério das Mulheres está promovendo aí o Agosto Lilás, né? O que está sendo, então, promovido esse mês?
8: Olha, tem uma vedação aí por conta do período eleitoral, mas a violência contra a mulher é considerada uma atividade de interesse público. Então, além das várias ações de divulgação do 180, nós estamos realizando, conjuntamente com o Conselho Nacional do Ministério Público, o CNJ e os estados brasileiros, aí vai, hoje mesmo eu viajo para Belo Horizonte, onde junto com a Defensoria e o Ministério Público, o Ministério das Mulheres vai estar realizando um seminário. Nós temos a nossa ministra viajando o Brasil inteiro, mas nossa principal atividade para o Agosto Lilás são formações dirigidas a operadores de segurança pública e operadores de direito, para que a gente fortaleça o acesso à justiça. Então, o Ministério da Justiça, o Ministério das Mulheres, tem estabelecido no Estado como um todo atividades de formação dirigida à Polícia Militar, Polícia Civil, para operacionalizar a Lei Maria da Penha, para atualizar a Lei Maria da Penha, e, ao mesmo tempo, nós estamos apoiando os estados a partir das organizações, as secretarias estaduais das mulheres dos estados, para que essa agenda ela não só visibilize, mas ela apoie aquilo que a gente chamava de Operação Chamar e passou a ser Operação Mulher Segura. A Operação Chamar acontecia só em agosto, tem um mutirão de mandatos de fazer efetivar e efetivar os mandados de busca, apreensão e prisão, que é aquilo que tem resultado numa diminuição do feminicídio. Nós hoje podemos celebrar porque a quantidade de registro de feminicídios ocorridos nesse primeiro semestre, em comparação ao primeiro semestre de 2025, nós conseguimos uma redução de 2,5. É uma redução ainda pequena, ainda tímida, mas isso significa que 19 mulheres deixaram de ser executadas. E a gente tem aí o desafio de avançar nos estados, na região Centro-Oeste, Sul e Sudeste. A região Norte e Nordeste baixaram vertiginosamente os indicadores de feminicídio.
1: Muito bem, nós conversamos com Estela Bezerra, secretária nacional de enfrentamento à violência contra as mulheres. Secretária, muito obrigada pela sua participação na Voz do Brasil mais uma vez.
8: Obrigada a você, Mariana, e obrigada também por tornar esse tema tão necessário e tão presente no cotidiano, na memória, na audição da população brasileira.
0: Oportunidades para mulheres que buscam qualificação.
1: Estão abertas as inscrições para 70 cursos de educação profissional e tecnológica durante o mês de agosto.
0: As capacitações são presenciais e distribuídas em 24 estados e com oferta de 8 mil vagas no total.
1: Os cursos abrangem áreas como administração, gastronomia, logística, saúde, beleza e turismo.
0: A ação prioriza mulheres acima de 16 anos em situação de vulnerabilidade social ou com baixa escolaridade.
1: Todas as informações estão disponíveis em gov.br/mec.
0: Foi registrada a queda de 37% nos alertas de desmatamento na Amazônia desde agosto do ano passado.
1: No Cerrado, o número de alertas recuou 7,8%.
0: Os dados foram divulgados hoje pelo Instituto Nacional de Pesquisas Espaciais.
3: A área sob alerta de desmatamento na Amazônia caiu cerca de 37% entre agosto de 2025 e julho de 2026. Os números divulgados nesta sexta-feira são do DETER, Sistema de Detecção de Desmatamento em Tempo Real, do Instituto Nacional de Pesquisas Espaciais, o INPE, e mostram também uma redução no Cerrado, como apresentou o coordenador do Programa de Monitoramento dos Biomas Brasileiros, Cláudio Almeida.
9: Uma queda de 7,8% com relação ao ano anterior, foram 5.119 quilômetros quadrados. O Cerrado vinha de altas sucessivas e pelo segundo ano seguido, dentro do DT, a gente mediu um valor menor, um valor de queda dentro do dado do desmatamento.
3: Por meio de imagens de satélites, os dados do DETER produzem alertas diários para orientar ações de fiscalização e controle do desmatamento. Segundo esse sistema, 5 dos 6 estados amazônicos com as maiores áreas sob alerta registraram redução, com destaque para Mato Grosso, Amazonas e Rondônia. Já no Cerrado, as quedas mais expressivas foram observadas no Piauí e Bahia. Durante a divulgação, a ministra da Ciência, Tecnologia e Inovações, Luciana Santos, falou sobre o trabalho coordenado dos órgãos da União com os estados e municípios.
10: Uma atuação convergente, em que aqui a gente dá os dados em tempo real e no mesmo momento entrega aqui ao IBAMA para que faça ação e controle. E sem os prefeitos, sem os estados mobilizados, não era possível também garantir isso.
3: O INPE também disponibilizou nesta sexta-feira os resultados do PRODES, Projeto de Monitoramento do Desmatamento na Amazônia Legal por Satélite, para os biomas Caatinga, Mata Atlântica e Pampa. Esse sistema realiza o levantamento anual das taxas de desmatamento. Os dados referentes ao período de agosto de 2024 a julho de 2025 mostram que na Caatinga houve redução de mais de 34% em relação ao período anterior na área desmatada. Já na Mata Atlântica, a área suprimida passou de 475 quilômetros quadrados para 402 quilômetros quadrados. Houve uma redução de mais de 15%. Também houve queda do desmatamento no Pampa, o bioma localizado no Rio Grande Grande do Sul registrou um recuo de quase 42% em relação ao ciclo anterior. Reportagem Gabriela Noronha.
1: Agosto é mês de atualizar a carteira de vacinação.
0: A estratégia multivacinação conta com cerca de 20 vacinas disponíveis nas unidades de saúde para quem tem menos de 15 anos.
11: Durante todo o mês de agosto, crianças e adolescentes menores de 15 anos de idade poderão atualizar a caderneta de vacinação nas unidades básicas de saúde do país. Para a estratégia multivacinação, os estoques da rede pública serão reforçados, como explica o ministro da Saúde, Alexandre Padilha.
12: São mais de 20 vacinas de vários tipos de doenças. Tem vacinas novas que nem todos os pais já levaram suas crianças, como por exemplo a pneumovinte. E é importante os pais aproveitarem esse momento para atualizar a caderneta de vacinação das crianças.
11: Entre as doenças prevenidas pela vacinação estão tuberculose, hepatites A e B, difteria, tétano, coqueluche, poliomielite, rotavírus, pneumonias e meningites. Por conta do surgimento de um surto de sarampo em vários países da América, a vacinação contra a doença também está sendo reforçada, como destaca o ministro da Saúde, Alexandre Padilha.
12: Outros países do mundo pararam de vacinar, tiveram explosão de casos de sarampo. Os Estados Unidos está vivendo o maior surto de sarampo dos últimos 35 anos da história deles. E esses casos vêm para o Brasil de forma importada. E se a gente não tiver com todo mundo vacinado aqui, tem risco de ter casos de sarampo, surtos de sarampo.
11: A mobilização nacional segue até o dia 1º de setembro. No dia 22 de agosto, um sábado, será o dia D de vacinação, com postos de saúde abertos em todo o país. É importante que os responsáveis compareçam à UBS com um documento de identificação da criança ou adolescente e a caderneta de vacinação física ou digital, disponível no aplicativo Meu SUS Digital. Reportagem Luana Karen.
1: O Dia dos Pais já é domingo, ainda dá tempo de comprar um presente, mas fique de olho para o que deveria ser uma alegria não virar dor de cabeça.
0: Na hora de comprar, é bom ficar atento aos seus direitos, como prazos de troca e a qualidade do produto.
1: E nas compras digitais, o cuidado deve ser maior. Confira os prazos, a reputação da empresa e desconfie de ofertas com valores muito abaixo dos preços de mercado.
0: Quem detalha pra gente é Thaís Araújo.
13: A Secretaria Nacional do Consumidor, a Senacom, orienta quem vai comprar presentes a tomar alguns cuidados para evitar problemas. A recomendação é pesquisar preços, conferir as informações do produto, verificar as condições de pagamento, prazo de entrega e política de troca antes de fechar a compra. Nas compras online, o consumidor deve conferir se o site é oficial, verificar a reputação da empresa e desconfiar de ofertas com valores muito abaixo dos praticados no mercado. Também é importante evitar clicar em links recebidos por mensagens ou redes sociais sem confirmar a origem. O Código de Defesa do Consumidor garante o direito de arrependimento para compras feitas fora de lojas físicas, como pela internet, telefone ou catálogo. Nesses casos, o cliente pode desistir da compra em até 7 dias após o recebimento do produto ou assinatura do contrato, com direito à devolução dos valores pagos. Já nas lojas físicas, a troca por motivo de tamanho, cor ou preferência depende da política de cada estabelecimento. Entre as principais dicas estão pesquisar preços, conferir as condições da oferta, observar o prazo de entrega e ter atenção redobrada nas compras online. Em caso de problemas, o consumidor pode procurar os PROCONs ou registrar uma reclamação na plataforma consumidor.gov.br. Thaís de Araújo para a Voz do Brasil.
1: Os efeitos do ciclone extratropical diminuem ao longo dos próximos dias, segundo o INMET, o Instituto Nacional de Meteorologia.
0: Mas, segundo o Instituto, a circulação associada ao sistema favorece a entrada de uma massa de ar frio sobre o sul do Brasil.
1: E a partir de segunda-feira, o ar frio alcança também São Paulo e Rio de Janeiro, porém com menor intensidade.
0: A Defesa Civil Nacional oferece um serviço gratuito para envio de alertas sobre situações de emergência diretamente ao celular.
1: Para receber, moradores podem enviar um SMS com o CEP para para 40199 ou mandar um WhatsApp para 61-2034-4611.
0: No caso do Defesa Civil Alerta, basta acompanhar os avisos que aparecem na tela do celular. O sistema utiliza a rede de telefonia para enviar mensagens de texto e avisos sonoros para celulares em áreas de risco elevado.
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0: E que agora com as notícias do Poder Judiciário e do Congresso Nacional. Uma boa noite, um bom fim de semana.
1: A gente volta segunda-feira. Boa noite.
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16: 20 anos da Lei Maria da Penha. Decisões do STF ampliam a proteção às mulheres.
17: TSE faz ação com urna eletrônica na capital federal.
16: Para o STJ, juiz pode definir percentual do salário mínimo como valor da pensão, se alimentante ficar desempregado.
17: Boa noite, eu sou Marcela Luiz.
16: E eu sou Walter Lima.
17: Sancionada em 7 de agosto de 2006, a Lei Maria da Penha segue como um dos principais instrumentos de enfrentamento da violência de gênero.
16: Ao longo de 20 anos, decisões do Supremo Tribunal Federal ampliaram a efetividade da norma. Marta Ferreira.
18: Para marcar os 20 anos da norma, o Supremo Tribunal Federal inaugurou o painel Sete Marias, do renomado artista plástico Antônio Veronese. Carmen Lúcia, única mulher da corte, e que também completou 20 anos como ministra do STF em 2026, explica que a obra de arte passa a integrar o acervo permanente do tribunal como um manifesto contra o feminicídio e a violência de gênero.
19: Este painel é exatamente a demonstração da violência que se vem praticando, a denúncia de um feminicídio que não para, embora eu já tenha conclamado mais de uma vez, parem de nos matar porque nós resolvemos que nós não vamos morrer.
18: Em fevereiro de 2012, o Supremo consolidou a constitucionalidade da norma. Em 2025, a Suprema Corte ampliou o alcance da proteção da Lei Maria da Penha às relações de casais homoafetivos do sexo masculino e aquelas que envolvam travestis e mulheres transexuais.
17: Quem passou pela rodoviária do Plano Piloto em Brasília nesta sexta-feira teve a oportunidade de conhecer melhor a urna eletrônica.
16: Os eleitores puderam tirar dúvidas e treinar para as eleições de outubro. Fábio Ruas.
20: Durante a ação, as pessoas simularam voto, aprenderam qual a ordem de votação para os cargos da eleição deste ano e ainda conheceram os recursos de acessibilidade da urna. A iniciativa faz parte da primeira Semana Nacional do Sistema Eletrônico de Votação e busca aproximar a justiça eleitoral da população.
17: O Superior Tribunal Militar declarou indigno para o oficialato um segundo tenente aposentado do Exército que transmitiu HIV intencionalmente para duas ex-companheiras. O militar já havia sido condenado pela Justiça Comum do Estado do Maranhão por lesão corporal gravíssima e ameaça.
16: Com isso, o STM determinou a perda do posto e da patente nos termos da Constituição e do Estatuto dos Militares.
17: Mato Grosso do Sul foi condenado por submeter trabalhadores, inclusive adolescentes, a condições análogas à escravidão.
16: A decisão é da segunda turma do TST, Samanta Flor.
21: A fiscalização encontrou trabalhadores, inclusive adolescentes, sem registro, alojados perto de agrotóxicos, consumindo água sem tratamento e transportados de forma insegura numa fazenda em Porto Murtinho, Mato Grosso do Sul. O Tribunal Regional não reconheceu o trabalho análogo à escravidão, mas a segunda turma do TST entendeu que a gravidade das violações atingiu não só os trabalhadores, mas toda a coletividade e condenou o fazendeiro a pagar R$100 mil por danos morais coletivos.
17: Juiz, ao determinar a pensão alimentícia, também pode fixar previamente um percentual do salário mínimo para ser adotado como valor da pensão no caso de perda do emprego do responsável pelo pagamento.
16: Esse posicionamento é do STJ. Fátima Uchoa.
4: A terceira turma do STJ reformou o acórdão do Tribunal de Justiça de Santa Catarina e restabeleceu a sentença que havia definido a pensão em 54% do salário mínimo para o caso de desemprego ou trabalho informal do alimentante. Segundo a relatora ministra Nancy Andrighi, a fixação de obrigação alimentar alternativa, prevendo-se antecipadamente a hipótese de desemprego do alimentante, justifica-se pela necessidade de garantir efetividade à prestação jurisdicional e proteção integral, especialmente se houver interesses de crianças e adolescentes. Além disso, evita que o beneficiário da pensão e o responsável pelo pagamento enfrentem novo processo judicial.
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17: Uma boa noite.
16: E um bom fim de semana.
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22: Eu sou Paula Groba.
23: E eu sou Ricardo Nakaoka.
22: E estes são os destaques de hoje do Jornal do Senado, que começa agora.
23: O plenário pode votar regras para indenização por dano moral.
22: Novo modelo de busca por desaparecidos avança no Senado.
23: Senadora destaca 20 anos da Lei Maria da Penha e pede mais proteção às mulheres.
22: Boa noite.
23: Boa noite.
22: Vítimas de crimes podem ter acesso mais rápido à indenização pelos danos sofridos.
23: Um projeto que está na pauta do plenário estabelece critérios mais claros para definir o valor mínimo da reparação e busca agilizar a justiça. Repórter Bruno Lourenço.
24: O plenário do Senado está pronto para votar a proposta que tenta estabelecer regras claras e objetivas na fixação de valores mínimos de indenização em favor das vítimas de crimes. A relatora, senadora Zenaide Maia, do PSD do Rio Grande do Norte, considera que o projeto traz duas inovações. Concede à própria vítima o direito de formular o pedido de indenização na ação penal, reduzindo a dependência da atuação do Ministério Público, e autoriza a fixação automática de indenização por danos morais quando o crime afetar direitos da personalidade, como a vida, a integridade física, a liberdade e a honra. Zenaide acredita que as mulheres terão agora uma ferramenta imediata em processos sobre violência doméstica.
25: A lei passará a reconhecer a irrazoabilidade da exigência de que as vítimas se submetam à nova instrução probatória com o objetivo de demonstrar os danos morais decorrentes das violências sofridas. O dano moral é uma decorrência natural em crimes dessa natureza, não sendo necessárias provas para além daquelas que serviram para a condenação do agressor.
24: Como já veio da Câmara dos Deputados, se aprovado pelos senadores, o projeto de lei segue para sanção presidencial.
22: E foi sancionada a lei que estende até 2030 o prazo para que hospitais filantrópicos e santas casas de misericórdia renegociem suas dívidas com o dinheiro do FGTS.
23: O senador Nelsinho Trade, do PSD de Mato Grosso do Sul, foi o relator da proposta e destacou o papel estratégico dessas instituições que prestam serviço ao SUS no interior do país. Repórter Raíssa Abreu.
26: Hospitais filantrópicos e santas casas de misericórdia ganharam um alívio para o acerto de suas contas. O presidente Lula acaba de sancionar a lei que estende até 2030 o prazo para que essas instituições tenham acesso ao dinheiro. Trópicos e Santas Casas de Misericórdia ganharam um alívio para o acerto de suas contas. O presidente Lula acaba de sancionar a lei que estende até 2030

0: SD de Mato Grosso do Sul, que é médico, foi o relator. Ele destacou o papel estratégico desempenhado pelas santas casas e hospitais filantrópicos, especialmente no interior do país.
1: Todo recurso que for destinado aos hospitais filantrópicos e às santas casas, ainda assim é pouco. Tamanho o trabalho desprendido que essas instituições fazem para a sociedade brasileira. Lá no meu estado, a Santa Casa é a quarta maior do Brasil. Trabalhei 17 anos lá e eu posso ver dia após dia a dificuldade daquele hospital e manter o bom atendimento.
0: O senador informou que a linha de crédito usada entre 2019 e 2022 destinou cerca de 3 bilhões de reais a aproximadamente 140 entidades filantrópicas para renegociação de dívidas e reestruturação financeira. O dinheiro do FGTS é de natureza privada, ou seja, é diferente de dinheiro público.
2: A Polícia Federal concluiu a investigação que apurou responsabilidades na queda do avião da Voepes em agosto de 2024. Foram indiciadas 16 pessoas, entre funcionários e ex-funcionários da empresa.
3: No Senado, a Comissão de Infraestrutura já questionou representantes da ANAC sobre a fiscalização da companhia aérea antes e após o acidente. Repórter Alexandre Campos.
4: No Senado, a Comissão de Infraestrutura chegou a ouvir representantes da ANAC para esclarecer a suspensão, pela agência, dos voos da companhia aérea em março de 2025. Na ocasião, o órgão alegou que a Voepas não estaria cumprindo condições de manutenção e redução de atividades impostas após o acidente. O senador Sérgio Moro, do PL do Paraná, questionou se o cenário de omissão nas manutenções envolvendo o acidente era algo recorrente na companhia aérea, antes mesmo da queda do avião.
5: Esses elementos de degradação já não estavam anteriores dessa precariedade, e porque a ANAC e a fiscalização da ANAC não detectou esses fatores anteriormente a esse acontecimento.
4: Bruno Diniz Delbel, representante da ANAC, afirmou que o cenário que motivou a suspensão das atividades da companhia surgiu somente em fevereiro de 2025, 7 meses após a queda do avião.
6: O principal ponto, né, após o acidente que levou a gente a detectar essa degradação no sistema foi que a empresa não mais estava sendo capaz de demonstrar a execução desses planos de ação corretiva, a identificação dos problemas.
4: Se o Ministério Público Federal denunciar à Justiça os indiciados pela Polícia Federal, eles responderão pelos crimes de atentado contra a segurança do transporte aéreo e falsidade ideológica.
2: Quando uma pessoa desaparece, cada hora pode ser decisiva. Um projeto pronto para votação na Comissão de Constituição e Justiça do Senado cria 3 categorias de desaparecimento e define procedimentos específicos para cada situação.
3: A proposta visa tornar as buscas mais eficientes e aumentar as chances de localização das pessoas. Repórter Marcela Diniz.
7: De acordo com o projeto em análise no Senado, os desaparecimentos passariam a ser classificados em 3 categorias. A voluntária, quando uma pessoa maior de idade decide ir embora, a involuntária, quando alguém desaparece em episódios de acidente, desastre ou crise de saúde mental, ou ainda quando uma criança ou adolescente se perde de seus pais ou responsáveis, e a categoria de desaparecimento forçado, quando uma pessoa é sequestrada ou some em outras circunstâncias que também envolvam condutas ilícitas. A proposta, que já recebeu o aval da Comissão de Direitos Humanos, determina que o poder público defina estratégias diferentes de abordagem para cada categoria de desaparecimento. Para a relatora do projeto na CDH, senadora Damaris Alves, do Republicanos do Distrito Federal, as mudanças podem ajudar o Estado a atuar de forma mais eficaz. Ela ressalta que em 2025, o Brasil registrou um recorde de desaparecimentos. Foram 84.760 casos.
8: Uma alarmante média de 232 ocorrências por dia. Esses indicadores evidenciam a necessidade de contínuas atualizações no ordenamento legal para fazer frente ao problema.
7: O projeto está pronto para a votação na Comissão de Constituição e Justiça, com relatório favorável da senadora Mara Gabrilli, do PSD de São Paulo.
2: E o dia 7 de agosto de 2006 marcou a luta contra a violência doméstica e familiar contra a mulher. Nesta data foi sancionada a Lei Maria da Penha, que completa 20 anos. A legislação criou medidas como a prisão em flagrante do agressor, as medidas protetivas de urgência e o reconhecimento da violência vicária quando filhos ou familiares são usados para atingir a mulher.
3: A senadora Jussara Lima, do

0: PSD do Piauí, destacou a importância da lei e defendeu o fortalecimento das políticas de proteção às mulheres e o aprimoramento da legislação.
1: Celebrar os 20 anos da Lei Maria da Penha é reconhecer uma das maiores conquistas na proteção das mulheres brasileiras. A lei fortaleceu o combate à violência doméstica, garantiu uma proteção às vítimas e reforçou a responsabilização dos agressores.
0: Com edição de Paula Groba e trabalhos técnicos de João Lira, o Jornal do Senado fica por aqui. Acompanhe agora as notícias do Tribunal de Contas da União e da Câmara dos Deputados. Boa noite.
2: Boa noite e um bom fim de semana.
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2: O Tribunal de Contas da União avaliou a implementação do Compromisso Nacional Criança Alfabetizada. A fiscalização analisou como o programa vem sendo executado. O percentual de crianças alfabetizadas na idade certa passou de 44% em 2023 para 66% em 2025. Apesar dos avanços, 15 estados ficaram abaixo da média nacional e 5 não atingiram as metas do programa. A auditoria também apontou problemas como falta de diretrizes para a alfabetização inclusiva, dificuldades no apoio aos municípios e falhas no acompanhamento dos resultados. O tribunal fez recomendações ao Ministério da Educação para fortalecer o programa e melhorar os resultados da alfabetização no país. Saiba mais em tcu.gov.br.
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4: Proposta cria mais exigências para a fabricação e uso de fogos de artifício.
5: Câmara obriga uso de hora-aula no cálculo da jornada de professores.
4: Avança projeto que prevê medidas para acelerar os processos de adoção.
6: Boa noite. Comissão Permanente da Câmara aprovou proposta que prevê medidas para acelerar a adoção e incentivar o convívio entre crianças e idosos. A reportagem é de Maria Neves.
7: A Comissão de Defesa dos Direitos da Pessoa Idosa aprovou o projeto do deputado Amon Mandel, do Republicanos do Amazonas, que institui medidas para acelerar os processos de adoção. A proposta também cria o programa Cuidar e Conviver, que prevê formas de integrar crianças ou adolescentes e idosos que vivem em instituições e não têm convivência direta com a família. Como forma de acelerar as adoções, o texto cria o Protocolo Nacional de Adoção Ágil. Dentre as regras previstas estão prazos máximos para cada etapa do processo de adoção, como determina o Estatuto da Criança e do Adolescente. A Justiça também deverá dar prioridade a processos que envolvam crianças de até 6 anos, grupos de irmãos e crianças com deficiência. Quanto ao programa Cuidar e Conviver, o projeto estabelece que ele será implantado de forma voluntária pelas instituições. Quando criada, a iniciativa deverá adotar ações como acompanhamento da interação entre crianças e adolescentes e idosos por profissionais capacitados e oferecer atividades educativas, culturais e recreativas aos envolvidos. Na opinião do relator do projeto na comissão, deputado Luiz Couto, do PT da Paraíba, integrar crianças, adolescentes e idosos que vivem em instituições de acolhimento pode trazer benefícios emocionais e sociais para os dois grupos.
8: Os dois grupos têm em comum a vivência de não contarem com a convivência familiar de forma provisória ou definitiva. Dessa forma, pretendo haver benefícios para ambos no intercâmbio de experiências e no apoio emocional mútuo.
7: O projeto determina ainda que os processos de adoção terão de tramitar inteiramente por meios eletrônicos, prever perícias integradas e audiências concentradas. Ministério Público, Defensoria Pública, Judiciário, Conselhos Tutelares e equipes técnicas terão de instituir formas de interação permanente nos casos de adoção. A proposta ainda inclui o acolhimento familiar como política permanente na Lei Orgânica da Assistência Social e no Estatuto da Criança e do Adolescente. O texto prevê apoio financeiro, suporte psicológico, acompanhamento por equipes multiprofissionais e capacitação obrigatória para as famílias acolhedoras. De acordo com a Momandel, o apoio financeiro busca evitar que a manutenção da criança ou do adolescente dependa apenas da renda da família acolhedora. O projeto também reforça que o acolhimento familiar não se confunde com a adoção. O projeto, que busca acelerar os processos de adoção e promover a integração entre crianças, adolescentes e idosos que vivem em instituições, ainda será analisado por 3 comissões da Câmara. Se aprovado em todas, poderá seguir para análise do Senado. Da Rádio Câmara de Brasília, Maria Neves.
3: Segurança Pública.
9: Rodrigo de Castro, do União de Minas Gerais, defende a proposta de emenda à Constituição que reduz a maioridade penal de 18 para 16 anos. Na visão do deputado, a medida é uma resposta ao aumento da violência e contribui para fortalecer a segurança pública.
6: Rodrigo de Castro afirma que adolescentes de 16 anos já têm discernimento sobre seus atos e que a legislação atual favorece o aliciamento de menores por organizações criminosas. A matéria já foi aprovada na Comissão de Constituição e Justiça e segue agora para análise de uma comissão especial.
10: Uma das distorções que nós assistimos hoje é que jovens com 16 anos de idade, que podem votar para presidente da República, que têm pleno discernimento das suas ações, são beneficiados pela questão da maioridade penal e não podem pagar, às vezes, por um homicídio, por um crime de tráfico de drogas. Através da aprovação dessa PEC, da diminuição da maioridade penal, nós estamos dando uma resposta a esses bandidos, nós estamos dando uma resposta à sociedade que ninguém está acima da lei.
3: Meio Ambiente.
9: Bruno Ganem, do Podemos de São Paulo, acredita que o descontrole populacional de animais está diretamente ligado aos casos de abandono, maus tratos e violência. Para ele, a castração é a principal ferramenta para enfrentar o problema.
11: A castração, ela é fundamental para quem defende a causa animal, mas muita gente que não é da causa não sabe que o impacto ele vai além. Se a gente não tem um programa de castração nacional muito intenso, muito compatível com o volume necessário, a gente acaba tendo essa situação, né? E ao mesmo tempo tem uma outra vertente importante do trabalho da castração, que é a qualidade de vida do animal. É comprovado que o animal castrado ele tem uma longevidade maior, inclusive.
6: De acordo com Bruno Ganem, o controle populacional dos animais contribui para a saúde pública porque facilita o atendimento sanitário e veterinário. Segundo o deputado, a castração é um ganho simultâneo para os animais e para a sociedade.
3: Educação.
9: Os deputados aprovaram um projeto que obriga o uso de hora-aula no cálculo da jornada dos professores. Saiba mais sobre o assunto na reportagem de Paula Bittar.
12: A Comissão de Constituição e Justiça da Câmara aprovou uma proposta que estipula a hora-aula como medida para calcular o tempo de professores e outros profissionais do Magistério da Educação Básica destinado às atividades diretamente com estudantes. Pela proposta, a hora-aula será usada como referência, mesmo se a duração for menor que 60 minutos. Relatora na comissão, a deputada Lídice da Mata, do PSB da Bahia, disse que o objetivo é aliviar um pouco os professores.
13: É um projeto muito importante que garante aos professores a inclusão do planejamento de atividades extras-classe na sua carga horária normal. Portanto, faz com que não haja uma sobrecarga de trabalho para os professores.
12: O autor do projeto, o deputado Tarcísio Mota, do PSOL do Rio de Janeiro, acrescentou que a ideia é cobrir uma lacuna jurídica da Lei do Piso Salarial do Magistério Público da Educação Básica, que estabelece que 2/3 da carga horária do professor devem ser dedicados a atividades diretas com o educando e 1/3 para atividades sem interação com o educando, como preparar aulas e corrigir provas, mas sem definir como esse tempo será contabilizado. Segundo Mota, alguns governos começaram a usar a diferença de 10 minutos na hora-aula dos professores para contabilizar como tempo de planejamento.
14: Cada professor foi obrigado a pegar mais turmas, sem um centavo do salário a mais. Professores já massacrados, adoecidos nas salas de aula, foram obrigados a pegar mais turmas de uma hora para outra, porque contavam a chamada minutagem para o tempo de planejamento. Uma covardia, uma crueldade.
12: A proposta que estipula a hora-aula como medida para calcular o tempo de profissionais da educação básica destinado às atividades diretamente com estudantes já pode seguir para análise do Senado, a menos que haja recurso para votação antes pelo plenário da Câmara. Da Rádio Câmara, de Brasília, Paula Bittar.
6: Rafael Brito, do MDB de Alagoas, defende o cumprimento do piso salarial do magistério para todos os professores, incluindo os temporários. Ele alerta que quase metade dos estados e a maioria dos municípios brasileiros ainda não pagam o piso para a categoria.
15: Valorizar o professor é uma das políticas públicas que mais impactam a qualidade da educação. Um professor valorizado, com remuneração digna e segurança para exercer sua função, ele com certeza absoluta tem melhores condições de ensinar, de se dedicar aos alunos e de permanecer na carreira por muito tempo. Então a gente defende, né, o cumprimento do piso.
9: Rafael Brito orienta os profissionais que ainda não recebem o piso salarial a procurarem seus sindicatos ou o Ministério Público. O deputado reitera que o cumprimento da lei não é um favor à categoria, mas um direito conquistado.
3: Previdência.
6: Maria do Rosário, do PT do Rio Grande do Sul, é autora do projeto que institui pensão especial para crianças e adolescentes que perderam a mãe em decorrência de feminicídio. Ela afirma que a medida garante apoio financeiro para que os órfãos permaneçam com seus familiares em vez de serem encaminhados a abrigos.
16: Essa lei é importante porque as crianças, os órfãos de mães que foram assassinadas, em geral, o pai dessas crianças ou o padrasto é que cometeu esse crime. E a criança perdeu a mãe, perdeu o pai, perdeu o padrasto. Quando a mãe não deixa nenhuma pensão porque, enfim, já vivia uma condição de hipossuficiência, de pobreza, eu sempre fiquei me perguntando e ouvindo as avós que ficam com essas crianças, eu me dei conta que a orfandade significa uma grande responsabilidade para o Estado brasileiro.
9: Maria do Rosário lembra que o feminicídio deixa impactos permanentes na vida dos filhos das vítimas e defende o fortalecimento de políticas públicas de prevenção à violência contra a mulher. Ela também pede que o Estado atue para evitar novos casos e assegurar proteção às crianças afetadas.
3: Votação.
6: O plenário da Câmara pode votar projeto que cria mais exigências para a fabricação, comercialização e uso de fogos de artifício. O repórter Antônio Vital traz mais informações sobre a proposta.
17: Ganhou o regime de urgência e está pronto para ser votado no plenário da Câmara, projeto que regulamenta a fabricação, a importação, o armazenamento, o transporte, a comercialização e o uso de fogos de artifício. O projeto, já aprovado pelo Senado, prevê punições para quem descumprir as determinações. A queima não autorizada de fogo de artifício, por exemplo, poderá acarretar pena de detenção de 6 meses a 2 anos ou multa. A proposta já foi aprovada por 2 comissões da Câmara, com alterações em relação ao projeto original. Nas comissões de Segurança Pública e de Meio Ambiente, o texto final prevê apenas o uso profissional para os fogos que possam causar lesão grave e morte ou danos ao patrimônio e ao meio ambiente. Determina ainda que as fábricas só poderão ser instaladas na zona rural. Na Comissão de Constituição e Justiça, o relator deputado Lafayette de Andrada, do PL de Minas Gerais, incluiu limites para o barulho provocado pelas explosões. O limite máximo será de 120 decibéis nos lugares onde os eventos são autorizados. Nas áreas residenciais, o limite foi fixado em 110 decibéis e em locais considerados sensíveis, nas cidades, de 85 decibéis. O parecer, porém, não chegou a ser votado e o relator, Lafayette de Andrada, defendeu a aprovação do regime de urgência para o projeto.
18: Esse é um projeto importante que, na verdade, procura dar toda uma roupagem e uma legislação para a questão de fogos de artifício. Não só para a questão dos decibéis, dos barulhos, considerando os animais, considerando os autistas, considerando os locais, mas também toda a estrutura de comercialização, de armazenamento, ou seja, de segurança. É um projeto muito amplo, merece ser debatido e, portanto, peço aos senhores deputados voto favorável à sua urgência.
17: O regime de urgência foi criticado por deputados do Missão e do Novo. A deputada Adriana Ventura, do Novo de São Paulo, disse que há pontos positivos na proposta, mas criticou a criação de novas exigências para fabricantes e comerciantes de fogos.
19: Nossa grande questão, e essa é a razão pela qual a gente vai orientar ao contrário, é que amplia muito a intervenção estatal sobre uma atividade econômica que já está regulada por diversos órgãos públicos. Cria um monte de exigências de licenciamento, certificação, rotulagem, armazenamento, fiscalização. Então a gente tem uma preocupação, a gente quer debater esse projeto, a gente se coloca à disposição para melhorar o projeto, para poder votar favoravelmente o mérito, se for o caso, mas é não.
17: Com regime de urgência, o projeto que regulamenta a fabricação, o transporte, a comercialização e o uso de fogos de artifício pode ser votado diretamente no plenário, sem passar pela análise das comissões permanentes da Câmara. Da Rádio Câmara, de Brasília, Antônio Vital.
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3: Transportes.
9: Projeto aprovado pela Câmara reconhece a BR-319 como infraestrutura crítica para a segurança nacional. Capitão Alberto Neto, do PL do Amazonas, defende a proposta argumentando que a medida é essencial para integrar o seu estado e Roraima ao restante do país.
6: Segundo o capitão Alberto Neto, o projeto prioriza investimentos na rodovia e simplifica o processo de licenciamento ambiental. O deputado argumenta que a BR-319 vai facilitar o escoamento da produção, ampliar o acesso a serviços públicos e fortalecer a presença do Estado na região.
21: Então nós vamos destravar os licenciamentos ambientais, nós vamos trazer orçamento, mostrar a importância estratégica da BR-319 para o país. É um sonho de todo amazonense e que nós queremos pertencer verdadeiramente a esse país. Nós não queremos ficar isolado. Isso afeta diretamente a nossa economia. No momento de estiagem, por exemplo, onde os nossos rios têm dificuldade para a navegação, é uma saída para o escoamento da nossa produção.
3: Consumidor.
9: Comissão aprova a proposta que busca resguardar direitos dos consumidores em relação ao uso de inteligência artificial. A repórter Silvia Munhato explica como isso pode ser feito.
22: A Comissão de Ciência, Tecnologia e Inovação da Câmara dos Deputados aprovou o projeto que estabelece diretrizes para proteger os direitos dos consumidores no uso de produtos e serviços que empreguem inteligência artificial, com foco em transparência, equidade e privacidade. As empresas ficam obrigadas a informar, de forma clara e destacada, quando o consumidor estiver interagindo com sistemas, respostas ou conteúdos gerados por IA. Também devem explicar de maneira acessível a função do algoritmo e seus impactos sobre a experiência do usuário. Em caso de decisão automatizada, como recusa de crédito, o consumidor terá direito de solicitar informações sobre os critérios utilizados. Além disso, poderá recorrer da decisão e pedir revisão humana. O projeto assegura ainda o direito do consumidor de pedir a exclusão de seus dados de bancos usados para treinar ou operar sistemas de IA. O texto ainda proíbe o uso de sistemas de IA que resultem em discriminação algorítmica, ou seja, tratamento desigual baseado em raça, sexo, idade, deficiência ou qualquer outro fator protegido por lei. É o que explica o relator, deputado Davi Soares, do Podemos de São Paulo.
23: É importante deixar claro que a IA ela não nasce preconceituosa. Ela aprende a partir de informações que recebe. Se esses dados contiverem vieses ou discriminações, as respostas também poderão ser injustas ou discriminatórias. Por isso que o projeto estabelece a proibição da discriminação algorítmica e determina que as empresas adotem medidas para identificar e reduzir esses vieses.
22: O descumprimento das regras sujeitará as empresas à advertência com prazo para correção, multa de 1 a 5% do faturamento e suspensão temporária do uso de sistemas de IA. O texto também autoriza o uso de IA certificada pelo Executivo para revalidar receitas médicas de medicamentos de uso contínuo, conforme regulamentação a ser definida. A proposta, que busca proteger os consumidores em relação ao uso da inteligência artificial, será analisada pelas Comissões de Defesa do Consumidor e de Constituição e Justiça. Da Rádio Câmara de Brasília, Silvia Minhato.
3: Trabalho.
6: Glauber Braga, do PSOL do Rio de Janeiro, defende a proposta que reduz a jornada de trabalho e acaba com a escala 6x1 sem redução salarial. De acordo com o deputado, a medida garante mais dignidade e tempo de descanso para os trabalhadores.
0: O trabalhador brasileiro tem o direito de ter mais um dia à sua disposição para ter vida além do trabalho, para cuidar da sua saúde mental, para estar mais tempo com a sua família, para ampliar a sua formação sobre os mais variados temas, para fazer aquilo que ele queira fazer. Eles vão ficar mais dispostos, com uma maior capacidade de trabalhar, já que eles não estão sendo explorados à exaustão, como é o regramento que a gente tem nos dias de hoje.
9: Glauber Braga argumenta que experiências internacionais já demonstram que a produtividade das empresas não diminui com a redução da jornada. Ele cita ainda que pesquisas de opinião mostram que a grande maioria dos brasileiros apoia o fim da escala 6x1.
6: Termina agora o jornal Câmara dos Deputados, produzido pela Rádio Câmara, com trabalhos técnicos de Wellington Teles e apresentação de Val Monteiro e Luciana Vieira. Uma boa noite para você.
9: A Voz do Brasil volta na segunda-feira. Boa noite e bom fim de semana.
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0: Agora em Brasília, pontualmente, 8 horas.
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2: 20 horas.
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5: Francês News informa.
6: A Clínica Núcleo de Ortopedia e Traumatologia NOT, ligada ao secretário estadual de saúde Gustavo Pontes de Miranda e também investigada pela Polícia Federal na Operação Estágio 4, teve a sua atuação ampliada na rede pública de saúde de Alagoas. O Diário Oficial do Estado, da sexta-feira, 31 de julho, publicou a resolução que aprova o credenciamento da unidade como hospital de assistência em alta complexidade, traumatologia e ortopedia no Sistema Único de Saúde SUS. A resolução é assinada pelo próprio secretário Gustavo Pontes, também investigado na operação, e pelo presidente do Conselho de Secretarias Municipais de Saúde, Rodrigo Buarque Ferreira de Lima. O documento também solicita ao Ministério da Saúde um impacto financeiro anual de R$ 437 mil, correspondente ao custeio federal da nova habitação, dividido em parcelas mensais superiores a R$ 36 mil. A nova habitação é concedida enquanto a unidade permanece no centro das investigações da Operação Estágio 4, por possíveis irregularidades na gestão de contratos públicos. A ex-clínica, agora hospital, recebeu mais de R$ 6 milhões apenas em 2026, além de ter pertencido ao atual secretário de saúde, Gustavo Pontes.
5: Francês News informa.
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0: 20 horas e 31 minutos.
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1: 21 horas e 2 minutos.
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